0: misturadão, a maior audiência do seu rádio com ele, Júnior e César. Cheiro, cheiro de culpado, hein? Essa música tá entre as mais tocadas e a gente toca pra você nesta terça-feira, junto com você que tá trabalhando, você que tá dando carona aí pra gente, esteja onde você estiver. Um abraço muito especial. Obrigado pela companhia, pela amizade, hein? Tá na hora do Mundo Pop, você antenado com as notícias da música.
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2: Dia do Porteiro, 9 de junho. Parabéns a todos os porteiros pela data, terça-feira. E eu chegando com uma edição fresquinha do Mundo Pop pra você. O sucesso internacional da Anitta está vindo de caminhos inesperados. Enquanto seu novo álbum Equilibrium, lançado em maio, segue crescendo no Brasil, a cantora foi parar nos charts do Spotify na Itália e também na Tailândia, impulsionada por parcerias

0: Songs Italy, acumulando 260 mil plays em apenas 24 horas. Já na Tailândia, o destaque é Goals, parceria com Lisa e Rima, que faz parte da trilha sonora oficial da FIFA para a Copa do Mundo de 2026. A música estreou direto no top 3 do Daily Top Songs Thailand e segue firme no top 50 do país.
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0: Davi, não mexe nas minhas gavetas, hein? É o sucesso que o Brasil canta e você curte com a gente. Ainda teve Ian com o textão. Também a dupla Júnior e César, Cheiro de Culpado. E abrimos a edição desta terça-feira, hoje 9 de junho. Hoje se comemora o Dia do Porteiro. Começamos a edição com Luan Santana, Dona. Nessa nova roupagem dessa música dele, contou com a participação especial do Léo Foguete. Uma ótima terça-feira pra você. Valeu demais pela amizade, pela companhia e pela audiência, hein?
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0: boa pra você curtir? Olha, o Murilo Huffi lançou em março o single Saudade Estranha, uma colaboração com um grande produtor, Dudu Borges. Essa música, ela fala sobre aquele sentimento contraditório de sentir falta de alguém, mas preferir manter a distância.
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0: Participação show no seu Misturadão, edição aqui de terça-feira com você, com muita música boa. Ainda teve Harry Styles, você curtiu também o Murilo Huffy com A Saudade Estranha. Uma ótima terça pra você que tá ligado com a gente aqui na programação, nessa rádio show. Você que passa a semana toda com a gente aqui de segunda a sexta-feira, curtindo essa hora gostosa que a gente apresenta pra você os sucessos da música e também as notícias em primeira mão no mundo pop. Pequena pausa e o nosso Misturadão volta já com você.
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2: 9:43.
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Seguimos aqui na programação Show. Isso é o nosso Misturadão, edição de terça-feira com vocês, hein? É hora de Matheus e Cauã, junto com Ana Castela. É hora de Ilusão de Ótica. Misturadão.

quente aqui na programação Show no seu misturadão, hein, gente? Olha, o Ferrugem vai cantar pra gente a música Me Bloqueia. Essa música, ela fala sobre uma desilusão amorosa. E a faixa, ela faz parte do álbum Ferrugem 10 anos ao vivo, que contou com várias participações especiais.

Pra fechar bem a edição desta terça-feira, nossa coleguinha Simone Mendes, Direitos Iguais. Ainda teve o Ferrugem Me Bloqueia, The Weeknd, e abrimos a sequência com a Ilusão de Ótica do Matheus e Cauã, junto com a Ana Castela. E assim a gente fecha a edição de hoje, terça-feira. Um abraço especial pra você que esteve com a gente. Meu muito obrigado pela amizade, pela companhia, pela audiência. Uma ótima terça pra todos. Saúde e paz. Até a próxima, aqui no nosso Misturadão.

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2: Está no ar o Cidade in Love, idealizado para atrair e aproximar corações. Com Ju Garcia falando, venha deixar que cada palavra, cada interrupção silenciosa e cada vibração sonora se entrelacem com sua experiência pessoal. Aqui todo detalhe se justifica porque a essência do romantismo orienta nosso caminho. Este é o ambiente onde a intensidade se transforma em recordação. E o afeto evolui para a companhia. Para iniciar, permita que a música envolva o ambiente e expresse o que as palavras não podem. Suba o volume e desfrute da primeira canção de hoje.
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0: faixa que tocamos deixou uma sensação duradoura de emoção. E seguindo nessa mesma linha, a próxima melodia vem para perpetuar nossa história.
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1: O Cidade in Love renasce infundindo sentimentos que tornam cada instante inesquecível. Em cada canto deste espaço, palavras transformam-se em abrigos e instantes se tornam repletos de significado. Siga neste espírito, permita que as melodias te envolvam e acrescentem a magia que apenas seu coração pode sentir.
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0: mesmo que a melodia termine, os sentimentos se renovam. A renovação musical se inicia com a faixa que segue agora.
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0: término da melodia, preparamos um pequeno intervalo. Pausaremos brevemente, não saia daí. Após esta breve interrupção, mais músicas voltarão a animar este espaço criado para o coração.
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1: 10h59.
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1: O Cidade in Love retorna ao ar, revivendo a magia que faz cada momento ser especial. É momento de deixar-se levar pela nova música e continuar essa jornada emocional.
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0: final de música é também uma porta para novos sentimentos. Assim, deixe a nova canção que se inicia agora conquiste você.
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0: Chegamos ao término de mais uma edição do Cidade em Love. E cada momento vivenciado aqui fica gravado nas memórias de quem participou. Todos os sons, cada letra e silêncios compartilhados formaram recordações indeléveis para quem presenciou. Ainda guiados pelo romantismo, mesmo que a última canção tenha tocado. É que os sentimentos verdadeiros nunca se despedem. Eu sou Gil Garcia e agradeço por sua companhia, pela sintonia de emoções que compartilhamos neste encontro especial. Nos veremos novamente no próximo Cidade em Love para mais experiências emocionantes. Um forte abraço.
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3: Essa é a história de três japoneses que trabalhavam no serviço de Tokakado, não? Toshiro Okuda Tanaka.

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0: Alô, gente, bom dia, bom dia. Tem alguém ligado aí? Então, avisa a todos que cheguei, hein? Cheguei com Canta Brasil. Manhã super. Manhã de quarta-feira, dia 10 de junho, 2026. Muito bom dia pra você, bom dia minhas amigas, bom dia meus amigos, bom dia pra você ligado na programação 99 em mais uma manhã, bom dia, estamos chegando e a partir de agora até às 7, Civaldo Miranda comando Canta Brasil, pra tocar a melhor música sertaneja, música de qualidade pra toda a família ouvir. E aqui é sempre assim, né? Sempre com a sua participação pelo Zap 99, é 3031-0099 é o Zap 99. Muito bom dia para todos, bom dia para você. Você que tá em casa, no trabalho, onde quer que esteja, fazendo o que você quiser, com quem você quiser. Bom dia!
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0: Já tá no ao Canta Brasil, já tá no ao Canta Brasil desta quarta. E você tá ligado? Tamo juntos, hein? São 5 horas e 2 minutos na 99 FM, a rádio mais.
3: Osvaldo, bom dia!
0: Bom dia, meninas e meninos. Bom dia, gente boa!
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0: João Paulo e Daniel no Canta Brasil, pra começar bem o programa de hoje, né? Rosto molhado, enxuga o rosto aí, tá? Bom dia, gente, se bem que molhar o rosto com essa água fria, ai, ai, ai. Bom dia pra todos, bom dia, e aí, tudo bem, gente? Como estão todos? Estão bem? Nosso desejo é que todos estejam bem, tá? Que nosso Deus Pai Todo-Poderoso, Criador do céu e da terra, esteja presente aí no seu coração, tá bom? No coração de cada um. Bom dia para todos. Chega para cá, seja bem-vindo à nossa programação. Saiba da nossa alegria ter você com a gente a cada manhã, você aqui no Canta Brasil, tá bom? Saiba da nossa alegria, da nossa satisfação. É por isso que eu digo, chega, que é por isso que eu falo e não canso de repetir. Sejam todos bem-vindos ao Canta Brasil. 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E quem tá comigo nesta manhã vai soltando a voz aqui no Canta Brasil. Bom dia. Bom dia.
1: Bom dia, Sivaldo Miranda, bom dia. Meu amigo.
0: Opa.
1: Aquele abraço, meu irmão.
0: Aquele abraço.
1: Deus abençoe o nosso dia.
0: Amém.
1: Aí tá sumindo, macho.
0: Quem tá sumindo é tu, cara.
1: Manda aquela boa pra nós aí, esquentar esse frio. Manda um pão de queijo aí pra galera. Oferecer pra galera de Caravelas aí.
0: Alcobaça. Abraço.
1: Pra pescador da região aí de Nova Viçosa, Mucuri. Aquele abraço.
0: Abraço, meu amigo. Você tá sumido, cara. Quem tá sumido é você, moço. Pode subir assim não, né? Pode subir assim não, Erildo, grande Erildo. E de boa, a família Badejada dando ar da graça aqui no Canta Brasil, que bom. Muito bem. Bom dia, obrigado aí pela companhia, tá bom? 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Tá na hora. Bom dia, vamos lá. Quem solta a voz aqui no Canta Brasil? Bom dia.
2: Sivaldão, Carlos Teixeira de Freitas.
0: Fala, Carlos.
2: Gostaria de ouvir a música com Chitãozinho e Chororó, Evidências.
0: Certo.
2: Ofereço para todos que gostarem da música. Valeu, Sivaldão.
0: Ô, Carlos de Teixeira de Freitas, de boa. Tá aí também acompanhando o Canta Brasil, tá ligado na 99, tá curtindo a boa música sertaneja. Ó, apareceu uma índia aqui, gente boa. Ô, como é seu nome? Paulinha, ô Paulinha, bom dia. Mais uma Paula que aparece aqui no programa, né? Paulinha, é índia. Bom dia.

0: Donzinho Chororó no Canta Brasil, Evidências, Fátima Leão, Pão de Queijo, pedidos aqui na programação 99. Ontem os manifestantes, né, ocuparam lá a esplanada do Ministério da cidade pedindo lá a moradia, né? Eita, ninguém noticiou isso, né? O que que tá acontecendo?
1: Pra mim.
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0: Aquele bife acebolado.

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0: Estamos aqui com o Canta Brasil. Bom dia, gente. Manhã fria, né? Fazendo aquele friozinho que eu vou te contar, hein? Eita, tá fazendo aquele friozinho. Meu amigo Lebra, levanta, cara. Ê, Lebra, sai do berço, rapaz. Viu? Sai do berço. Bom dia, bom dia. Olhando aqui as notícias, gente, lá em Teixeira de Freitas, até uma influenciadora digital foi presa ontem, né? Tráfico de drogas, meu Deus do céu. Aconteceu lá em Teixeira de Freitas ontem. O pessoal tá descendo a lenha aí, viu? Então, vamos lá, gente, bom dia, bom dia, bom dia. Minha amiga dona de casa, bom dia. Bom dia, obrigado aí pela companhia, obrigado pela audiência. Bom dia. Tá com a gente nesta manhã, tá com a gente ligadinha na programação 99, né? Então vamos lá. Quem acordou cedo? Quem vai soltar a voz aqui do Canta Brasil? Quem solta a voz aqui do Canta Brasil? Bom dia. Bom dia.
1: Ô, professor. E aí, seu Valdão?
0: Beleza?
1: Andei me afastado da rádio.
0: É, moço.
1: Porque eu não tava com cobaça, não.
0: Senti sua falta.
1: Desde o final de semana lá em Teixeira, fui fazer uns exames na segunda e na terça. Cheguei ontem quase à noite já. E hoje certo. Eu tô aí na pega aí.
0: Muito bem.
1: Do trabalho, de volta ao trabalho.
0: Certo.
1: Seu Valdão, manda pra gente a música Zezé de Camargo Luciano com a música Tudo de Novo. Bom dia, meu amigo.
0: Valeu, professor. Bom dia, bom dia. Um abraço, professor. Terra chegou, que bom. Tá com a gente, né? Tá ligado também na programação 99. Já tá aí curtindo o Canta Brasil. Já carimbou a sua. E é o Cobaça que tem uma cultura forte, hein, professor? Teve uma turma se apresentando aqui em Itamaraju. Rapaz, a turma é boa. A turma é boa, viu? Boa mesmo. Parabéns aí, tá? Um abraço a todos aí de Alcobaça. Bom dia. Já tivemos aqui. Ah, não, Erildo tá morando em Caravelas, mas é da família Cobacense, da família Badejada. Quem tá comigo nesta manhã, solta a voz também no Canta Brasil. Bom dia, solta a voz.
2: Bom dia, Silvana.
0: Bom dia.
2: Maria do Carmo Teixeira de Preto. Gostaria de ouvir com o milionário José Rico à distância.
0: Valeu, obrigado. Bom dia, bom dia. Quem tá comigo aqui, hein? Bom dia.
3: Fala, meu amigo Sivaldo Miranda, bom dia. Solta a voz.
0: Esse aqui é o Dr. Emerson. Dr. Emerson, Hipocria, tá com a gente. Merchandising, né? São 5h27. Quem teve coragem de acordar cedo, hein? Quem teve coragem de acordar cedo? Hã? Só nós mesmo, né? Então vamos nós. Bom dia. Enfrentar esse friozinho não é brincadeira, não, gente. Se proteja aí. Proteja as crianças, tá, gente? Por favor, vamos nós.

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10: Nossa previsão é o seguinte, a gente fala a temperatura do momento, viu gente? Então vamos saber como está o tempo neste momento aqui em Itamaraju, que apresenta, que registra ventos a 6 km por hora, a umidade relativa no ar está em 90%, visibilidade, começa a formação de neblina aqui na região de Itamaraju, tá? Bom, é uma manhã sim de céu limpo, né? Temperatura 19 graus, segundo o Serviço de Meteorologia. Agora vamos à vereda. Vereda com ventos a 3 km por hora, a umidade relativa do ar está em 91%, visibilidade também exigindo cuidados lá em Vereda. Manhã de céu limpo, também temperatura 18 graus em Vereda. Vamos a Jucuruçu. Jucuruçu registra ventos. Jucuruçu registra ventos a 4 km por hora. A umidade relativa no ar está em 93%. Visibilidade também exigindo cuidados. Manhã de céu limpo, temperatura 18 graus em Jucuruçu. Vamos a Itabela? Saber como está o tempo em Itabela. Itabela registra ventos a 4 km por hora. A umidade relativa no ar está em... Ô, gente, só corrigindo aqui, Jucuruçu está apresentando, registrando 16 graus, viu? Jucuruçu, Serviço de Meteorologia. Me enganou aqui. Agora, Itabela. Itabela registra ventos a 4 km por hora. A umidade relativa no ar está em 89%. Visibilidade. Ó, muito cuidado em Itabela, viu, gente? Pouca visibilidade. Manhã de céu limpo, temperatura 18 graus. Prado. Vamos conferir Prado como está? Manhã de com ventos a 7 km por hora. A umidade relativa no ar está em 89%. Visibilidade também exigindo cuidados. Manhã de céu limpo, temperatura 19 graus em Prado. Agora vamos saber Teixeira de Freitas. Teixeira de Freitas registra ventos a 3 km por hora. A umidade relativa no ar está em 91%. Visibilidade também exigindo muito cuidado em Teixeira de Freitas. A região de Teixeira de Freitas, com muita neblina, viu, gente? Manhã de céu limpo, temperatura em Teixeira é de 18 graus.
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10: Solana acordou. Ô, Solana, por que você não leva a chama Arlisson? Chama Arlisson também, Solana. Leva ele, né? Eu mandei ele cuidar também. Ai, ai. Se bem que eu acho que você não tá indo pra caminhar. Você tá indo pra roça mesmo ou, tá indo, ou tá, vai pra academia? Hein? Fala pra mim, você tá indo pra roça ou tá indo pra academia? Vamos lá. Quem tá acordando, quem acordou cedo, quem acordou, solta a voz aqui no Canta Brasil. Bom dia. Bom dia,
16: meu jovem.
10: Fala, jovem.
16: Roda aqui nele, volta da comunidade de Vila Marinha.
10: Fala, gente boa.
16: Valdo, se for possível, se roda pra nós de Eduardo Costa, franguinho na panela.
10: Franguinho na panela?
16: Eu ofereço aqui para toda a minha família, toda a comunidade de Vila Marinha e para todos os ouvintes do Canta Brasil. Ah. Valeu.
10: Muito
16: bom
10: bem.
16: Bom dia pra todos.
10: Você quer franguinho na panela com o Eduardo Costa, né? Então tá bom. Valeu, camarada. Obrigado. Tá assumido, hein, velho? Apareceu, deu ar da graça. Que bom. Bom dia. Muito bom. Solta a voz no Canta Brasil. Bom dia.
17: Bom dia, Sivaldo.
10: Bom dia.
17: Aqui fala aqui, Amaral. Sivaldo, eu quero ouvir a música Pássaro de Fogo.
10: Pássaro de
17: Fogo. Eu ofereço pra mim, pra você, pra todos aqui da comunidade do Tururim, pra
10: quem gostar
17: da música, Sivaldo. É um bom dia pra você, um abraço.
10: Valeu, bom dia, obrigado. Quem mais acordou cedo, quem mais acordou, bom dia, Sivaldo. Manda uma música aí com o Léo Magalhães pra nós aqui na Fazenda Caraípe. Mirlande, Mirlande, bom dia, muito obrigado, tudo bem? Tá aí acordado, né? Pronto, pessoal que acordou cedo tá aí. Foi todo mundo atendido. Ah, tá na roça, né? Ah, tá, então tá bom. Mas deve estar dentro do carro, né? Agasalhado, né, só agasalhado dentro do carro. Que aguentar esse frio aí pra poucos, viu, amigo? Pra poucos, né? Eita, Sivaldo Miranda, Sivaldo, acordando cedo, hein? Vamos nessa. Bom dia, gente. 5h46 do Canta Brasil.

0: Na panela, em especial com Eduardo Costa, né? Ficou bonito essa música aí, né? Ficou bacana com ele, ficou muito bacana mesmo. Bom dia, gente. Bom dia, pessoal aí de Vila Marinha, ouvindo Canta Brasil. Bom dia, todo mundo acordando. Todo mundo acordando, né? Bom dia, rapaziada. É, ontem foi aniversário, ontem foi aniversário de Perquinho, meu amigo Perquinho, bom dia. Desculpa aí, cara, você mandou mensagem pra mim. E eu lembrando do seu aniversário, acabei esqueci do seu aniversário, que foi ontem, né? Foi ontem, foi anteontem. Um abraço, bom dia, Perquinho. Vamos lá, acordando. Pessoal aí da comunidade de Santa Luzia, vamos levantar também. Tá na hora de todo mundo levantar, viu? 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Deixa eu mandar um abraço aqui. Ô, Luquinha. Deixa eu ver aqui. É bom. Ei, Luquinha. Já tá na casa aí do seu Jonas, é? Que isso, madrugou aí? Ô, dona Maria. Sabe por que você não pede ela? Ela faz um bolo, um chimango, um biscoito e leva junto, né, pro café da manhã dos velhos aí. Cadê, né? Né? Cadê que leva, né, senhor? Só vai serrar o café da manhã aí, né, seu Jonas? Luquinha tá lá. Luquinha tá lá. Abraço, bom dia, bom dia. Abraço. Tá fazendo frio aí? Eu quero ver seu Jonas mergulhar nesse riacho aí, nesse tempo agora. Aí eu quero ver. Ah, vai muito, viu? Com esse frio, tá bom. Vai. Não fala nada não, que eu não vou acreditar, viu, seu Jonas? Um abraço, bom dia, obrigado aí pela companhia aqui no Canta Brasil, seu Jonas. Ih, seu Jonas, eu vou te contar, viu? Se eu não tenho jeito, não. 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

São 6 horas no Canta Brasil. Bom humor é a mensagem de hoje. Humor é um substantivo masculino de origem latina, humore, e significa a disposição de ânimo de uma pessoa. O termo é aplicado ao estado de espírito, definindo se estamos de bom ou de mau humor. O fato de nos sentirmos de uma forma ou de outra faz uma diferença enorme em nossas vidas. Criatura alguma na Terra conduzirá a sua vida com segurança sem ter o controle do humor. Às vezes, defendemos nosso estado de ânimo alegando nossas dificuldades particulares. Porém, ninguém transita pela Terra sem dificuldades em algum momento. Devemos aceitar nossos problemas como fatores passageiros, buscando retirar deles os possíveis benefícios. Ser uma companhia bem-humorada não tem preço. Beneficiamos e somos os maiores beneficiados, pois convivemos com o nosso humor em todos os momentos. Por outro lado, é fácil observarmos que o mau humor fecha as portas para muitas boas possibilidades. Quando estamos mal-humorados, apresentamos a fisionomia sombria, carregada. Amargurados com tudo e com todos, nos apresentamos agressivos, chegando a desprezar os que nos cercam. Isso faz com que as pessoas queiram nos evitar, pois uma vibração é negativa, nos tornamos desagradáveis. Se nos descobrimos assim, não demoremos a mudar nosso modo de ser. Aprendamos a fazer o bom uso dos presentes da vida, mesmo que se mostrem amargos ou azedos. Nada justifica ficarmos remoendo o que nos machuca, o que nos incomoda. Deus nos criou para o progresso e para a felicidade. A nossa dor não impede o sol de brilhar, a chuva de cair, o dia amanhecer e a noite chegar. Embora às vezes a dor seja inevitável, a escolha do sofrimento corre por nossa conta. A irritação não resolve nossos problemas. Só o tempo pode amenizar algumas agruras da vida. Há que aguardarmos o tempo da bonança, que cesse a tempestade. As lágrimas amargas, por mais doídas, jamais substituirão o suor que temos de verter em benefício de nossa felicidade. Por isso, em vez de reagirmos, procuremos agir com sabedoria e calma, sabendo que o bom humor espalha felicidade. Vamos elegê-lo para a companhia constante. Olhemos para tudo e todos buscando descobrir que o que tem de melhor. Dizem que as pessoas bem-humoradas dificilmente ficam doentes, sorriem mais, vivem mais. Eis a chance de permanecermos jovens e bem dispostos. Felizes, teremos mais disposição para a vida, para as lutas, os embates. É como se as nossas células se alimentassem de um néctar especial, carregado de energias vitalizantes. Levemos a sério nossas obrigações e compromissos, desempenhando-os com responsabilidade. Só o fato de bem cumprirmos nossas tarefas
é motivo para espalharmos nosso bom humor. Respeitemos nosso corpo, nosso próximo, nossa casa, nossa pátria, nosso planeta. E sejamos felizes. Sigamos o conselho amigo do apóstolo Paulo. Cada um contribua segundo propôs em seu coração, não com tristeza ou por necessidade, porque Deus ama o que dá com alegria. Bom dia.

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1: Muito bom dia pra você, bom dia minhas amigas, bom dia meus amigos, bom dia pra você ligado na 99, curtindo Canta Brasil nesta super manhã. Bom dia, é manhã de quarta-feira, viu gente, manhã de quarta-feira, dia 10 de junho de 2026. Um ótimo dia para todos, que nosso Deus Pai Todo-Poderoso, Criador do céu e da terra, esteja presente em sua vida, em seu coração, no leito da sua família. Paz, amor, muita alegria sempre. 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Vamos aqui com o Canta Brasil. Pergunte, seu Jonas, se o menino já comprou o cinto. Seu Jonas, e o menino já comprou o cinto? Ou tiveram que fazer uma vaquinha pra comprar um cinto pra ele? Um abraço, ai, ai, ai. Seu Jonas disse que tem que fazer uma vaquinha lá pra comprar o cinto pro neto dele. O cara lá, esqueci o nome dele agora, cara. Esqueci. Mas vamos lá, solta a voz aqui no Canta Brasil. Bom dia.
5: Oi, Sivaldo.
1: Vamos nessa. Bom dia.
5: Bom dia, Sivaldo. Sivaldo, aqui é Maria Bonfim, de Cachoeira do Mato.
1: Fala, Maria.
5: Gostaria de ouvir uma música com João Mineiro e Marciano. Silêncio da Madrugada.
1: Ixi.
5: Ofereço para meu esposo, Moacir Vereda. Para você e para todos que gostarem da música, Sivaldo. Um bom dia para você e um bom trabalho. Fique com Deus, Sivaldo.
1: Obrigado, bom dia. Quem mais está comigo, solta a voz aí, bom dia.
6: Bom dia, Sivaldo. Bom dia, bom dia.
1: Bom dia.
6: De Teixeira de Freitas.
1: Fala, gente boa.
6: Fala nós aí. Franguinho na panela.
1: Toquei franguinho na panela há pouco instante, viu?
6: Panilto, de Nova Leite, Gilmar Santana, Bel Luteiro.
1: Luteiro.
6: Dilema Eletricista. Valeu, Sivaldo Miranda.
1: Então, valeu.
6: Bom dia pra você e pra família.
1: Um abraço, bom dia. Ô, Solano, hein, Solano? Mandou aqui, né? Vai enfrentar o frio. Vamos nós. Tomar meu café.
7: Primeira vez.

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1: 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Pois é, gente, vamos nós aqui com Canta Brasil. Bom dia, rapaziada, bom dia. Pensei até que fosse aumentar a neblina, mas não aumentou não. Graças a Deus, né? É, melhora um pouquinho a visibilidade. Tem pontos comprometidos aqui na região, viu, gente? Fique cuidado. Mas não tá como ontem, não. Ontem tava mais forte. Vamos seguindo aqui, bom dia. 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Quem tá comigo? Solta a voz no Canta Brasil, bom dia. Fala aí, gente boa.
2: Bom dia, bom dia. 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

0: Miranda, aqui é o Paulo, aqui de São Paulo.
1: Fala, gente boa.
0: Gostaria de pedir aí uma música de Leandro e Leonardo, Temporal de Amor, e oferecer pro meu pai da tia, minha mãe Maria Lúcia, lá no Corpo da Lixa, município de Curuçu, e pra você aí, da Rádio 99 FM, pra toda a galera de Tamaraju. Um abraço.
1: Oi, Paulo.
0: Tenha um bom dia e uma boa semana.
1: Obrigado, bom dia. Essa música já tocou hoje, tocou 4 e pouco da manhã, viu? Essa música aí. Tá, bom dia, vamos lá. Obrigado aí pela audiência, viu? Obrigado pela companhia, bom dia, gente boa. Quem tá comigo nesta manhã? Fala, bicho, fala. Conta pra nós.
2: Bom dia, você vai.
1: Tá falando cantando, é? É? Fala, moço. Fala, Lobê. Fala, Carlito Lobê.
2: Essa música aí de Amado Batista, Folha Seca.
1: Vamos acordar.
2: Partindo pra Espanha.
1: Isso, viu? Vai lá. Eu acredito muito nisso que você.
2: Eu cheguei em Tamaraju, final de semana, sábado.
1: Eu acredito muito que você.
2: Espanha de café.
1: Que você vai. Que você vai colher café. Acredito muito. Pode ter certeza. Acreditar muito. Né? Fica só olhando o pessoal colher o café. Bom dia, gente. Solta a voz. Bom dia. Bom dia.
3: Oi, Silvaldo.
1: Bom dia.
3: Bom dia, Silvaldo. Tudo bem com você?
1: Tudo na paz.
3: Silvaldo, que frio é esse, filho de Deus? Tá fazendo frio demais, Silvaldo.
1: Ai, ai, ai.
3: Silvaldo, peço uma música aí com o Pitoco. A Denise aqui do Sítio Ferreira.
1: Toquei essa música ontem,
3: pra
1: foi?
3: Pra você, quem gostar da música, Silvaldo. Bom dia.
1: Já falei pra vocês me ajudarem. Vocês têm que me ajudar, Tem que me ajudar nessa escolha de músicas aí, porque fica repetido demais, gente. Me ajuda, pelo amor de Deus. Ontem eu toquei essa música, viu? Ó, vai lá. Deixa eu mandar um alô aqui. Deixa eu ver quem é a pessoa que mandou aqui e pediu. Ah, sim, deixa eu mandar um abraço pro meu amigo. Meu amigo Nico, em Duas Barras. Bom dia, Nico. Bom dia, meu irmão. Bom dia. Aí, Duas Barras, faz frio também, não faz, Nico? Faz frio aí também, não faz? Um abraço, obrigado aí pela audiência do programa Canta Brasil, bom dia, gente boa demais. Obrigado, viu, meu irmão? Obrigado mesmo, tá? Valeu, um abraço, tá? Bom dia, quem tá comigo? Jeane, bom dia. Aqui tem uma pessoa que mandou deixa eu ver quem foi que mandou aqui. Márcia do Fátima, bom dia. Tudo bem? Como está você? Na paz? Deixa mais ver quem mais está comigo nesta manhã, soltando a voz aqui no Canta Brasil. Bom dia.
3: Bom dia, Silvaldo. Aqui é Santa Fazenda Igauí.
1: Fala aí.
3: Alô, Silvaldo, tá famoso aí, Silvaldo, pra mim.
1: Fala.
3: Água no leite, Silvaldo. Bom dia, feliz pra todos que estiverem ouvindo. Minha tia da gente, mãe Tamaraju, minha madrinha Odila, sua esposa. Bom dia.
1: Bom dia. Ele estará em Tamaraju amanhã, ó. Ele. Amado Batista, vai estar em Tamaraju amanhã. Vamos nós, Canta Brasil.

0: Senhor de Sol no Canta Brasil, tá no coração. Amado Batista, Simone Simária, Folha Seca, pedidos aqui, né? Bom dia, né, gente? São 6h34. Dona Elza, bom dia. Prada acordou, né?
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16: Vamos aqui com Canta Brasil. Bom dia pra rapaziada toda participando comigo nesta super manhã. Bom dia, Sivaldo. Passa uma música com Ed Brito Samuel. É, Andréa do Sítio Nova Esperança. Obrigado, bom dia, Andréa. Bom dia, obrigado aí pela companhia. Quem mais tá comigo? Bom dia, meu amigo Sivaldo. Tô aqui ligado no Canta Brasil. Muito, muito frio por aqui, viu, Sivaldo? Quero ver uma música dona do meu destino. É. Com Guilherme Santiago, essa música? É? Valeu, Sivaldo. Sou Leandro, aqui na cabeceira do Rio Caraíba, município de Itabela. Fala, camarada, beleza? Obrigado aí pela companhia também, bom dia. Quem é esse, gente? Que foi? Edson Mendes, bom dia. Obrigado aí, valeu, bom dia. Um abraço. Obrigado pela companhia, tá bom? Jamanta, bom dia. Quer dizer que você ganhou a moto, né?

0: Vamos lá, esse aqui do Canta Brasil, Ed Brito Samuel, Metade da Laranja, Zé Henrique Gabriel, Dona do Meu Destino. Ai, posso ir embora, não posso, gente. Chega por hoje, já fiz o barulho que tinha que fazer, né? Já fiz o barulho todo, né? Posso ir embora, hein? 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Ó, tem promoção, hein? 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Ó, bom dia, manda um alô pra nós aqui no Sítio Nova Herança. As minhas netas, Sofia e Vitória, minha filha Michele. Jeane, bom dia, Jeane, bom dia. Obrigado aí pela companhia também aqui no Canta Brasil, tá bom? Bom dia. Bom dia, seu Zé Nunes, aí na Pontinha. Bom dia a todo o pessoal da Pontinha. Bom dia, meu amigo Domingo. Ô Rogério, da Secretaria de Obras, dá um jeitinho lá naquela comunidade lá, viu? Vai indo, por favor, moço. Atende lá o povo tá sem poder escoar a produção, né? Por conta da estrada. Não faz eu cobrar aqui de novo, não, hein? Hora de ir embora, deixando um grande abraço a todos, agradecendo pelo carinho e pela audiência, agradecendo principalmente nosso bom Deus por ter permitido que estivesse aqui mais amanhã, juntinho com você.
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0: Fica por aqui, volta amanhã, 5 da matina. Um novo encontro com você, o frio e a boa música sertaneja. Na programação 99, chegando aí o Café Rural, em seguida a Tevania com Manhã Mais. Meio dia a gente se fala no Tribuna. Ótima quarta a todos. Tchau, gente.

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0: Bom dia, amigos. Bom dia, pessoal. Agora são 7h08 desta quarta-feira, dia 10 de junho de 2026. Metade do ano, basicamente, já se foi, né? Mas estamos ao vivo diretamente de Itamaraju. Uma manhã com um clima muito gostoso, agradável, um friozinho bom nessas primeiras horas do dia. Oh, nada assim fora da curva. Até sabe, um solzinho gostoso de manhã. Mais um dia, nós estamos aqui na área de eventos do Posto Bem TV, em Itamaraju. Este aqui é o palco da sexta edição da Feira do Produtor Rural, chegando agora a sua sexta edição, justamente aqui na área de eventos do Posto Bem TV. Mas só pensando que já é agora, não, porque nós estamos trabalhando aqui já há quase 30 dias, preparando a estrutura para o evento que irá acontecer daqui, menos de 30 dias, né? Há 29 dias agora. Hoje, dia 10, a abertura acontecerá no dia 9 de julho, 9 do mês 7, tá, pessoal? Às vezes, junho, julho, o pessoal faz confusão, tinha gente pensando que a feira já era essa semana, não. Aconteceu essa semana, é o São João aqui em Itamaraju, acho que começa nesta quinta-feira, dá uma programação, uma mega estrutura aí, o pau vai quebrar aqui em Itamaraju nesses próximos dias, uma programação para quem gosta de festa. Pau vai quebrar aí, viu, meu amigo? Tá muito forte. Bom, mas deixe-me falar da Feira do Produtor, que acontecerá daqui 29 dias. Agora, contagem regressiva. Nós estamos finalizando a parte de pintura da etapa interna da área de eventos. Os 30 estandes da área interna estão chegando na finalização e daqui depois, pós São João, nós vamos partir para a área externa, já na montagem da estrutura para este grande evento. Bom, hoje, entre outros assuntos, estamos com expectativa porque amanhã sai o novo, entre hoje e amanhã sai o novo relatório meteorológico aí do NOAA, que faz esse acompanhamento e vai mandando esse relatório na segunda quinta-feira de cada mês. E amanhã é o dia do novo relatório, uma expectativa muito forte. Entre hoje e amanhã, essa madrugada, nós já teremos essas informações sobre o novo relatório com relação às probabilidades e intensidade de um possível El Niño. Os dados ainda não nos dão a firmeza de que realmente nós teremos e qual a intensidade do fenômeno. Ainda muitas controvérsias com relação à formação ou não do El Niño. Muitos estão apostando. E outros ainda estão pedindo um pouco de cautela. Amanhã, com esse novo relatório, já nos dá um panorama um pouco mais importante do que nós teremos pela frente, até para nos ajudar no planejamento, tá bom? Extremamente importante para a tomada de decisão as informações meteorológicas. Vamos trazer as últimas atualizações com relação aos principais produtos agropecuários para nossa região, preço do café, preço da pimenta e os demais produtos. E hoje, mais uma etapa da nossa participação com um consultor especialista em pimenta do Reino, Erasmo. Erasmo já está na região de Teixeira de Freitas hoje, daqui a pouco faz um link ao vivo, inclusive já nos preparativos para o nosso grande encontro da Pimenta do Reino, que acontecerá durante essa sexta edição da Feira do Produtor. Nós teremos momentos específicos da pecuária, da cafeicultura, da fruticultura, também da cultura da pimenta e outras atividades mais, nós vamos debater bastante ao longo desta sexta edição da Feira do Produtor Rural. Já são 7h12, Felipe vai rodar nossa vinheta e nós já vamos trazer as últimas informações meteorológicas para o extremo sul da Bahia.
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0: São 7h12 mais um. Nós estamos seguindo com o programa Café Rural, agora trazendo as informações meteorológicas nessa manhã muito agradável aqui em Itamaraju. Só abrindo o nosso aplicativo, registrando 15 graus, registrou nessa madrugada, 15 graus, sensação térmica também de 15 graus. Hoje vai ser um dia quente, um dia de 31 graus de máxima. E, amigos, vai seguindo os próximos dias ainda, pelo menos 6 próximos dias de muito sol. Este sábado, por exemplo, vai ser um dia muito bom para filmagens e tudo mais, dia ensolarado, chamado céu de brigadeiro. As temperaturas, o friozinho mais intenso já passou. Hoje bateu 15 graus, 16 graus, aí, entre 15 e 16 graus, a máxima deve ficar nos 31. Os próximos dias, as mínimas vão ficar entre 17, 18 e 20 graus. E com as máximas, hoje 31, amanhã 29, sexta e sábado 30 graus, domingo vai ser quente, 32 graus. Inverno com clima de verão com 32 graus, dia 15, 30 graus, aí depois dá uma baixada um pouco mais. Tem previsão de chuva, tá, gente? Do dia 21 ao fechamento do mês de junho, ainda tem previsão de chuva no nosso radar meteorológico aqui para Itamaraju, por exemplo. Puxando aqui agora para Teixeira de Freitas, onde meu amigo Erasmo já está lá nos preparativos, que daqui a pouquinho ele entra ao vivo conosco, registrando 16 graus de mínima, sensação térmica 16. A máxima hoje deverá ficar na casa dos 31 graus para Teixeira de Freitas. E sol para os próximos dias, tá, gente? Na próxima semana pode até acontecer alguma chuvinha localizada, mas a formação da chuva está mais entre 21, 22, 25, 26, 27 e 28 de junho para a região de Teixeira de Freitas. Os próximos 10 dias, pelo menos, a previsão é de tempo firme aí para Teixeira de Freitas, nada de chuva em nosso radar meteorológico. Lá em Tabela, nesse momento, 16 graus, bateu 16 graus, mínima de 16, sensação térmica 16, a máxima hoje deverá atingir os 31 graus e previsão de tempo firme, pelo menos pelos próximos 6 dias e meio. Previsãozinha de chuva aí entre 16, 17, 18, depois 21 e 22, depois do dia 25 em diante tem mais uma previsãozinha de chuva pouca, nada em grande volume para a região de Tabela para os próximos dias. Faixa litorânea, pegando aí desde o norte do Espírito Santo, vai subindo aqui até próximo a Porto Seguro. As temperaturas mínimas aí atingindo aí pelo menos os 19 graus, a máxima entre 29 graus para os próximos dias. A previsão de tempo firme na faixa litorânea, pelo menos pelos próximos 8 dias, a previsão é de tempo firme nessa faixa bem litorânea, tá, pessoal? Para fazer aí o seu planejamento. Tá bom para o pessoal que gosta de casar na beira da praia aí, tempo firme agora. O sul registrou 16 graus de mínima, a máxima hoje não deve ultrapassar os 27 graus e Jucuruçu tem previsão de tempo firme pelo menos pelos próximos 11 dias, até o dia 20 de junho, sem previsão de chuva para a região de Jucuruçu, região de Medeiros Neto, passando por Ibirapuã, essa região aqui por cima, já aproximando a divisa com Minas Gerais, tempo firme pelos próximos 11 dias, pelo menos. Tem uma previsãozinha de chuva muito remota, muito pouca, lá para o dia 21, aí para essa região, ok? São 7 horas 16 minutinhos, 7 horas 16 minutos. Amigos, muito bom dia a todos vocês. Eu sou Carlos Brito, falando ao vivo da área de eventos do Posto Bentivi em Itamaraju. Daqui a gente linka com o nosso estúdio em Teixeira de Freitas. Daí a gente volta a linkar com a Rádio 99 FM em Itamaraju. Aí sim, desse pedaço bom de Brasil, a gente fala ao vivo para todo o extremo sul da Bahia, uma lasca de couro do Espírito Santo, pelo menos uns 4 fios de costela das Minas Gerais, que prestigia o Café Rural através da 99 e para o Brasil e o mundo através das nossas mídias sociais, YouTube, Instagram e Facebook. 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Agora nós vamos trazer o nosso bloco completo, na sequência as informações do mercado financeiro, cotação dos principais produtos e daqui a pouquinho participação especial com o nosso consultor em Pimenta do Reino, Erasmo, que inclusive vai ter um grande encontro da pimenta aqui durante a Feira do Produtor Rural. A gente fala disso e muito mais daqui a pouquinho.
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São 7h23. Daqui a pouquinho, Erasmo entra ao vivo conosco aqui no programa Café Rural. Agora é hora de darmos uma olhada com relação às informações do mercado financeiro, ver o que está acontecendo, ver se tivemos alguma alteração. Ontem o café estava operando meio embaixo, o indicador do Ibovespa ontem subiu um pouquinho, 0,68%, com relação ao câmbio. Dando uma olhada aqui no dólar, fechou em queda de 0,40% a R$ 5,17. O petróleo Brent caiu bastante, está agora um pouquinho, está operando em leve queda nesse momento, o barril cotado um pouco acima dos $91 com relação ao barril do petróleo Brent, que é a referência para a Petrobras. Mercado do milho, leve alta, 69%, e a soja em Chicago, 0,37%. O café está subindo 1,40% agora pelas informações da Invest em Brasil. Com relação ao cacau, fechou Londres com queda de 0,68%, Nova York agora às 7h24, operando em queda de 0,91%, a tonelada métrica um pouquinho acima dos $3.800. Com relação ao café Conilon, está operando com 2% de alta, ontem fechou em leve queda, e agora já no mercado internacional, uma leve alta de 2%, agora nessas primeiras horas do dia, já trazendo um otimismo com relação agora aos contratos para julho de 2026. Dando uma olhada aqui para setembro, ontem fechou em queda de 0,88%. Os contratos para de julho ontem, como eu falei, fechou com queda de 0,92% ontem no mercado, mas agora pela manhã já operando em alta aqui pela ICE Futures, agora trazendo essas informações atualizadas aqui, tá bom? 2% de alta.

0: alta nessas primeiras horas do dia, com informações da Investing Brasil. Com relação à cotação, pegando aqui agora algumas, ainda não recebi o preço de fechamento da Blend Coffee, os produtos, as demais fontes que nós utilizamos aqui. Mostrou aqui um café de R$ 880, a saca de 60 quilos de média, e com relação à pimenta do reino, R$ 26. Aproveitar aqui para dar uma olhada aqui no cacau, pelas informações da FAEB, mercado do cacau, que faz esse acompanhamento. O mercado do cacau fechou ontem com referência de preço a R$ 235,00 o valor de uma arroba de cacau, que daí R$ 940,00 aproximadamente aí por uma saca de 60 quilos. O quilo saindo em média aí entre R$ 10 e R$ 14,00 aproximadamente. Não exatamente, mas aproximadamente. Com relação à FAEB, que faz um acompanhamento de preços junto a algumas das principais praças da nossa região, o valor da arroba do cacau, referência da FAEB, R$ 229,50, praticamente R$ 230, fazendo a conta aqui, isso ontem ao meio-dia, R$ 229,50 vezes 4 arrobas, dá R$ 918 aproximadamente ontem ao meio-dia, tá, pessoal? Esse valor de referência. Preço do dia do cacau, hoje a partir das 10 horas, é quando a gente tem a atualização do preço do dia. A FAEB está sem referência para o café Conilon. R$ 880 era o que estava girando ontem, ok? A farinha de mandioca está entre R$ 190, R$ 220 e R$ 280. São os preços praticados na Bahia. A maior referência está no CEASA de Salvador, com o saco de 50 quilos a R$ 280,00 de média. Referência de preço da pimenta da FAEB está também aí, basicamente, entre R$ 25,50 e R$ 26,00. Basicamente, as mesmas informações que nós recebemos tanto da Blend quanto da Casa da Pimenta. Hoje, nós ainda não recebemos essas atualizações. Assim que tivermos acesso, a gente já traz para os amigos. Preço do boi gordo na Feira de Freitas, R$ 310. Ó, sai um relatório do USDA, uns falam USDA, USDA na sigla em inglês, sobre o rebanho bovino brasileiro com uma queda monstruosa. O IBGE está mostrando de milhões de animais a menos no rebanho brasileiro. A gente já vem falando disso há algum tempo. Então, tanto o USDA, tem uma consultoria privada que também faz um trabalho muito bom com relação a isso daí. E os dados do IBGE, todos esses três relatórios apontaram para uma queda muito expressiva no rebanho bovino brasileiro, e isso vai repercutir em algum momento. Aqueles que estão persistindo com gado, vai chegar um momento que gado vai virar um artigo de luxo, tamanho a redução do rebanho bovino. Além do grande volume de animais que nós passamos a exportar, animais vivos, mesmo assim, as fêmeas que foram para o abate, batendo recorde atrás de recorde, isso tem um impacto gigantesco. A gente ainda vai fazer um programa especial trazendo mais essas informações, que eu acho bastante pertinente, pessoal. Então nós vamos ainda ter um programa, chamar os nossos consultores em pecuária, para a gente trazer essas informações. Ó, acabei de receber aqui informação do café. O café fechou ontem a R$ 890, tá, pessoal? Preço médio de balcão, dependendo do volume, da qualidade, o café está dando um café muito bom, o café está muito bom, está com pouca produtividade. A quebra aí é de 40% a 50%, é o estimado, é o que nós estamos vendo até agora, chegando quase metade já da colheita. Então, está quebrando bastante, entre 40% e 50%, não está fácil. Então, R$ 890, valor ontem de fechamento do mercado, e pimenta R$ 26,00, Henrique acabou de me mandar essas informações. Agora, com relação à qualidade do café, estou vendo aqui um café muito bom, foi dia 9 agora, aspecto bom, defeitos, apenas 90 defeitos, um tipo 6, tá? Um tipo 6, de boa qualidade, aqui ó, 90 defeito, tipo 6, é a qualidade do café que eu acabei de receber desse produtor. Inclusive essa análise foi feita lá na Blend Coffee, Estou com ela aqui. Isso reflete. O café está muito bom em qualidade, mas a produtividade é que foi a grande surpresa, que até hoje ainda não escutamos uma análise convincente do que aconteceu, já que a florada foi boa, a chuva muito bem distribuída. O que, que aconteceu que o café está quebrando tanto? Alguns falam que foi por conta da safra do ano passado, que foi muito forte, o café não dá tanto 2 anos seguidos. Outros falam de uma série de fatores, que o café ficou muito confortável. Então, está sendo assim, muitas teorias, o porquê dessa produtividade tão baixa esse ano, que surpreendeu. Quem estava esperando 15 mil sacas, vai colher, se colher 8 mil sacas, pode levantar a mão para o céu. É um baque muito forte no bolso do produtor e que acaba impactando toda a cadeia. São 7 minutos. Adiantamos um passo um pouquinho hoje, nós estamos ao vivo aqui da área de eventos, porque daqui a pouquinho nós vamos trazer um bate-papo muito importante sobre a cultura da pimenta com o nosso consultor Erasmo, que inclusive estará aqui no local onde nós estamos, na Feira do Produtor, no mês de julho, com um grande encontro da pimenta do reino aqui durante a Feira do Produtor. A gente fala desse e de outros assuntos já no próximo bloco.
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0: 7h35 e agora já 36 minutos. Vamos direto aproveitar a oportunidade para trazer nosso mestre da pimenta, nosso grande consultor Erasmo. Já está conosco aí, Felipe? Pronto, meu amigo. Já estou vendo aqui do lado, aqui na tela aqui. E onde eu gosto de vê-lo? No meio da pimenta do reino. Erasmo, muito bom dia, meu amigo. Uma satisfação nos encontrarmos em mais uma edição do programa Café Rural.
1: Bom dia, tudo bem, Carlos? Rapaz, tô aqui no meio da roça, né? Como você falou, que gosta de me ver.
0: Erasmo, só aumentando o seu retorno aqui um pouquinho, meu amigo, que eu quero assimilar melhor aqui o que você... Pronto, tá ótimo agora. Erasmo, tô bem, graças a Deus, aqui na área de eventos no Posto Bem TV. O palco para o grande encontro da Pimenta do Rei no mês que vem, com a sua participação.
1: Passei aí, hoje era de madrugada aí, a hora que eu passei aí. É, tá ficando bonito aí, né? Tá ficando organizado.
0: Graças a Deus. Erasmo, antes da gente trazer aquele seu assunto da pimenta, vamos fazer um pouco da sua viagem ao Pará, que é outro importante polo produtor de pimenta no Brasil. O que você viu por lá? O que você traz de relatório dessa viagem especial, meu amigo? Bom dia.
1: Vamos lá, né? Eles estão muito próximo da safra deles, né? A gente aqui faz em torno de 2 safras por ano, às vezes até mais, né? A gente vai catando pimenta o ano todo. Lá eles têm uma concentração nesse ponto agora. Daqui 60 dias começa a colher e depois acabou e pimenta do reino de novo só o ano que vem. Porque eles têm um inverno muito bem definido e um verão muito bem definido, né? E chove demais, Carlos. Você não tem noção de chuva. Quente. Parece que você está dentro de uma panela de pressão lá. E eles têm um problema muito sério lá, que é de encharcamento. E eu trago esse problema para nós. Eu sempre faço um link com isso, assim, ó. Lá é uma coisa que a própria nação causa. Excesso de umidade. Aqui é a gente que causa com irrigação, que a gente... empurra demais a água e começa a matar as plantas tudo afogada. E aí todo mundo fica, né? Ah, é fusário. Mas no fundo mesmo é excesso de água. E eu consegui concretizar toda essa minha linha de pensamento que eu tinha olhando pro Pará, né? Porque o problema deles lá, a gente não pode estar falando que é só fusário. O problema mais sério mesmo que a gente tem é água. Excesso de água. Que a gente traz aqui, que é nós que causamos isso. Então, eu trago isso aqui muito bem claro de lá.
0: Há um universo de muitos detalhes na cultura da pimenta, Erasmo. Um universo de muita, ainda a ser explorado. Essa viagem que você fez, conhecendo um pouco da realidade, comparando com a nossa realidade e trazendo esse ponto... muito importante, muito interessante para os produtores que estão nos acompanhando, meu amigo.
1: Não, então assim, eu já tocava muitas áreas lá, né? Mas eu não tinha ido lá em loco mesmo. Hoje eu toco lá mais de 1.000 hectares lá no Pará. Agora vai expandir aí, vai passar de 2 aí com essa minha viagem que eu fui. Então foi muito interessante, né? Estar lá, porque a gente traz muito conhecimento. Você veja bem, uma outra coisa, né? Aqui a gente usa 2 variedades. Ou é Bragantina ou a Cotunadã, né? Que o pessoal mais chama aí de Tucunadã. Então, lá tem mais de 13 variedades, Carlos, de pimenta do reino diferente que a galera planta lá, né? Então, eu vejo que a gente tá muito atrasado em questão disso.
0: E assim, essas 3 variedades, o que se identificou de potencialidades entre uma e outra em comparação com a gente aqui, Erasmo?
1: Eu vou para lá e aí a gente já botei umas outras frentes de negócios lá. Vou trazer essas 13 variedades diferentes lá. Vou trazer para cá e plantar aqui pra gente ver o que ela vai me demonstrar. Como que vai se comportar, porque tudo na nossa vida é ambiência, né? Às vezes eu tô num ambiente que eu me comporto de uma forma e eu tenho que ir para outro ambiente, vou me comportar de outra forma. Até a gente, né, mesmo, né, Carlos? Então eu tenho correto. Que trazer essas variedades para a gente ver como vai se comportar. Mas tem umas variedades assim, eu conheci 2 variedades que eu me apaixonei, né? Uma é chamada Panacota, ela é parecida com a nossa Cotunadã aqui, mas tem algumas diferenças. E outra que se chama tal de Equador. Então Eu tô muito confiante nessas variedades. Vamos trazer para cá para a gente ver o que que vai acontecer. Para a gente ver
0: o que que eles estão conseguindo de produtividade lá por planta, Erasmo?
1: A produtividade lá não é legal, não. Na realidade, a produtividade ela fica muito abaixo da nossa lá. Fica muito abaixo da nossa por questão de tecnologia e por questão de crenças, por questão de meu vô fazia assim. Então eles têm um costume de adubar a pimenta só no inverno e no verão eles não cuidam mais da pimenta. Então, o que que eu noto? Que a produtividade por planta nossa aqui é muito melhor do que a deles lá. E a durabilidade das áreas de plantio deles também é muito menor. Eles plantam pimenta lá para colher 3 anos. Colheu 3 anos, beleza, tá
0: Olha
1: tudo
0: só,
1: certo. É,
0: olha só,
1: então
0: rapaz.
1: é por questão de mortalidade. Então, se eu conheci uma pessoa chamada o Elias da Pimenta, tá? Então, o nome já dá para dizer, né? É um dos maiores produtores de lá. E ele tem uma coisa com ele que ele fala assim: ó, morreu uma planta, ele planta duas. Então, todos os anos as pessoas plantam muita, muita pimenta porque sabem que não vai durar muito tempo. Então, é umas diferenças do nosso cultivo aqui. A gente tem uma longevidade muito maior aqui.
0: Pois é, rapaz, é verdade, Erasmo. É muito bom essas viagens, assim, que a gente faz um comparativo. O Brasil, a gente vê a dimensão do Brasil, de cultura, de região para região, que muda por completo. E sobre a panela de pressão, como eu já fui naquela região também, meu amigo, esqueça ligar um ventilador, porque o ar lhe derrete a banda da cara.
1: Não, parece que tem algo apertando a gente assim, né? Da pressão que é. Agora, eu vou até dar um spoiler aí. Eu tô me organizando agora, o ano que vem, a minha próxima expedição é que eu vou fazer e vou ir pra Índia. Então já tá meio que pré-definido tudo. A gente vai fazer um rolê lá na Índia, lá com o pessoal, com os pesquisadores lá que convidaram a gente para desenvolver um trabalho para lá. Eles querem essa alta produtividade que a gente tem aqui e eu quero a tecnologia que eles têm de lá. Hoje eles estão. Para você ter noção de todas as variedades de pimenta reino que eles têm lá, eles estão testando 20 variedades novas hoje.
0: Caramba,
1: Variedades
0: rapaz.
1: resistentes a encharcamento, variedades resistentes a nematoides, variedades resistentes a fitófora, a fusário. Olha que interessante isso.
0: Muito importante, muito importante.
1: Muito importante,
0: É um
1: muito importante.
0: conhecimento que transformou o nosso agro no que nós somos hoje, de importadores
1: É.
0: para exportadores entre os maiores do mundo. Agora, enquanto você estava
1: Exato.
0: falando aqui, eu não poderia deixar de comentar é que você mora na faixa litorânea, com essa brisa marítima o tempo todo, a umidade, o tempo controlado, cair na panela de pressão do Mato Grosso, do Pará, de Rondônia, meu amigo, deve ter passado um sufoco terrível, viu?
1: Você tá maluco? Eu saía para campo lá, eu já levava duas camisas aí para mim trocando assim, porque andava tomando um banho de suor. É. Não corre, não tem
0: Não,
1: um
0: ali o
1: vento, né?
0: negócio.
1: Não tem um vento assim, é.
0: Não tem. Rapaz, é um trem abafado, assim, um negócio. Falei, meu Deus do céu, vou morrer sufocado. Inclusive, quando fui em Cuiabá, no aeroporto, a moça até falou: Ô, Carlos, tem gente que desmaia aqui, que não aguenta o calor. Dentro do aeroporto, que é climatizado, desmaia. O negócio ali não é fácil,
1: Você
0: não, meu
1: tá
0: amigo.
1: maluco, você tá maluco.
0: A escala pro purgatório tá logo ali perto, viu?
1: Tá bem pertinho, tá bem pertinho. Tá bem pertinho.
0: Erasmo,
1: Fala.
0: que nós podemos trazer um pouco daquele tema que a gente vinha trazendo sobre a cultura da
1: Vamos lá.
0: pimenta? O que você quer abordar hoje conosco?
1: Você veja bem assim, eu quero abordar hoje o porquê que muitas áreas não produzem, que não temos alta produtividade. Esse foi um tema que foi muito abordado lá no Pará e eu trago para cá, porque a gente hoje fala muito em alta produtividade. Todo mundo quer alta produtividade, alta performance, não quer, Carlos? Você não
0: Com
1: quer alta
0: certeza,
1: performance dentro do seu negócio? Todo mundo quer, mas nem todo
0: com
1: mundo consegue.
0: certeza,
1: Então,
0: justamente.
1: você veja bem, eu tenho áreas que produzem muito pouco e áreas que produzem muito. E qual é a diferença de cada área dessa aí? Basicamente, eu tenho que parar de olhar para a planta e eu preciso olhar para o produtor. Olha só o tema que eu vou trazer hoje, que não é a planta, é a mentalidade do próprio produtor. É isso que traz
0: Certo.
1: alta produtividade ou não. Se a gente for ver dentro do ramo empresarial também, não é o negócio em si, é a mentalidade do proprietário. Se a pessoa está pensando como um empresário ou não. Eu paro de tratar a planta e começo a tratar pessoas. Olha que interessante. né? Eu faço muita reflexão desse tipo assim, que hoje o problema é, ela não está na roça, ela está na cabeça do, ela tá na cabeça do produtor. Então eu encontro muita gente assim, muita gente que torce o bico e acha que é, alta performance, ela vem de graça. Se você olhar, olha para trás aqui, para o outro lado. Olha para essas plantas aqui, tá? Eu tô na área hoje de um cliente meu, que é do Gustavo Guimarães, da família Guimarães aqui. Essas áreas estão completando, essas plantas aqui estão completando um ano de idade. E se você chegar aqui, você fica pirado. Que é o que eu prometo para os meus clientes e para os meus consultados, que no primeiro ano a gente é zero produtividade. No segundo ano, a gente vai catar, vai colher 1,5 kg por planta. Geralmente dá mais. E eu paro e olho um pouquinho para trás aqui de mim aqui, e eu vejo, a gente vai conseguir chegar nesse resultado. Porém, eles seguem tudo que eu falo. Na realidade é um método. Simplesmente um método. Sem ficar inventando moda e sem ficar um desvio de coisas. Então, o assunto que eu queria trazer hoje é que a gente precisa mudar a nossa mentalidade. E é porque eu vejo assim, na própria mente da minha vida. O que me trouxe até aqui nesse exato momento, ontem mesmo você falou para mim, no telefone, para dar uma respirada e vai na manha. Porque o que me trouxe, a forma que eu fiz, que me trouxe até aqui, não é o que vai me levar para frente. E isso é dentro da roça. Isso é na área do café, isso é na área da pimenta, é na área do cacau. A gente tem que desaprender algumas coisas e aprender de novo. Que é isso que eu quero levar para a feira. Que é isso que eu quero levar para a feira. Certo. Nosso bate-papo com o produtor. Uhum. Eu quero fazer a galera desaprender um monte de coisa e aprender de novo. Basicamente é isso que eu queria trazer para as pessoas. Você veja bem, questão de preparo. Hoje questão de preparo de solo. Antigamente o cara chegava lá, abria um buraco, botava uma estaca, botava uma muda de pimenta e pronto. Hoje, agora mesmo, está chegando aqui na minha frente aqui um trator gigante, um 7M da John Deere aqui, que a gente está preparando uma área sulcando aqui, que um sulcador florestal de 1 metro de profundidade. Então, caramba, tudo está mudando, tudo está mudando, a tecnologia é outra, as pessoas, por exemplo, me pedem assim, agora chega no verão, Eu sei as perguntas que vão acontecer no verão. Erasmo, quanto tempo eu deixo ligado a minha irrigação? E eu lá vou saber, né? E eu lá vou saber, a gente tem características de solos diferentes. Poxa, bota um tensiômetro pra gente saber se de fato mesmo, né, tá precisando irrigar ou não. Então, é esse o novo que a gente tem que pegar, e trazer pra nossa vida. Porque acabou a era do cara fazer a rocinha lá, pô. Tem que tratar as coisas como empresário rural. Mesmo um cara de 1 hectare, um cara de 1000 plantas, Carlos. Nós estamos falando hoje, um cara de 1 hectare, ele está conseguindo capitalizar hoje na cultura da pimenta do reino quase R$100 mil, cara. Líquido.
0: Sim. Sim.
1: Então, ele não pode brincar. Pensa bem, hoje uma família, dá pra viver com R$100 mil por ano, Carlos, uma família aí hoje na roça? Dá pra viver muito bem, obrigado, pai, não dá?
0: Dá pra viver muito, rapaz, na cidade, se você for pegar, você pega aqui R$100 mil, dividir isso aqui, nós estamos falando que praticamente...
1: Nós estamos falando em 8, 9 mil reais aí por mês?
0: Por mês. É. Fazer a conta aqui de padeiro aqui, R$100 mil dividido por 12 aqui... É R$8.333 de média de salário.
1: O cara na cidade não ganha isso aí hoje. O cara não ganha isso na cidade hoje. Então.
0: Nunca.
1: Aí eu faço a pergunta para as pessoas que estão assistindo assim: vale a pena ou não vale fazer direito? Fazer as coisas bem feitas?
0: Vale a pena. Você tocou num ponto importante, que é o que nós queremos trazer, inclusive, para a feira. De como que em pequenas áreas você alcança uma rentabilidade dessa. Claro, tem todo aquele custo de implantar, mas um hectare, uma área, nós estamos falando de 10 mil metros, 100 por 100 aí, é um hectare. O cara ali com a família, ele e a esposa, ele toca um hectare com toda tranquilidade, né, Erasmo?
1: Toca tranquilamente. Ô Carlos, eu fui agora semana passada, eu fui na região de Presidente Tancredo Neves, e depois, na mesma semana, eu fui na região de Teolândia ministrar palestra para a agricultura familiar. para ensinar eles como plantar pimenta do reino. E aí a gente faz toda essa comparação. Eu fiz uma comparação com o cacau, eu fiz uma comparação com o gado, eu fiz uma comparação com o café. E nada se compara à cultura da pimenta do reino. Eu estava dando um exemplo lá, que uma pequena família hoje lá, o cara consegue viver com 1.000 plantas de pimenta do reino. E assim, a gente pega o payback, né? Deixa eu explicar para quem não sabe o que é um payback. É quando a gente empresta o dinheiro para a terra e quando essa terra vai começar a me devolver o dinheiro, né? Então a gente pega o payback da pimenta, do terceiro pro quarto ano o meu dinheiro do investimento tá voltando pro meu bolso, cara. O cara pode ir lá hoje tranquilamente, captar um dinheiro no banco e fazer seu plantio de pimenta direitinho aí, que um hectare aí ele consegue sobreviver. Muito bem.
0: Consegue. E outra, dá para cuidar da sua lavoura e ainda dá para fazer outras atividades sem lhe onerar.
1: Exato. Ó, você veja bem hoje. Você veja bem hoje que um cara que vai colher pimenta hoje, aí tem gente tirando 300, 400 reais por dia, pô. Brincando. Você veja bem, a galera que vem colher pimenta pra mim, eles trabalham, geralmente eles vêm de casal. Poxa, cada casal e tira 400, 500 reais por dia, cara. E eles voltam pra casa e cuidam da vacinha deles. Aonde que acha?
0: Pois essa vai ser a grande oportunidade, Erasmo, que nós teremos de nos encontrarmos aqui na feira. Não é uma palestra, nosso combinado, né? É um grande treinamento.
1: Nosso combinado é um
0: grande
1: bate-papo.
0: Encontro, um bate-papo, juntamente com os produtores, para quem tenha curiosidade, venham com suas dúvidas, venham entender, venham passar a conhecer os bastidores, os detalhes, para você conseguir viver dentro da sua propriedade e viver de forma tranquila. Erasmo, eu converso com você, depois eu estava rodando no interior, eu fico olhando as potencialidades, eu fico olhando a água, eu fico olhando o relevo, eu fico olhando a qualidade do solo, e enxergando a qualidade, a oportunidade. Eu falo, meu Deus, olha só.
1: E aí está lá a pessoa lá com a terra tudo parada, sem fazer nada.
0: Justamente, né? Meu amigo,
1: Eu chego nos lugares e falo, gente, vamos plantar, eu conto minha história, sabe, Carlos? Eu começo minhas palestras aí quando eu vou nessas pequenas áreas e eu conto a minha história, porque as pessoas dizem, mas eu não tenho dinheiro, tenho a terra. Eu digo, gente, eu não tinha dinheiro, não tinha terra quando eu plantei. Não tinha nada, só tinha vontade, né? Então eu sou um exemplo vivo. Poxa, gente, vamos plantar, cara, vamos cuidar da nossa família, vamos cuidar da nossa vida, poxa. Plantar e cuidar do negócio que uma hora vem.
0: Vem. Eu conheço inúmeras pequenas pessoas aqui que não tinha, mas arrendaram aqui uma tarefa, duas tarefas aqui de terra e foi plantando, daí a pouco o negócio deu bom, já arrendou um pouco mais, já comprou um pedaço ali e agora já tem suas próprias áreas.
1: Mas tem que dar o primeiro passo.
0: Tem que tirar a bunda, do toco aí, levantar e trabalhar. Não tem como.
1: Carlos, a gente é meio criado de uma forma, assim, e eu mudei meu pensamento. A gente é criado de uma forma que a gente não deve botar a carroça na frente dos bois, correto? Correto. Não deu passo maior que a sua perna. Mas chega um momento na nossa vida que a gente precisa dar esse passo. A gente precisa botar essa carroça na frente dos bois. Porque senão a gente não consegue prosperar na nossa vida, não. E não adianta ficar sentado com a bunda na cadeira lá, as coisas não acontecem, não.
0: Não acontece. Erasmo, amigo, nós estamos chegando já aqui ao final desta edição. Passou num pulo o nosso bate-papo. Nós teremos ainda, vamos intensificar um pouco mais nosso bate-papo, porque agora nós estamos chegando na reta final da feira, os preparativos, preparando a área. Já vou pedir à turma para começar a pintar o local do grande treinamento, do grande encontro da pimenta, uma área específica que nós teremos aqui, com toda a estrutura, todo o conforto para receber de mamana caducando, pequeno, médio, grande produtor que queira vir para cá participar desse grande encontro da pimenta. Vamos soltar a programação essa semana. Segunda-feira, vamos soltar já a programação oficial da feira, já com todos os detalhes aí certinho. Só ajustar hoje com meu amigo Erasmo os detalhes e na semana que vem a gente já volta para anunciar, viu, Erasmo?
1: Certo, hoje ainda a gente se encontra, né, para nós acertar os detalhes. Eu tava pensando também que depois que sair a programação, vou começar a abrir algumas caixas de pergunta. O pessoal que vai participar da feira, ótimo, já vão trazendo as suas dúvidas, ótimo, que fica mais fácil para a gente montar a pauta, né?
0: Corretíssimo, Erasmo. Então vamos nessa linha, então, meu irmão. Tá bom?
1: Vamos nessa
0: linha. Erasmo, certo. Um ótimo dia aí.
1: Eu agradeço e pulamos a quarta-feira agora, na outra estamos juntos de novo.
0: Beleza. Valeu, Erasmo. Bom trabalho, meu irmão.
1: Valeu, um abraço, pessoal. Bora pra cima.
0: Abraço. Sempre. Bom, gente, agora 3 minutos faltando para as 8 horas da manhã. Nós estamos fechando mais esta edição do programa Café Rural, já estendendo o convite para você, dias 9, 10 e 11 de julho, aqui onde eu estou, área de eventos do posto Bentivim, Tamaraju. Daqui 29 dias nos encontraremos aqui para esse grande encontro, com grandes encontros como esse da Pimenta do Reino, da Cafeicultura, da Fruticultura, da Pecuária e grandes oportunidades de negócios. Fiquem com Deus. E até amanhã, se ele nos permitir, que amanhã tem um bate-papo especial muito importante para o produtor.

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3: Bom dia.
4: Bom dia.
3: Bom dia. Começa agora, Manhã Mais. Sua manhã em altíssimo astral. E claro, com muita música. 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
4: Tá certo, seu locutor. Muito bem. Mas tudo que ele falou aí, mais um pacote de coisa. Você também que vem junto. É tudo junto e misturado. Nessa manhã belíssima, né? Tá bonito. Tá frio, tá gostoso, né? Pra gente usar aquela meia estação que fala? Não precisa ser uma jaqueta,

Pegou? O quê? Não tem ninguém pra treinar? Que não tem o quê, menino? Quem não tem uma vassoura e um rodo em casa? Bom dia, gente! Vamos lá pra mais uma programação. Tamo sim, neste clima. Chamo você, de verdade, 30310099. Participe com a gente. Você dança ou não? Às vezes nem gosta tanto assim. Ah, mas eu nem vou na festa, nem nada não. A programação é bem eclética, né? E todo mundo passa por aqui. Venha cá no 30310099. Diz aí, o que você quer ouvir aqui?

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1: Oi, chegando com o nosso horóscopo nesta quarta-feira, sou Luana de Oliveira, Áries, Touro e Gêmeos.
0: Áries.
1: Ariano, você tem certo domínio sobre o que acontece. Procure manobrar dentro de margens seguras para não perder esse pouco domínio que agora está em suas mãos. Poucos movimentos serão melhores do que procurar a grande tacada. A cor para hoje é o azul.
0: Touro.
1: Oi, Touro. Com um pouco de criatividade, os compromissos que seriam normalmente tediosos se convertem em motivo de alegria. É tudo uma questão de postura diante da vida. Menos queixas, mais agradecimento, muita alegria. A cor para hoje é o laranja.
0: Gêmeos.
1: Oi, Gêmeos. Nem tudo o que acontece pode ser explicado racionalmente. Porém, sua mente continua insistindo. Nada a fazer a esse respeito, a não ser deixar que aconteça nos bastidores da mente enquanto você se foca no que é importante. A cor para hoje é o vermelho. Já já, Câncer, Leão e Virgem.
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2: E tem uma notícia por aí, falando de umas tias fofinhas que a gente conhece. Mas quem é dessa época, dos anos 80 pra frente? Ih, olha, nasci tem pouco tempo, tá ótimo. Então, se você conhece as tias fofinhas só no rádio mesmo, nada. TikTok, esse povo faz sucesso, que é uma beleza. Essa nova geração, né, o pessoal que já nasceu aí dentro da internet, eles estão fazendo isso, né? O pessoal lança um clipe, eles fazem um corte e eles acabam se apaixonando e vão atrás dos pais perguntar. Ou, né, já tem gente que chega assim, pai, tem uma novidade de música que é uma maravilha. Aí apresenta pro pai uma música do Elton John. Vou fazer, conheça mesmo. E tem essa interatividade muito legal, né? Pois é, a gente tá falando do Tears for Fears. As nossas tias fofinhas levantou rumores aí sobre uma possível turnê de despedida após comentar que vão encerrar a trajetória nos palcos, né? É uma ideia aí que está sendo considerada pela dupla. Antes de qualquer coisa, vocês não devem mais nada pra gente. Pode fazer o que vocês quiserem. A declaração acendeu alerta entre os fãs e aumentou a expectativa sobre os próximos passos da banda. A notícia ganha ainda mais força para o público brasileiro, porque o Brasil está aí entre os países que podem entrar na rota dessa possível turnê final. Caso os planos se confirmem, a série de shows pode representar a última oportunidade de ver ao vivo os responsáveis por sucessos como Everybody Wants to Rule the World, Shout, Head Over Heels, Mad World. Embora ainda não haja datas, os anúncios oficiais aí, a possibilidade já movimenta os admiradores da dupla. A gente já foi logo comentar aí na internet, eu quero, né? Eles atravessaram gerações com clássicos lançados desde os anos de 1980, que a gente gosta tanto de ouvir. Por enquanto, resta nós, fãs, torcer para que o Brasil realmente esteja aí nessa rota escolhida. Eu imagino que eles possam passar por aqui. Tem muita gente fazendo isso, né? Então, há esta possibilidade.
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2: Cá pra nós, nenhuma geração resiste a algo tão gostoso.

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1: Oi, de volta na programação, você de Câncer, Leão e Virgem.
0: Câncer.
1: Oi, Câncer. De uma maneira ou de outra, as pessoas precisam chegar ao entendimento para conviverem com serenidade. Faça as suas reivindicações, mas se prepare para fazer concessões. Não dá para exigir tudo. A cor para hoje é o dourado.
0: Leão.
1: Olá, Leão. Mantenha a bola no jogo. Procure continuar fazendo coisas, mesmo que pequenas, para que o dinamismo seja preservado e as pessoas pertinentes não se esqueçam de que você existe e que tem reivindicações para ser atendidas. A cor para hoje é o lilás.
0: Virgem.
1: Oi, Virgem. Você pode fazer várias coisas sem a ajuda de ninguém, mas será mais divertido e cheio de energia você se complicar pedindo ajuda, porque apesar da complexidade, o caminho se enriquecerá com outras experiências. Melhor assim, viu? A cor para hoje é o branco. Daqui a pouquinho, Libra, Escorpião e Sagitário.

0: aqui resumo da sua novela preferida. Bora que eu já sei o que rola em A Nobreza do Amor. Vou te contar agora por aqui. Hoje, quarta-feira, a Virgínia fica impressionada ao saber que Sebastião contratou o Carrapato para o seu serviço. Fortunato se preocupa com o pouco reforço policial enviado a Barro Preto a fim de proteger a cidade contra o bando de Belarmino. Virgínia inventa uma desculpa para conseguir dinheiro com Diógenes. Margarete parte com Farage e Kênia sofre com as atrocidades de Gendal. Gendal promete trazer a Lica de volta à Batanga. Salma desabafa com Lúcia, que decidiu aceitar seu casamento com Fuad para proteger a saúde da sua mãe. Sebastião acerta o serviço com Carrapato. Mirinho tenta beijar Lúcia. A Lica procura Tonho.
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0: reservam para o seu dia.
1: Olá, de volta na programação, você de Libra, Escorpião e Sagitário.
0: Libra.
1: Oi, Libra, por mais complicadas que sejam as coisas que você tenha de encarar hoje, procure não se acabrunhar antecipadamente, porque é muito provável que na prática seja tudo muito mais fácil do que você antecipava. Prática, a cor para hoje é o prata.
0: Escorpião.
1: Olá, Escorpião, chegar a um acordo é um primeiro e muito importante passo. O seguinte passo é o mais difícil, porque consiste em sustentar o acordo no dia a dia, se ajustando a tudo que tiver sido combinado. Esse é o ponto. A cor para hoje é o marrom.
0: Sagitário.
1: Oi, Sagitário. Nem muito para lá, nem tanto para cá. O assunto é chegar a um ponto médio que atenda mais ou menos a todas as partes envolvidas. Uma coisa é certa, é preciso diminuir a intensidade e frequência dos conflitos. A cor para hoje é o pink. Já, Capricórnio, Aquário e Peixes.
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0: Vou te contar agora tudo que vai acontecer hoje à noite na novela Coração Acelerado. Nayane finge estar junto a João Raul e sua festa e o cantor se incomoda. Eduarda sofre com sentimentos por Leandro. Palhares e Sinara ficam juntos novamente. Ronei se declara para Zilá e afirma que não quer perdê-la. Janete ajuda Laurzinho. Malvina agrada Genor e Laurinha aprova. Rosinha pede demissão para João Raul e passa a trabalhar com Agrado e Eduarda. Ronei decide que Eduarda viajará só com Leandro a fim de poupar Agrado, que está com o pé machucado. Orientado por Ronei, João Raul convida Nayane para morar em sua mansão.
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2: Muito bom dia na Rádio Mais, agora 9 horas 25 minutos. Pesquisa Quest, divulgada nesta quarta-feira, mostra que 60% dos entrevistados concordam que organizações criminosas como o Primeiro Comando da Capital e o Comando Vermelho deveriam ser consideradas organizações terroristas pelo governo brasileiro. A pesquisa também perguntou se essas organizações deveriam ser classificadas como terroristas pelo governo dos Estados Unidos. 45% concordam com a medida, enquanto 45% discordam. Os que não souberam ou preferiram não responder somam 10%. As facções passaram a ser classificadas como organizações terroristas pelo governo dos Estados Unidos em junho. A decisão foi divulgada pelo governo de Donald Trump no final de maio. Agora que eu lembrei o nome, gente, é o nome de uma praia, né? A cidade de Piatã, cerca de 20 mil habitantes na Chapada Diamantina, na Bahia, impressiona. Ah.

0: resposta, né, para as temperaturas amenas aí na geografia. Está na geografia por conta, né, de onde ela está localizada. A gente aqui já está sentindo frio, você imagina lá o dia que caiu a temperatura, que o povo falou, nossa, onde é que a gente está? Congelando tudo. O município fica a 1.200 metros de altura, abrigando o ponto mais alto do Nordeste brasileiro, o Pico do Barbado. Como explica o meteorologista Henrique Mendonça, que atua na coordenação de estudos de clima e projetos especiais, o COSEP, do Instituto do Meio Ambiente e Recursos Hídricos, INEMA. E é justamente essa altitude somada ao relevo e à influência dos ventos o que explica a manutenção das temperaturas baixas durante o dia inteiro. Não é? E na década de 1980, a coisa por lá chegou a 1 grau. Isso mesmo. Nos últimos dias, a temperatura marcou medidas menos extremas, 12 graus. Mas o povo já achou que estava muito. Ainda assim, um destaque em meio ao calor típico, né, da maior parte do Nordeste, que a gente até brinca que o verão mora por aqui. De acordo com Mendonça, esse tempo frio é reflexo da atuação de ventos vindos do sul do país. Ele pontua que foi o mesmo sistema que provocou chuvas volumosas em diversas regiões da Bahia nas últimas semanas. Agora, dando uma olhada lá, está mais ou menos 20 graus. Para eles, ainda está muito frio. A CCJ, Comissão de Constituição e Justiça e Cidadania da Câmara dos Deputados, retoma hoje a votação da PEC, proposta de emenda à Constituição. O texto trata da redução da maioridade penal no Brasil de 18 para 16 anos. A análise do texto acabou suspensa na tarde de ontem, durante debate sobre a PEC na CCJ, devido ao início das votações no plenário da Câmara. Relator da proposta, deputado federal Coronel Assis, do PL do Mato Grosso, apresentou parecer favorável à matéria. Se o parecer for aprovado na CCJ, a proposta ainda terá de passar por uma comissão especial e por votação no plenário em 2 turnos. Atualmente, a lei estabelece que adolescentes de 12 a 17 anos envolvidos em infrações graves devem cumprir medidas socioeducativas que não educa ninguém de internação por até 3 anos. E é uma fábrica de criminosos, né? São projetos. Porque um, vamos dizer, deu um tapa na cara de um policial. O outro usou, né, uma arma numa pessoa. Os dois se juntam. Não vai dar que presta. Então, assim, não tá educando ninguém. Tá errado. Muita coisa tá errada, né? Nas leis aí para punir adolescentes infratores. Mas esse, leva para lá. Coloca lá, sai de lá, meu bem. Já entrou, já entra com outra cabeça. Ele vem revoltado, dizendo que está revoltado com o Estado, com o país, com o governo, porque não, aí começa a fazer tudo errado. E aí chega na maioridade. Se você pegar ali direitinho, porque depois acho que é até tirado isso, né, da ficha deles, mas as pessoas que conhecem sabem, né? Principalmente a polícia, você pegar ali, com 12, com 14 fez tal coisa, com 29, com 18, com 20, você já vê, né, que ele vai galgando e subindo, e ficando feliz da vida, né, porque tá criando uma carreira, né, assim que eles falam, e aí posta na internet foto com arma e tudo mais, não é? Ou com a moto do cara que passar a mão. Enfim, então não tem ninguém educando ninguém, é uma conversa. E isso também, essa conversa toda por conta, agora ano eleitoral, muita coisa está aparecendo. Não, tantos assuntos que não vão dar em nada. Ah, não tem tempo, não tem mesmo. Eles próprios estão dizendo, a gente não tem tempo de votar, vamos votar correndo. Vai, faz tudo correndo. Porque aqui no Brasil é assim, implementa-se, né, joga, toma. Aí depois fala, não deu certo, não, vamos tirar. Gente, né? Então isso aí é conversa para outro... É para outro ano, não é para agora. Isso não pode ser feito assim, a toque de caixa. Mas a gente tem que acostumar, né? Fazer o quê? O Brasil só funciona desse jeito.
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1: Oi, de volta na programação, você de Capricórnio, Aquário e Peixes.
0: Capricórnio.
1: Oi, Capricórnio, com entusiasmo e alegria, é certeza que tudo será mais fácil de resolver. Procure se envolver nos acontecimentos com sinceridade, mas ao mesmo tempo combatendo o mau humor que inevitavelmente surge a todo momento. A cor para hoje é o verde.
0: Aquário.
1: Olá, Aquário. Quando perceber que está tudo certo, tudo do jeito que você espera, então volte a passar revista, porque nada é completamente seguro neste momento. Tudo está sujeito a mudanças imprevistas, mas que não são ameaçadoras. A cor para hoje é o azul.
0: Peixes.
1: Oi, peixes. Supra as necessidades mais urgentes e cumpra seus compromissos. Hoje não é dia de ficar inventando onda, mas de aproveitar o tempo da melhor maneira possível para colocar todos os assuntos em dia e depois descansar. A cor para hoje é o cinza. Galerinha, obrigada pela companhia. Beijo e até a próxima. Tchau.
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3: Tô por aqui pra te contar tudo de quem ama, cuida. Hoje, Elisa vai para o sítio de Enéas com Mau Mau. Carmita incentiva a Bruna a sair com Tiago. Pilar vai à delegacia e diz que Adriana fugiu. Pilar fica satisfeita quando o delegado decide emitir uma ordem de prisão preventiva contra Adriana. Tilde comenta com Rose que percebeu o interesse de Pedro por Adriana. Adriana é presa.
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8: Se você sofre com aquela fome que parece não ter fim ao longo do dia, a farinha de linhaça pode ser a sua maior aliada na dieta. Essa semente moída é uma das maiores fontes de fibras solúveis que existem. Ao entrar em contato com a água no seu estômago, ela forma uma espécie de gel que retarda a digestão e lentifica a absorção dos alimentos. O resultado prático, você se sente saciado por muito mais tempo, evita picos de insulina e reduz aquela vontade louca, né, de beliscar o dia inteiro, fora de hora. Uma colherada por dia muda o seu jogo. Vai por mim, viu? Pega essa dica.
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0: na rádio mais 10 horas, 2 minutos, seguimos até o meio-dia, mas que dia lindo, gente, tá ficando mais lindo a cada momento, tá limpando, né, o céu agora azulzinho, e tá uma temperatura amena, gostosa, bem inverno mesmo. Que delícia, né? A gente é abençoado demais. 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Bom dia, beijo todo o pessoal de Arraial da Ajuda, Porto Seguro, toda a redondeza ali. Pietro, um beijo pra você, tudo de bom, sempre com palavras lindas aqui pra gente. Sabe, né? Gente boa, a gente traz pra perto. A Raimunda também, outra pessoinha maravilhosa. Sempre que tem um tempo, passa por aqui para dar um bom dia pra gente. Bom dia para todos vocês. E claro, né, gente, todo mundo que tá ouvindo, a gente não tem tempo, né, de mandar mensagem, mas a gente sabe que você tá aí. Como diz o Daniel, do outro lado do rádio. E a deportação do árbitro somali Omar Artan, após desembarcar nos Estados Unidos, provocou reação entre os jogadores e torcedores de seu país. Eu faria a mesma coisa? Nas redes sociais, atletas e fãs manifestaram a solidariedade e criticaram, né, o que classificaram como discriminação contra cidadãos da Somália. Artan, acho que é assim que fala, foi barrado na imigração americana, apesar de ter visto válido, né, e não vai mais apitar a Copa. O caso reacendeu o debate sobre as rígidas políticas migratórias aplicadas a países africanos e do Oriente Médio. Não só eles, tá? Mas, quando chega a isso, nunca estou falando que ele tenha cometido nada. Vira um fiozinho de cabelo já. Por quê? Porque faz uma, né, gente, quem entra lá nesse caso da Copa, que é muita gente, eles fazem uma vistoria nessa delegação toda, como é que vive essa pessoa, não é do nada que você vai, vou pra lá, vou chegando, não. Então, rede social, tudo aí, tudo que você falou, até pensou que ia falar, né, e falou pra alguém do lado. Tô brincando, mas o negócio é sério. Então, eles pegam mesmo no pé. Eu não sei o que foi que aconteceu, mas é triste aí, né, pra delegação da Somália. E você faria o mesmo? Empresário francês, qual o nome dele? Eu não sei falar. Pierre-Edouard Estarrin? É, deve ser assim. Solicitou a parlamentares mudanças nas regras de sucessão na França para poder destinar sua fortuna a iniciativas filantrópicas, ou seja, fazer doação para quem ele quiser. Segundo ele, a legislação atual determina que parte, bem grande, do patrimônio seja obrigatoriamente transferida aos filhos. Durante uma audiência pública no Senado, ele afirmou que pretende direcionar seus recursos para projetos beneficentes e defendeu que cada pessoa tenha liberdade para decidir o destino dos seus bens. O empresário é pai de 5 filhos, possui fortuna estimada em cerca de 1 bilhão e 400 milhões de euros. Eu não tenho esse tanto de dinheiro, não. Mas se eu tivesse uma coisa... Deixava, né, gente? Com esse tanto de dinheiro aí... Ah, um bom apartamento ou casa... A pessoa, um dinheiro pra pessoa investir alguma coisa pra vida dele? Um presente, digamos assim, né? Agora, não acho que é obrigado, não. Você lutou uma vida toda, às vezes a família não fez nada. Você correu atrás sozinho, né? E depois tem que largar tudo, não. Eu viveria, né, até o último dia, como se não houvesse amanhã. Até de navio, que eu tenho medo, eu ia viajar de trem, ia fazer, pular de paraquedas, ia fazer um carro de coisa, aí já morreu no meio do caminho. Mas falando sério, ia gastar o dinheiro, ia viver, vai viver, criatura. E ele quer, né, distribuir o dinheiro entre pessoas, vai lá, vi uma reportagem, desde, né, idosos, crianças, animais, não é? Ele quer distribuir isso, né, nos lugares que cuidam de pessoas e bichinhos, e não pode? Pode, ele trabalhou, é dele. Às vezes ele tem alguma coisa, mas com esses 5 filhos, às vezes ele tem, né, tem 10 e com 2 isso é meio assim, olha de lado. Não, mas 5? O que aconteceu? Pô, ele não tá querendo dar nenhum apartamento. Aí agora já não tô com você, não. Tá muito mesquinho, viu, ô Pierre?
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3: Atenção, você que é ligada na moda. A tendência internacional que conquistou todo mundo chegou. As gel nails, ou as unhas de gelatina, trazem o visual moderno para as mulheres de todas as idades. O efeito garante unhas brilhantes, com uma textura mais espessa e levemente transparente. A técnica usa a base transparente ou gel de alongamento para conquistar esse acabamento único. Então, amiga, inove sua próxima ida ao salão e arrase com unhas decoradas, perfeitas e cheias de estilo.
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0: convida Bora para o jantar. A Issa, que está de olho em Bora, tenta conversar com ele durante toda a refeição. Lali, que sai para o jantar com Khan, percebe que realmente gosta dele. Gunaz vai ao hospital e é revelado que ela está grávida de 2 meses.
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0: Gaga. A música é quase uma ópera. Ela é estranha, né? Fala de fantasma, de bicho. Não é que a gente chama ela de Mama Monster? Tá ótimo. Ela que falou que a gente pode chamar os fãs. Mas não é tipo Gretchen, né? Que diz que tem uma parte do DNA dela que é extraterrestre. Ah, Zé Ramalho diz que, né, do dentista, ele via coisas lá por conta da anestesia. Quem mais? Elba Ramalho também diz que tem um pezinho lá do outro lado. Eu não sei de nada. Não sei o que, que existe depois do além. No espaço, sei lá, eu não vou nem dizer que eu estou errado. Deixa eles quietos. Vai que depois dá tudo certo aí. Vem, você que não acreditava, não é? Pois é, deixa quieto. Cada um com seus bichos, com suas manias. E aí, gosta da casa bonita? 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
2: 10 de junho, quarta-feira, meio de semana. E eu tô chegando por aqui na melhor do seu rádio com uma edição fresquinha do Mundo Pop só pra você.

paradas musicais com o hit Peão Todo Tatuado, sua parceria com Mariana Fagundes. O artista, também conhecido como MC Peão, garantiu o segundo lugar no Hot 100 da Billboard Brasil e foi além, conquistando o topo do pódio como a música número 1 no Top Songs Brasil do Spotify. Aos 25 anos, ele comemora o sucesso e a escolha certeira de trocar os gramados pelos palcos. Dos 6 aos 15 anos de idade, Geninho focava tudo no sonho de ser jogador de futebol, mas deixou a bola de lado ao perceber as dificuldades de crescer no esporte sem contatos no meio. A grande virada aconteceu no fim do ensino médio, quando começou a frequentar o estúdio do seu pai, o renomado produtor Jenner Mello. Ver o pai criar hits como Regime Fechado da dupla Simone e Simaria e Bebida na Ferida da dupla Zé

0: Neto e Cristiano foi o empurrão que Geninho precisava para descobrir sua verdadeira vocação na música. Isso mesmo, tudo indica que a gente vai ouvir muito esse nome nas paradas, viu?
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férias, Valquíria. Desculpa aí, as outras cantam bem também, mas não. E esse outro que como largou de jogar bola pra ir cantar porque achava que cantava melhor? E o rapazinho lá no final diz, ó, ainda vamos ouvir muito por aqui. Eu peço muito que não, né? Porque com essa qualidade aí de letra e tudo mais, desculpe-me, mas a gente tá dispensando, né? Queremos qualidade, queremos... quem tá... Ninguém, deixa quieto. Um protesto solitário. Não tem um povo que agarra, abraça a árvore, fica lá sozinho gritando? É eu chamando o rock, o pop, o povo sumiu. Você tem ideia? Até o sertanejo já tá recuando. A gente tá achando música de 2 minutos só assim, ó. E por aí vai. É, tá brabo. 10h32, presente do namorado, da namorada. 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

0: todo mundo já se apegou nesse sabor. Da vaca, só dá a ela.
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1: Olá, pessoas. Boa quarta-feira. Como é que tá por aí? Tá tudo bem? Que ótimo, espero que sim, tá? Aqui é Kelly Gomes e vamos de aroma e sabor para sua quarta-feira ficar muito mais gostosa. Para hoje, a gente tem bolinho de carne com couve-flor. Vamos anotar? Você vai precisar de 1/2 quilo de carne moída. Anota aí também 2 ovos. 1 xícara de aveia em flocos ou farinha de rosca. 1 xícara de couve-flor triturada. 1 cebola pequena finamente picada, 2 dentes de alho picado, pimenta preta e sal a gosto. E esses são os últimos ingredientes. E o preparo? Simples. Você vai pegar uma tigela e colocar nela a carne moída, os ovos, a couve-flor, a cebola picada, o alho picado, pimenta preta e sal. Mistura bem até obter uma massa homogênea. Então começa a adicionar aos poucos a farinha de aveia ou então a farinha de rosca, o que você preferir. Adicione o suficiente para que você consiga modelar bolinhas. A quantidade vai variar de acordo com a umidade dos ingredientes. Então você vai modelar esses bolinhos no tamanho desejado e vai acomodando em uma forma que já deve estar untada. Aí você leva para assar em forno pré-aquecido por aproximadamente 30 minutos e a 200 graus. Combinado? E a você uma excelente quarta-feira. Aproveite seu dia com Aroma e Sabor.
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caso desses dois aqui, realmente é amor, não é aquela coisa que vai acontecendo, não consigo mais acordar sem você, é ao contrário, né? Você dorme lá e eu cá. Fases da vida é assim. Estamos falando dela, que elegância dessa mulher, em tudo, tá? Por isso a amizade com Elton John, mesmo Elton John, paramos aqui só para falar isso, não podendo estar saindo de casa, tá todo, como diz ele, um Robocop da cabeça aos pés, literalmente, né? Todo montado, né? Na cirurgia, pra ter saúde. E aí ele falou, não, vou ao casamento e quero cantar pra você, porque você, na época, né, da pandemia, ele fez o álbum de Lockdown Sessions, chamou ela e ela foi lá e os dois trabalharam juntos, enfim, juntos, né, digamos assim. Fizeram, ela fez parte aí desse projeto, outras pessoas também, e já gostava do trabalho dela, ele vinha elogiando, né, a Dua Lipa faz um tempo. Daí ela conheceu este rapaz, que para mim, não é, que sou uma galona feia, coitado do Kellen Turner, tadinho, não é aquele homem que se passa na rua e fala, nossa, que é aquilo, não, ele trabalhou em... Qual é o filme, gente? Aquele lá que tem os animais? Não tem? Olha lá, que carrega os bichos na mala. Ele trabalhou. A cara dele, esse tipo de filme. Mas a Dua Lipa viu alguma coisa que a gente não viu, né? Não é, não é só beleza, né, gente? A gente tá brincando aqui. Ela que tá 30 anos, tá com cara de 20. O Callan tem 36. Se casaram novamente na Sicília. Porque eles já tinham, né, se casado a primeira vez em Londres. E aí queriam uma festa grande, né, pra ir pra 200 convidados. No caso deles, era uma cerimônia grande, sim. Pra mim, é gigantesca, né? Mas pra eles, que iam chamar aí 10 mil convidados, foram indo, já chegaram nos 200. Tá ótimo. A celebração foi em Palermo, né, capital da Sicília. E também ela vestiu, né, um Versace, não é? Um Donatella Versace feito sob medida para ela, todo cravejado de diamante. O vestido a gente não, eu pelo menos não vi a foto ainda, porque foi a parar, celular, nada, não apareceu não. Mas a roupa do casamento no civil, que coisa mais linda, gente. Que elegância. Eu quando vi a foto falei, ué, Kate tá indo para onde assim? Parecendo a Kate Middleton. A música Your Song, né, na pista de dança ao ar livre, cantada pelo Elton John, chamou todo mundo pra festa e ela ficou muito feliz por isso, né? Ele fez o gesto de amizade, falou, não, vou lá, dá pra ir pra ficar um pouquinho, né? E, gente, um hotel inteiro, é uma vila inteira, então não tem ninguém maltratado lá. Tinha gente cuidando do Elton John. Charli XCX e o Mark Ronson também fizeram parte da festa, foi belíssima. Ela merece, né? E tomara que dure, né? Porque já tem gente falando, ai, artista, com 6 meses, separa. Povo, né, gente? 39! E falando nele,

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12: Tarde, mais 11 horas, 2 minutinhos. Vamos aqui no 30-31-0099. Quem tá comigo, Merão, gente?
13: Fala, Vaninha. Opa. Vaninha, tô sempre ligado no seu programa, Vaninha.
12: Que bom, Merão.
13: Eu tava ali no bar do rapaz, atendendo o Pedroso, falou pra você mandar um alô pra ele, às vezes, quando tá todo ligado no seu programa direto.
12: Tá, Vaninha. Certo, Merão, um abraço pra você. Antenor Pedroso também, ligado aqui na 99. E a gente vai falar do Itarraiá, né? Mas chegando, gente. Ó, quinta-feira, já batendo na porta aí. Pois é, já tem um look, tá tudo certo? Ainda não? Tem nada não. 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
12: E bora aproveitar que você já tá ligado aqui por conta da festa? Pois é, tem mais festa, mas vai sair na sua casa também. Quer ganhar uma TV de 50 polegadas? Pois é, gente. Gigante, né? Pois é. É o seguinte, Vania, não comprei ainda na expectativa de ganhar essa. Então fica aí que a gente vai te explicar. Tá vindo aí, né? O campeonato maior de todos os tempos. Todo o planeta, né? Se liga. Até quem não foi, fica de olho. Pois é. Então você vai fazer o seguinte, vai prestar atenção na nossa programação e vai anotar o momento, o dia e a hora, tá? São três horários por dia que vai tocar o grito gol na Rádio 99 FM. Você ouviu porque tem a vinheta que vem, né? O cara conversa lá, fala um monte de coisinha e daí vem e fala do gol. Então, marcou aquele horário ali, os três horários. Você vai voltar aqui no WhatsApp 30310099 e vai deixar aí os horários direitinho, né? Pra gente conferir se tá certinho e com seu nome também pra se identificar, beleza? 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Não vai perder essa jogada, tá? Anote aí os três horários e vai passar aqui na 99 FM pra você. Gol! E quem sabe você leva essa TVzona.

0: Eu nunca tinha ouvido nada da Tayla, né? Com fone. Passa aqui, ouço em casa. Mas nunca peguei. Com a música até terminou, vou colocar o fone e vou falar, né? A qualidade que essa menina tem. Agora tá explicado porque o afrobeat dela doeu tanto na Rihanna. Desculpa, Riri, a gente gosta de você. Mas ela teve uma inveja, gente. Desculpa lá, uma hora a pessoa erra, né? É que essa moça encontrou ela com a maior felicidade do mundo. Falou, caraca, minha ídola, vou conhecer a Rihanna, conversar com ela lá no Met Gala. Ela simplesmente virou assim, passou como se... E aí quando perguntaram pra ela, você não cumprimentou a Tayla? Ela respondeu, quem é essa pessoa? Não com essas palavras, né? Tipo assim, ah, não sei quem é. Tá, maldade, né? E olha que eu gosto dela, se eu não gostar da Rihanna. A gente ia quebrar o pau, mentira. Gosto das duas. Ai, que coisa feia. Ela é ótima também. Sabe que alguém que fala bem, né? Tipo eu, tenho um bom programa, eu vou... Essa locutora me paga. Ai, acabou, vai acabar o mundo todo, né? Nada, cada um faz do seu jeito, tem seu espaço. 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Tem um pessoal aqui também comigo pedindo um clássico, viu?
1: Bom dia, Vaninha. Se der tempo, você passa a música com o seu Valença, como dois animais. Ofereço para o Cid, Micael Joy, para você, todos os locutores maravilhosos dessa rádio, Marcelão, e todos os ouvintes dessa meio-dia. Tá um certo. Abraço.
0: Eu não sei se ele tá ouvindo a gente, não, mas fica aí um abraço pro Marcelão. Não tá mais aqui nesta emissora, mas continua trabalhando, viu? Um abraço especial pra ele, Chelo.
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3: Uma excelente quarta-feira pra todos nós, tá no ar o Papo Sério. Você já parou para pensar no que realmente tem dentro daquela lata de energético? Muito procurada para dar aquele gás no treino, melhorar a concentração e reduzir a fadiga. Essa bebida combina carboidratos, taurina, vitaminas do complexo B e, claro, muita cafeína. A cafeína age rápido, estimula o sistema nervoso central e afasta o cansaço na hora. Já a taurina, produzida pelo próprio corpo, dá aquele apoio com ação antioxidante e detox. Mas atenção, motorista e atleta, os profissionais de saúde acendem um sinal vermelho aqui. O grande perigo mora justamente no excesso dessa dose concentrada de cafeína no organismo. Consumida além da conta, ela pode desencadear vários efeitos colaterais nocivos à sua saúde, provocando desde taquicardia e ansiedade a curto prazo, até problemas sérios no futuro. O segredo para não prejudicar o seu bem-estar é o equilíbrio e a moderação. Observe as dosagens que você consome diariamente e aprenda a escutar o seu corpo. Não transforme a busca por energia rápida em um risco para o seu coração. Reveja seus hábitos, cuide da sua rotina e prefira fontes de energia mais naturais. Fique ligado na sua saúde e garanta a disposição de um jeito seguro todos os dias. Energia de verdade é aquela que cuida do seu corpo por inteiro. Saiba dosar. Uma super quarta e até o nosso próximo Papo Sério.
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0: Anotou aí? 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Não deixe passar, não. 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Que ele vai, Vaninha, sim, mas você vai? 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
1: Meio-dia, você já sabe, né? Tem Tribuna Popular. O Conselho Nacional de Política Energética, CNPE, vai analisar a proposta do governo que trata o aumento do percentual de etanol anidro no litro de gasolina. O objetivo da medida é conter os preços do combustível diante da instabilidade das cotações do barril de petróleo no mercado internacional. O CNPE discutirá a mudança na composição dos atuais de 30 para 32% de etanol na gasolina. A decisão foi tomada após uma reunião entre o presidente Lula e o vice Geraldo Alckmin, representantes e todos os representantes do setor. Segundo o ministro de Minas e Energia, Alexandre Silveira, a medida vai permitir ao Brasil reduzir a importação do combustível e, com isso, se tornar autossuficiente. A gente vê ouvindo essa palavra há tanto tempo, né? Eu não acredito mais, não. Paralelamente, o governo ainda discute o aumento da mistura do biodiesel no óleo diesel, que atualmente está em 15%. No entanto, a medida ainda depende de um estudo, né, para avançar. Não se tem aí um prazo, né? Melhor mesmo se estudar. Isso, o que for melhor para o Brasil, né, gente? É imposto demais, é tudo muito caro. A gente gostaria, né, que o preço caísse, né? Dá uma aliviada no bolso. Eu tenho medo delas e tenho razão para ter, né? Eu já vi um enxame desse trem, não é bonito, não. E o povo entrou em desespero lá em Vitória da Conquista. Estamos falando da infestação de vespas em diversos bairros. Elas são grandonas, né? São estranhas, parece filme de terror. A prefeitura recomendou para eles, né, fechar as portas e ficar tranquilo e esperar, porque elas não ficam muito tempo, né? Vão ali para um lugar, procura comida, alguma coisa do tipo, ou as amiguinhas, né? E depois elas vão aí caçar o canto delas. Mexeu muito na natureza, gente. Os bichos estão

0: desesperados, não sabem para onde vão, né? Os insetos, enfim. A infestação de vespas, o pessoal deu dicas, né? De como se cuidar. Uma delas é não... bicho nenhum, né? A maioria deles, assim, qualquer animal, peçonhento, enfim, né? No caso da vespa, se a pessoa, tipo, dá uma chinelada em uma, vem 10, 20, para saber o que foi que aconteceu com a amiguinha. Então, eles pediram para que o pessoal não fizesse isso. Tô vendo a foto, a geladeira nos pés, assim, forrou o chão branco, ficou negro de tantas na cozinha lá da moça. Segundo a professora de entomologia, eu acho muito massa, entomologista, né, que estuda aí os insetos. Ela é da Universidade Estadual do Sudoeste da Bahia, UESB, Maria Aparecida Castellani. O aparecimento das vespas está relacionado ao período de reprodução da espécie e às fortes chuvas que atingiram a cidade nos últimos meses. Lembrando que alguns insetos também ficam aí debaixo da terra, né? As chuvas contribuíram para o aumento de outros insetos e com a abundância de alimento houve a proliferação de vespas, né? A comida delas apareceu, elas vieram atrás. Outras possibilidades são as queimadas, né, gente? Desmatamento na região, que pode estar forçando a ida das vespas para a zona urbana. Apesar do susto dos moradores, a professora afirmou que esse é um evento cíclico que em Vitória da Conquista costuma acontecer a cada 5 anos. Desde 1995, pesquisadores da UESP acompanham situações similares. Onde eu moro, quando mudei, há várias casas. Aqui em Tamaraju teve, né, não dessas desse tamanhão, mas sim, algumas casas o pessoal reclamava e fazia isso errado, né? Ia lá, matava e as outras vinham desesperadas. Mas de vez em quando acontece, né? As abelhas também, que é muito perigoso, a gente viu aí na região acontecendo, até aqui em Mucuri, Tabatã, enfim. Lá nisso, um abraço especial para todos ouvindo a gente. E eu tô sempre, né? Eu tenho um filho mais novo que mora em Belo Horizonte. E ele nas postagens colocou lá assim, queimou-se 27 ônibus, agora estão de volta os ônibus velhos. Ele não sabe de nada. Um cenário de destruição e o rombo financeiro milionário, né? Agora eles estão fazendo a conta. Um incêndio de grandes proporções, aquele que atingiu a garagem do ônibus em Belo Horizonte, resultou na perda total dos 27 ônibus mesmo, alguém falou em 32. O dono aqui tá falando que não, né? O gerente lá, enfim, o pessoal que toma conta. O prejuízo ultrapassa mesmo a marca de 16 milhões. Fizeram esse levantamento, mas pode ser que ainda aumente. E aí, que eu vi que ele realmente não é mentira dele. Ele não estava brincando, realmente os ônibus foram, né, os 27, eles trouxeram sei lá da onde, né, gente? E o pessoal reclamando, tava caindo os pedaços, então não tava entendendo, né? Não tava passando cartão, não tava não sei o quê, porque era um ônibus, que eles falam, descontinuado, né? Já não estavam usando. Mas o sindicato das empresas de transporte, né, de passeio lá da capital, pro pessoal não ficar parado, não ter problema, eles fizeram isso. Ué, foi o que eles puderam fazer, e graças a Deus por isso, né? E a gente tá rindo de nervoso, porque aquela imagem é muito terrível, né, gente? Não tem o que fazer. Voltamos no assunto, por quê? Porque agora a investigação está começando, o Corpo de Bombeiros, né, faz primeiro ali uma vistoria. E agora, para saber o que foi que aconteceu. Algumas pessoas dizem que seria ali um funcionário, ex-funcionário, né, que saiu chateado, assim, tem essa conversa. Tem um acidente, porque aconteceu mesmo, por acaso? Não se sabe, né? Mas tem aí uma linha de investigação. Talvez a gente não chegue a saber o que foi que realmente aconteceu. Continue comigo. Meio-dia tem Sivaldo Miranda e Tribuna Popular.
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0: está de volta com a era Petal e focada no topo das paradas. Seu novo single, Hate That I Made You Love Me, chegou a liderar brevemente o top 50 global do Spotify. E agora a cantora mira o número 1 na Billboard Hot 100 com uma estratégia adaptada às novas regras do mercado. Como o YouTube e a Billboard romperam o contrato que contabilizava visualizações de clipes para a parada, Ariana passou a inundar o mercado com diferentes versões da faixa. A mais recente é uma versão ao vivo, gravada nos ensaios e lançada exclusivamente no iTunes. A jogada visa inflar as vendas digitais. O iTunes reporta esses números para Luminati, que processa os dados e os repassa para a contagem oficial da Billboard, burlando a ausência dos números do YouTube.
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12: 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Fico por aqui, agradeço o carinho, a participação de todos vocês. Vem aí o Tribuna Popular, pessoal Descontrolados também na nossa programação. Aproveite bastante aí, né, o seu tempo, a sua tarde, uma ótima tarde para todos vocês. E claro, amanhã a gente volta. Eita, vamos chegar arrastando o pé. Estamos fazendo isso todo dia, né? A gente gosta. São João de Itamaraju aí, né? Oficialmente. Então, já chegou e tá aí, claro, a cidade tá linda, né? Loja pra gente comprar, montar look, enfim, tá tudo lindo de bonito. E você aproveitando junto com a gente aqui também, tá? Essa parceria. Beijo, ótima tarde, até amanhã. Valeu!
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1: Então, amiga, conheça o rosé, a cor democrática que funciona como um verdadeiro neutro colorido. Além de transmitir romantismo e feminilidade, ele garante looks modernos e elegantes. Então experimente combinar esse tom com peças em jeans, verde, azul bebê ou branco total. A mistura traz leveza para o seu dia a dia e sofisticação imediata visual. Aposte na versatilidade do rosé e transforme a sua forma de vestir.
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0: Lions Gin e Lacerda e Jardim vão decidir o título do Campeonato de Futsal Masculino 2026. Presidente da CNI defende PEC do trabalho flexível e diz que proposta preserva direitos. Concurso de qualidade do mel da Seagre e apicultores da Bahia Parma Show. Dia dos Namorados deve movimentar 26 bilhões no comércio. Lá de idosos tem gestora afastada por Ministério Público apontar irregularidades em Prado. Governo quer elevar etanol na gasolina para 32%. Justiça determina regras para acesso de parlamentares à área restrita de hospitais estaduais na Bahia. Alexandre Garcia comenta os principais acontecimentos.
1: No nosso encontro de hoje, eu vou falar sobre o crime se expandindo dentro das instituições brasileiras. Infiltrados no Ministério Público, na polícia, na justiça, nos mais altos graus da justiça e, como se sabe, com representantes eleitos nos legislativos brasileiros. Tudo advindo do péssimo exemplo e da péssima gestão dos mais acima, que tem desencorajado as pessoas de bem e encorajado os que têm falhas de caráter. Detalhes daqui a pouco no nosso encontro diário. De Brasília, Alexandre Garcia.
0: Você vai conferir também aqui no Tribuna. TRE Bahia condena Afonso Florence, Lides da Mata e Valdenor Pereira por propaganda negativa com slogan sem pai, sem filho, sem neto. Secretário de Cultura de Itamaraju, Miguel Xavier, fala do Itarraiá 2026.
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0: Quarta-feira, 10 de junho de 2026. Agora, 12:03, na 99 FM, estamos no ar com mais uma edição do Tribuna Popular. Aqui começa o nosso encontro com você e a notícia. Nós noticiamos os fatos como eles acontecem. Notícia que a gente trata sempre com muita responsabilidade. 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
0: Vamos falar sobre o Campeonato Municipal, o Campeonato de Futsal, que está acontecendo aqui em Itamaraju. Ontem foi uma noite memorável. Uma noite assim, ó, gente, de adrenalina a mil. Adrenalina a mil. E uma coisa muito bacana, os desportistas itamarajuenses estavam lá, a torcida itamarajuense estava lá prestigiando as equipes. Disputaram Laiojin e Itamaraju Futsal, sub-20, Lacerda e Jardim e rubro-negros, futsal. E ó, foram disputas assim, ó, acirradas. Teve um placar mais elástico, mas não deixou de ser bem disputado. As partidas muito bem disputadas. Parabéns aí às equipes, parabéns aos organizadores do campeonato. Um campeonato à altura do que merece a população, o futebol, de Itamaraju. E foi aí, portanto, a semifinal do futsal, quando se enfrentaram Laiojin e Itamaraju Futsal e Lacerda e Jardim versus Rubro Negro Futsal. Vamos aos resultados? Vamos lá, então. Ó, Laiojin 8, Itamaraju Futsal 3, sub-20, viu? Itamaraju Futsal sub-20, 3. Uma goleada, de certa forma. Lacerda e Jardim 4, Rubro Negros 2. Já, então tá aí, portanto, tá a definição. Laiojin e Lacerda e Jardim farão a grande final no dia 18, na quinta-feira, às 20 horas. Pode ter certeza que aquela quadra vai ficar, aquele ginásio vai ficar pequeno para essa disputa, né? Sim, tem jogador. Ah, tem jogador da Laiojin que disputou futsal lá no futebol francês, é isso mesmo. Então é um futebol de alto nível aqui em Itamaraju. E no final lá, né, a equipe bom de bola acabou entrevistando lá alguns dos envolvidos nesse jogão de bola envolvendo aí essas quatro equipes. Primeiro começou com o Leozinho do Laiojin. Vamos ouvir o que ele disse.
3: Leozinho já está acostumado a receber esse monte de troféu. E aí, o que você achou do jogo? O que você achou da partida e da organização do evento, Léo?
4: Primeiramente, boa noite, né? A gente sabia que essa partida é difícil. Se a gente não se impor, né? A gente se impôs no jogo e fizemos o jogo ficar fácil, sendo que o jogo não era. Foi um placar elástico, graças a Deus. E agradecer Cosme também pela bela competição, vocês do canal Golaço, que com certeza eu vou tirar meus gols lá, né, pai?
3: Ô, Léo, deixa eu te falar aqui. Só quem repara no futebol vai reparar o que eu reparei. O gol do Ninho Xavier de falta, você tinha acabado de entrar e ele chamou você pra sair. Não foi isso? Ele entrou e fez o gol de volta. Essa relação que vocês têm ajuda muito no futebol, né, cara?
4: Não, tem que ter a amizade, principalmente. A gente não é, como se diz, não é egoísta, sabe? Que o cara é melhor que chute que eu, né? Então ele tinha que entrar e fazer o gol. E graças a Deus ele fez o gol.
3: É isso aí, Lazinho. Valeu, tamo junto, parabéns. Deus.
0: Pois é, quem falou também a reportagem foi o Milker, do Lacerda e Jardim.
3: Rapaz, que jogo foi esse? Emocionante. O que você achou da partida?
5: Velho, primeiramente agradecer a Deus, né, pela oportunidade, né? Acostumado, nós sempre tem esse friozinho na barriga, né, velho? Sempre é bom jogar uma semifinal, né? E graças a Deus nós pôde estar em mais uma festa, né, velho? Lutamos demais, esse time aí é merecedor. Quero agradecer aqui ao presidente aí, velho, o doutor, velho. O doutor aí, que deu a oportunidade pra gente estar aqui defendendo a camisa dele, né? Entendeu? O doutor Ítalo. Só gratidão mesmo pela oportunidade, mano. É a primeira vez que ele coloca o time no campeonato. E eu acho que a gente honrou a camisa do cara, né, velho? Por mais pessoas assim no nosso, no, na nossa região, né, velho? Um cara que acreditou no projeto. Fez o convite pra mim vir lá de Medeiros Neto. E pra honra e glória do Papai do Céu, eu fui já com a equipe aqui ser craque do jogo. Fazer o gol aí que consagrou a classificação, né, mano? Só agradecer ao Papai do Céu e dedicar esse craque do jogo aqui pra minha família, né, mano? Que tá me assistindo, me acompanha. Minha mãe, minha esposa, meus filhos, minha irmã, que sempre tá me acompanhando também, né? Esse prêmio aqui não é só meu, né? Da equipe toda. E isso pra minha família, né?
3: Ô, meu, o que esperar dessa final? De um lado, o Lacerda. Do outro, o Lyle. O que esperar dessa final, cara? Lá tem grandes jogadores também, né?
5: É um jogo duro, né? É um jogo duro. Acho que os caras foram merecedores também da grande final, né? Eu acho que quem vai ganhar mais com esse jogo aí é o público, velho. Pode ter certeza que a gente vai vir forte pra enfrentar eles, entendeu? Eu acho que é um jogo bom, velho. Um jogo 50-50. Eu acho que quem chega na final tem todos os seus méritos também, né? Tem grandes jogadores, igual eu tô falando do outro lado. Já joguei com os caras também. Eu sei que os caras são qualificados, né? Só que pra mim o jogo é 50-50, né, mano? O jogo quando entra numa final, eu acho sempre é 50-50. Quem fazer... Tamo junto, irmão. Quem fazer o melhor jogo vai sair vencedor, né? E é igual eu falei, quem vai ganhar o...
0: Muito bem, e aí, falou tudo e mais um pouco. É 50-50, não tem favorito. Os dois chegaram à final, com méritos. Então isso é que tem que se colocar em conta. Parabéns aí. Vamos ouvir também Cosme, que é o presidente da Liga de Futsal aqui de Itamaraju.
3: Ô Cosme, queria te perguntar o seguinte, tô vendo que a organização linda, tudo bem feito, como faz para fazer um campeonato desse nível, Cosme?
6: Boa noite, sejam todos bem-vindos a Itamaraju, né? Primeira transmissão de vocês aqui em Itamaraju. A gente fica feliz, a gente fez o convite e vocês vieram. É, aqui é fácil, porque o povo gosta de futsal. A cidade gosta, a região, tem muitos atletas de alto nível que vêm pra cá. A administração, a gestão pública também tem dado total apoio. Então, quando a gente faz organizado e transparente, fica mais fácil.
3: É isso aí, a gente chegou aqui mais cedo, o Cosme já chegou já ajeitando tudo. Eu quero te parabenizar pela organização. Eu queria que a minha cidade se espelhasse em Itamaraju no esporte. Minha cidade também, ó, devagar, queria que se espelhasse em você. Eu queria que você deixasse sua mensagem para quem está desacreditado do esporte. Que nem hoje a minha cidade é desacreditada. Queria que você deixasse sua mensagem para as pessoas que estão na frente, para as pessoas que faz parte do esporte. Porque o esporte, eu acredito, que salva a vida, né, Cosme?
6: Existe um estudo que diz que para cada real investido no esporte, economiza-se outros 10 em saúde pública, em segurança pública. Então, investir no esporte é investir nas gerações futuras e na geração presente. Então, assim, a cidade acredita nisso, Itamaraju acredita nisso, e por isso a gente tá seguindo essa cartilha.
3: É isso aí, Cosme, valeu, tamo junto, canal do Golão.
0: Muito bem, eu quero agradecer aqui o pessoal do canal Golaço. Canal Golaço foi quem gentilmente cedeu esses áudios, né, dos representantes aí do Lion Jim, do Lacerda de Jardim e também com o presidente da Liga de Futsal, o Cosme. Parabéns, Cosme, parabenizar o Cosme pelo campeonato, muito bem organizado, mas muito bom mesmo. Parabéns mais uma vez ao torcedor que compareceu, foi lá, compareceu em massa. Ontem, para você ter uma ideia, eu passei lá para tentar. Eu ia parar um pouquinho só para dar uma olhada, mas não tinha lugar para estacionar o Calhambeque. E aí eu tava com uma certa pressa, só ia dar uma olhadinha só. Mas na decisão estarei lá. 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
0: Daqui a pouquinho aqui no Tribuna nós teremos uma entrevista com o secretário de Cultura de Itamaraju. Assunto Itarraiá 2026. Teremos também Alexandre Garcia.
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6: Agora, 12:20 na 99 FM. 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Tô recebendo aqui no estúdio da 99 FM Miguel Correria. Miguel Xavier, desculpe, Miguel, o homem tá na correria, eu sei que a sua vida não tá fácil não, quer dizer, não é fácil, não tá coisa pouca não, tá correria mesmo.
7: Mas eu posso dizer que sou melhor que ele, que é o que se diz correria.
6: Ah não, desculpa, eu tinha até esquecido, aqui não vale nada, vou falar logo assim.
7: Eu sou melhor do que ele, com certeza disso.
6: Em nenhum momento eu lembrei daquela figura, mas vamos lá. Tudo bem, Miguel? Boa tarde.
7: Tudo bem, Sivaldo. Tudo bem a todos os ouvintes da 99 FM. É um prazer poder estar aqui mais uma vez, falando um pouquinho daquilo que nós temos feito e feito com excelência no nosso município de Itamaraju.
6: Muito bem. Deixa eu fazer logo uma consideração aqui. Primeiro, eu quero te parabenizar, não só você, a toda a sua equipe.
7: Isso aí.
6: Porque eu sei que essa Secretaria de Cultura está trabalhando em equipe. Sim. E isso é muito bom. Parabéns pelo festival, pelo concurso de quadrilha. E como eu acabei de falar, vocês têm agora o compromisso do ano que vem, ter mais espaço para que as pessoas possam assistir o concurso.
7: Então já vou

0: uma festividade inteira de junina, o primeiro evento geralmente serve como aprendizado,
1: sim,
0: não é isso?
1: Sim. Na verdade, Sivaldo, é o segundo evento nosso de Festival de Quadrilha. Que o ano passado a gente não fez na monta que nós fizemos esse ano.
0: Uhum.
1: Com uma cenografia, com uma vila ali montada.
0: Muito bonito.
1: Com a praça toda ornamentada junto conosco. Então, esse ano nós fizemos algo diferente.
0: Uhum.
1: A nossa vontade é tentar resgatar o máximo possível as tradições. Então, talvez seja na parte cenográfica, talvez seja na parte das apresentações. A nossa intenção é fazer o resgate cultural para a nossa cidade. Nossa cidade merece. Eu acho que é esse o caminho.
0: Muito bem. Vamos lá para cima?
1: Vamos para lá.
0: Não, outra coisa. Vamos lá. Essa decoração aqui da avenida, o que que aconteceu? Atrasou um pouquinho?
1: Boa pergunta.
0: Então vamos por etapa.
1: Ela, primeiro a gente pede desculpa aos nossos munícipes concernente à ornamentação de São João, que são as famosas bandeirolas. Para aqueles que não sabem, nós passamos por um processo de licitação que foi fracassado, né? As empresas que adentraram para concorrer ao processo de licitação dessa ornamentação não conseguiram apresentar as documentações, né, que são as documentações que comprovam que elas têm a habilidade de apresentar e de entregar, né, esse material. Concernente a isso, nós ficamos com um prazo um pouco reduzido.
0: Uhum.
1: E aí acabamos, Sivaldo, tendo que fazer uma dispensa direta, algo de urgência, né, uhum, de pronta entrega. Para completar, uhum, na instalação dos postes, houve um erro de cálculo na instalação dos postes. As ruas da nossa cidade, elas não têm a mesma o mesmo tamanho de largura.
0: Certo.
1: Então os postes foram acompanhando a rua. Uma rua deu 9 metros, outra rua deu 10, outra deu 11. Uhum. Que aconteceu? As bandeirolas, elas já vêm com 10 metros de tensionamento. Então, uhum, a partir do momento que você coloca com 9, elas vão dar uma barriga. E elas não podem ter essa barriga, por quê? Porque o caminhão vai passar, vai quebrar. Então, teve que ser refeito ela todinha no chão em 9 metros. Então, certo, ele teve que descosturar todinha as de 10, diminuir para 9. Então, isso acarretou com uma problemática. Para completar, nós temos também uma ornamentação que é feita lá em cima no nosso barracão. E esse ano, o barracão que nós colocamos é um barracão de 14 metros de altura.
0: Eu vi.
1: Então, pense aí... onde ele estava acostumado a colocar com um de 10 de altura, mais 4 metros de altura. Então, andaime teve dificuldade, caminhão, cesto aéreo, a gente teve inúmeras dificuldades. Mas está acontecendo, nessa madrugada a gente conclui as bandeirolas, e as bandeirolas estando concluídas, nós estaremos agora finalizando a parte de ornamentação da nossa cidade. A gente pede desculpa mais uma vez, a gente reconhece aonde nós falhamos, e temos certeza, e eu falo isso por onde eu passo, eu só erro uma vez na minha vida, né? Onde eu errei hoje, amanhã eu já não vou errar mais não.
0: Isso é bom.
1: Eu já vou me antecipar e fazer a coisa acontecer.
0: O homem vai chegar pra você e vai falar assim: guerreiro, já prepara aí as atrações do ano que vem.
1: Já vou terminar o São João e já entrar num planejamento do próximo São João. Mas todos os nossos eventos a gente está terminando e já planejando do outro ano.
0: Muito bem. Ainda falando com relação às bandeirolas aí, a ornamentação, essa ornamentação fica até que dia? Aí, já que ficou um pouquinho atrasada a instalação.
1: Nós vamos deixar elas até o final de julho. Certo. Primeira semana de agosto nós vamos fazer a retirada. Isso já foi feito contratualmente com a empresa que foi contratada, porque eles que fazem a retirada também do material.
0: Certo.
1: Então o nosso compromisso junto a eles é o dia 1º de agosto eles fazerem a retirada. Se você não viu ainda, você munícipe que está me ouvindo, ou o Sivaldo e os amigos que aqui estão, nós colocamos uma grande bandeira do Brasil em frente ao fórum com a palavra Rumo ao Hexa. Nós também estamos pensando na nossa seleção, nisso. A gente tem algumas outras coisas que após o São João a gente já vai aplicar também para o evento da Copa.
0: Vamos lá. Vamos lá pro
1: Itarraiá?
0: Itarraiá? Vamos nessa.
1: Itarraiá, sucesso. Itarraiá está 90% pronto.
0: Muito bem.
1: Hoje nós vamos fazer os últimos detalhes. Nós teremos um momento hoje já também de finalização de vistoria, de conclusão da execução.
0: Certo.
1: Então nós estaremos ali hoje à noite concluindo todos os pontos. Óbvio que tem detalhes que na quinta-feira ainda vão ser finalizados, mas graças a Deus, com o tempo hábil, né? Ou na verdade

0: Mas com tempo curto e com a execução de muita aceleração, nós conseguimos aí, em menos de 10 dias, deixar o espaço já 90% pronto. E nós temos certeza de que amanhã de manhã nós já estaremos com ele já praticamente finalizado e pronto para receber todas as pessoas que estarão adentrando aquele local.
1: Geralmente, quando acontece um evento como esse, que fica a cargo da Secretaria de Cultura, o secretário tem aquele período em que fala assim, chega pro prefeito e fala, ó, tá aqui, tá pronto.
0: Isso aí.
1: Que o prefeito que é exigente, ele chega. E aí,
0: com certeza.
1: Vai estar pronto no dia, vai estar pronto na hora e tal. Uhum. E aí?
0: Hoje à noite eu já quero entregar para ele já a chave.
1: Vai entregar a chave para ele. Pronto. Agora é contigo.
0: Agora é com ele.
1: Ele vai falar, não, eu vou devolver.
0: ele vai devolver. Na verdade, a gente tem um compromisso, o nosso prefeito, ele tem um zelo em tudo que ele faz na execução, ele é um cara muito preparado para isso, é um cara que se antecipa aos problemas, né? E o principal, e eu quero externar isso aqui em público, o nosso prefeito é um prefeito que dá uma autonomia ao seu secretário para que ele faça. Pelo menos eu, Miguel, com certeza, eu, Miguel, como secretário de Cultura e Turismo, sou muito grato pela autonomia que ele nos dá. Acabei de sair ali da sala dele, dentre esse momento todo de montagem e tudo mais, foi a primeira vez que eu tive que sentar ali na sala e conversar e dialogar, numa vontade até minha, de passar a ele o que está acontecendo.
1: Certo.
0: Porque ele confia muito na execução do que nós estamos fazendo, na proposta, porque tudo foi planejado, Sivaldo.
1: Agora eu vou te perguntar uma coisa, que projeto é esse?
0: Não, um projeto audacioso. Na verdade...
1: Muito ousado.
0: Na verdade, Sivaldo, as pessoas elas precisam começar a entender que não é apenas a promoção de um evento. Nós estamos criando uma cultura que vai promover e vai mexer na balança comercial de Itamaraju positivamente. Eu acredito piamente que esse é o primeiro passo que nós vamos dar para os outros eventos que queremos fazer de São João de Itamaraju e que nós estaremos colocando Itamaraju no radar nacional de São João. Nós queremos colocar Itamaraju no epicentro da Bahia como um dos maiores eventos juninos do estado da Bahia e do Nordeste. Então, se preparem, porque o que vocês vão encontrar ali é apenas 10% do que nós queremos fazer nos longos dos outros anos que nós estaremos à frente da gestão junto com o nosso prefeito Jorge Almeida. Então, se preparem, estrutura, infraestrutura, segurança, atrações, tudo nós estamos fazendo para acontecer. E, Sivaldo, eu preciso relatar algo aqui, porque eu sou uma pessoa pública e, por ser pessoa pública, estou sujeito a críticas, sujeito a avaliações e deve ser feito isso. O que não deve ser feito é a crítica politiqueira, né? E eu tenho visto isso tanto numa parte de alguns opositores à gestão do nosso prefeito, à nossa gestão, e também as pessoas que torcem para que dê errado.
1: É horrível isso.
0: Ontem,
1: né?
0: Eu estava dando uma olhada na revista Bratton, na postagem que foi feita. Pessoas que já participaram de gestão, que já participaram dessa gestão, criticando, né? Mas que tiveram a oportunidade de fazer e não fizeram. Então agora, infelizmente, é aquilo que eu não gosto de externar, mas vai ter que sentar na cadeira e assistir de camarote o que deve ser feito e o que está sendo feito com excelência. Porque vereadores de oposição foram lá, tentaram ir lá e está lá aberto para qualquer um. Porque...
1: Eu vi que você teve todo um cuidado de levar até o representante do Ministério Público.
0: Isso,
1: eu
0: vou falar agora sobre isso. Sim. Porque assim, Sivaldo, o que é público é público. Está aberto a todas as pessoas. Não é direito do vereador ir fiscalizar, é obrigação dele. Ele foi eleito por obrigação de fazer essa fiscalização. E por esse motivo que os portões daquele local ficam abertos para qualquer momento irem lá e fiscalizar. O que não dá para fazer é vereadores despreparados, mal informados, que não se informam, não pegam as notícias no Diário Oficial e chegam lá querendo debater algo, até à frente do promotor ontem, tentou debater algo sobre toda a estrutura e foi, infelizmente, desmoralizado por minha parte por apenas trazer a ele. O senhor não leu o Diário Oficial. Se o senhor tivesse lido o Diário Oficial, o senhor estaria informado sobre todos os trânsitos e trâmites que estão sendo feitos aqui. O que vale a pena para o vereador é apenas ler o que está escrito no Diário Oficial. A prefeitura, ela não manda carta e e-mail para ninguém, não. ela tem um portal que se chama Diário Oficial, que ela traz transparência a tudo que é feito, a todos os contratos que são celebrados. Então, o nobre vereador, ele precisa pelo menos ter a expertise de parar e ler, né, e averiguar e buscar os documentos e assim fazer a fiscalização. Eu tô citando esse ponto, Sivaldo, porque nos últimos dias eu tenho sofrido críticas, né, da Câmara de Vereadores de um determinado vereador. Não vou nem citar nome,
1: não,
0: né, porque eu não preciso fazer isso, mas eu desafio a qualquer vereador da Câmara Municipal de Itamaraju, se você quer realmente debater honestamente, publicamente, me chame para um debate público, na rádio aqui com você, em um site, na Câmara de Vereadores, me chame, me faça um chamamento para ir na Câmara apresentar o que eu estou fazendo. Sivaldo, assim como o nosso prefeito, eu tenho o meu CPF que é colocado junto desse negócio. E eu não vou colocar meu CPF em risco por conta de qualquer ilícito. Então eu quero dizer aos nobres vereadores que eles podem fazer o que eles pensarem fazer, porque eu estou extremamente preparado a enfrentar qualquer adversidade, porque eu sei onde eu estou pisando, estamos planejando, foi feito um planejamento, você vê que eu não trago papel nenhum aqui.
1: Tô vendo.
0: O que você me perguntar aqui, eu vou falar. Se você perguntar de metragem, eu sei. O que você perguntar, eu sei, porque foi construído com as nossas mãos. As nossas mãos construíram esse projeto. Então, infelizmente, nesses momentos, eu não vou aceitar vereador A, crítico B, C, vir para cá desmoralizar, desconstruir aquilo que está sendo construído com excelência para o nosso munícipe. Quem está ganhando aqui é a população. Sabe por que a população está ganhando? Vai agora em alguma pousada e vê se tem vaga. Vai em algum hotel agora e vê se tem vaga. Não tem mais vaga. A balança comercial está dando resultado do que nós estamos fazendo e que está sendo certo.
1: Por conta disso, eu vou ter que abrigar 4 marmanjos lá na minha casa. Vem um primo com a mulher e mais... Quer dizer, marmanjo não. Vem um primo, a mulher e mais 2 marmanjos.
0: Mas, Sivaldo, eu só trouxe esse ponto para a população porque é algo público e eu preciso fazer dessa forma, né? Não dá para a gente ficar engolindo certas falas calados, né? Uhum. Mas, enfim, essa parte é a parte da parte política, que eu tô pronto para guerrear. Eu sou um cara da política, sou do meio, sou uma pessoa pública, sou um cara muito esclarecido, sou formado em direito, sei das leis, sei onde eu tô pisando e não venha despreparado não, porque vai passar vergonha, igual passou ontem na frente do promotor, querendo questionar coisas que não sabem, sem pé, sem cabeça, sem fundamento nenhum. E eu tô aqui preparado porque eu tenho certeza que eu tô no lugar certo, na hora certa, para fazer acontecer do jeito certo.
1: E livrou a gente até de dar um direito de resposta.
0: Isso aí.
1: Agora, meio-dia 35, rapidinho aqui, Miguel. Só lembrando que a Rádio 99 FM é a rádio oficial do Itarraiá, viu, gente?
0: Isso aí.
1: Tá? É a rádio oficial do Itarraiá. Nós estamos cobrindo. Todos os dias nós temos aqui informações sobre o Itarraiá e vamos seguir durante mais um tempo aí.
0: Inclusive, hoje começam os anúncios da Rádio 99 FM, junto da página da Prefeitura,
1: junto
0: dos parceiros que nós temos, divulgando os nossos parceiros ali.
1: Muito bem. E aquele que não é parceiro de Sivaldo Miranda.
0: Isso aí.
1: Vamos lá, atrações.
0: Atrações.
1: Tudo... Só para lembrar para você aqui, desculpe. Eu conversei com o Zinho, que é o responsável pelaquela estrutura.
0: Estruturação lá.
1: Ele falando que aquela estrutura, meu amigo, abrigou até show de Roberto Carlos por aí afora. Tá doido, moço.
0: Essa estrutura é estrutura de nível nacional, né, de grandes eventos, né? Nós estamos trazendo uma grande estrutura para Itamaraju, para uma grande cidade que é Itamaraju e que merece e que o melhor.
1: Tem um povo grande.
0: Tem um povo amado, um povo que quer o melhor. Então nós estamos fazendo com excelência. Sivaldo, amanhã, na quinta-feira, nós estaremos dando início lá ao nosso evento e nós estaremos lá com Toque 10, Amado Batista, Cacau com Leite, Roberto e seus teclados e as atrações locais que estarão completando essa noite. Nós estamos
1: começando às 8h30.
0: 8h30, nós queremos iniciar, Sivaldo, na quinta-feira. Nós vamos até às 5 da manhã. E eu tenho certeza, Sivaldo, que o primeiro dia já vai ser um dia já de grande público, porque as atrações foram assim selecionadas para trazer realmente e agregar vários gostos musicais.
1: Certo.
0: Um Amadozão aí dispensa comentário. É um cara que arrasta multidões.
1: Vai começar o Dia dos Namorados com o Amado Batista.
0: Com o Amado Batista. Isso aí. E aí depois tem Toque 10, que está hoje um fenômeno no Nordeste, né, do Arrocha. E nós estaremos ali. Sexta-feira, também dispensa comentários, nós estaremos ali com Léo Santana, Joelma, que já tem 5 caravanas de estados aqui vizinhos que já estão se deslocando para aqui, para Itamaraju, né? Inclusive alguns me pediram até escola para poder parar, para poder dar uma assistência, porque vem a caravana, são pessoas que são fiéis a isso. Eu sempre falo isso, Joelma está numa turnê no Nordeste, e na Bahia, só em dois lugares ela vai estar. E uma delas é Itamaraju. Né? E nós estaremos ali com Livi Moraes, Matheus Lopes e mais alguns cantores locais da cidade que estarão junto conosco na
1: sexta-feira. Você tem mais 5 minutos?
0: Tenho 10.
1: Então vamos fazer o seguinte, deixa eu puxar um bloco aqui, senão eu vou me atrasar todinho. E aí já eu volto com esse bate-papo aqui com o Miguel falando do Itarraiá 2026.
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1: Agora, 12h44 na 99 FM. Continuar aqui esse bate-papo com o Miguel. Completa aí a programação. Você falou até sexta-feira.
2: No sábado, Sival, temos uma novidade.
1: Novidade?
2: Novidade.
1: É,
2: aqui a gente trabalha.
1: Tá fora daquela programação.
2: Novidade. Jogo do Brasil, nós vamos abrir os portões para assistir o Jogo do Brasil lá, os dois telões, os megatelões. Nós estaremos lá atendendo toda a população para assistir o jogo. Faremos uma concentração antes, terão alguns artistas que farão um esquenta ali e a gente vai assistir o jogo lá. A tirolesa vai estar liberada para a galera poder brincar, trazer as crianças a partir de 1h da tarde. Já vai estar liberada a tirolesa. Novidade que eu criei um espaço Kids lá no evento, né, onde vai ter alguns brinquedos infláveis e tudo mais, que as crianças poderão brincar, né? Então, a partir de 1h de sábado, a gente começa a nossa programação de São João, já com Copa do Mundo, Jogo do Brasil, né? Então, Sivaldo, vai se preparando aí, vai preparando o gogó pra poder estar lá com a gente também colado.
1: 1h da tarde?
2: Não, tem. Sivaldo gosta, a gente vai estar ajeitando a vida dele lá. E aí, Sivaldo, o que é que acontece? A gente chega à noite, né, do sábado, com um show também muito esperado, que é o show de Pablo.
1: Pablo.
2: Né? Pablo vai ser o último cantor da noite.
1: Pablo?
2: Pablo é o último cantor da noite.
1: Vai amanhecer o dia.
2: 3h30 da manhã. Ele vai de 3h30 às 5h da manhã.
1: Certo.
2: Né? Antes dele, a gente tem Nádila, a gente tem o Júlio Nascimento, que vai estar com a gente, e mais alguns cantores locais que estarão também completando a nossa grade. No domingo, nós faremos a mega cavalgada do Itarraiá. Servir, cuidar e viver. Nós saímos do Parque de Exposição a partir de 1h da tarde, estaremos na concentração. Às 15 horas, que é 3h da tarde, estaremos nos deslocando até o Parque de Exposição, lá do Polo Industrial, para o Parque de Exposição. E às 18 horas, nós daremos início, né, às festividades do último dia do Itarraiá. Lembrando que o último dia nós vamos até meia-noite, estourando 1h da manhã. Nós estaremos lá com Soró Silva, Caio Oliveira, os originais do Rasta, e Magui de Cigano estará brilhantando a nossa noite. Então, essa é a nossa programação do São João, do Itarraiá 2026. Programação robusta, programação que agrada todo mundo e uma programação que vai ficar marcada na história. Mais uma vez, coloca o óculos para disfarçar o choro, meu amigo, porque a gente chegou e chegou para fazer acontecer. A gente não tá aqui de brincadeira, a gente faz gestão de verdade e a gente faz gestão com economicidade. As pessoas podem falar, gastou mais, gastou menos, mas vai ver o que nós estamos aplicando lá, vai ver a balança comercial de Itamaraju como está girando e vai ver o reflexo futuro positivo que nós estamos trazendo. Por isso, fizemos questão, Sivaldo, de estar alinhado com a Promotoria de Justiça, com o Ministério Público, que esteve junto conosco ontem, fiz questão de ir na promotoria ontem, assinamos um TAC, que é um termo de conduta amigável. Algumas bandas na Bahia fizeram a diminuição dos seus cachês, né? Pablo diminuiu o cachê, eles diminuíram, nós acatamos aqui, diminuímos também, fizemos um reajuste na estruturação, nos valores de estrutura, cerca de 155 mil. Esse é o compromisso da gestão, mostrando essa gestão que nós temos um compromisso em fazer gestão de verdade. Nós não estamos aqui para fazer gestão de brincadeira, não. Fizemos de verdade. E por esse motivo, tenha certeza, o Itarraiá chegou para ficar como o maior da história.
1: Muito bem. Ô, Miguel, tem um assunto que eu acredito até que a população já até absorveu com isso. Por sinal, o comandante da Polícia Militar fez uma postagem falando sobre essa questão do cooler. Está definido realmente nada de cooler na festa?
2: Nós recebemos uma normativa tanto do Ministério Público quanto também da Polícia Militar. A Polícia Militar é a maior força de segurança que nós temos no evento. É um evento público e a Polícia Militar é a força pública do Estado, né, que determina a força de segurança. Sem a Polícia Militar, sem o Corpo de Bombeiro, sem as forças de segurança, nós não conseguimos fazer isso, porque nós não temos nem autorização para fazer o evento sem que as forças de segurança nos validem para isso. E a Polícia Militar nos convidou, nos chamou e nos mostrou as impossibilidades da utilização de cooler, caixas térmicas, bolsas térmicas, qualquer meio que seja volume que atrapalhe tanto a movimentação dele, deles, quanto também o que aconteceu no ano passado, que eu acho lamentável para uma festa pública, uma fila gigantesca de verificação de cooler a cooler, atrapalhando a entrada, tirando o brilho da festa. Eu acredito que não é esse o caminho. Nós estamos acatando as normativas. Óbvio que a gente vai tentando a cada ano melhorar isso. Nós estamos num evento em um local reduzido, um local controlado. Não é uma praça pública onde as pessoas não precisem passar por uma revista. Lá é um ambiente extremamente controlado. Só câmeras, nós temos 96 câmeras lá. Então, nós recebemos essa notificação do Ministério Público junto com a Polícia Militar e nós acatamos essa normativa. Pensando nisso, nós também, em contrapartida com os vendedores ambulantes, nós também colocamos a eles, né, algumas sugestões. Olha, vocês precisam ter um preço que seja preço justo. Porque nós fizemos a isenção do alvará deles. Então nós já fizemos a nossa contrapartida. Então nós não vamos permitir a exploração lá de preços abusivos, de que não seja o valor comercial de venda das festas. Então, ontem eles até falaram, se manifestaram, do valor de lata, Amstel, Devassa, R$ 5,00 e Heineken a R$ 10,00. Eu não bebo, mas eu conheço um pouquinho de como funcionam as festas e sei que é esse valor. Nossa preocupação também, Sivaldo, é que eles tenham gelo lá, teremos um fornecedor de gelo lá para poder não deixar com que as bebidas estejam quentes. Então, nós faremos isso da melhor forma possível, Sivaldo.
1: Muito bom.
2: É óbvio, nós queremos sempre acertar, mas existem coisas que não passam 100% por nós e nós precisamos acatar isso.
1: E que negócio é esse desses copos padronizados?
2: Eita, Sivaldo me arruma cada problema, rapaz.
1: Não, eu tô...
2: Sivaldo, vai com calma, Sivaldo, porque senão é confusão, empurrão, empurra pra ganhar o copo. Nós teremos lá, por noite, 1000 copos que serão distribuídos aleatoriamente. Nós não vamos falar os momentos que os copos serão distribuídos, mas do nada a gente vai abrir distribuição em vários períodos da noite para que a gente possa contemplar o máximo de pessoas e harmonicamente a gente concluir e entregar isso às pessoas.
1: Piso, vamos falar do piso.
2: Vou fazer o seguinte, Sivaldo.
1: Sim, fala.
2: Vou deixar aqui 10 copos para você poder sortear ou aleatoriamente você fornecer para os nossos ouvintes que são fiéis.
1: Vou sortear amanhã,
2: rádio.
1: Viu, gente? Vou sortear
2: Pronto.
1: Amanhã.
2: Faça da forma que você achar correto e eu só preciso que você também dê aos nossos ouvintes também um pouquinho de prioridade para o que eles merecem. Então, Sim. nós teremos a distribuição no nosso stand da cultura, logo na entrada, quando você passar pelo portal de entrada, você vai se deparar com o nosso stand da cultura e ali você vai poder pegar o seu copo e você também vai poder pegar a pulseira para utilizar a tirolesa e pegar as informações sobre o nosso evento, onde está o banheiro.
1: Não.
2: Ele vai fazer o teste lá hoje, eu vou levar ele para fazer o teste.
1: Muito bem, piso. É antiderrapante mesmo aquele piso?
2: O piso não é só antiderrapante, Sivaldo. O piso é antiderrapante e antilama. Nós não teremos lama esse ano. Caso tenha chuva, nós não teremos lama. Nós não faremos o que os últimos anos aconteceu. Infelizmente, as pessoas elas pagam por essa festa. São os impostos delas que estão aí para que essa festa aconteça. Então, o mínimo que elas precisam é ter a maior e melhor infraestrutura possível. A primeira coisa que o prefeito me chamou o ano passado, quando eu estava assumindo a diretoria de cultura, e ele já fazendo a previsibilidade da Secretaria de Cultura comigo, ele falou, olha, se prepare que ano que vem eu não quero lama. Você vai estar à frente, vai correr atrás, se vira, resolve. E a gente foi, conseguiu ir atrás. Nós trouxemos um piso, Sivaldo, que esse piso, ele é um piso que estava na Arena Fonte Nova, num grande evento que ocorreu lá, e nós estamos trazendo o melhor. Antiderrapante, não junta água, branquinho, você vai ver que coisa linda que tá lá, entendeu?
1: Deixa.
2: E a gente chama todo mundo para poder ver isso aí.
1: Deixa eu fazer um apelo aqui.
2: Olá.
1: Ô, prefeito, aí eu vou fazer. Eu vou fazer aqui em público, viu? Atende se quiser. Mas eu vou fazer em nome dos profissionais que eu vou citar aqui. Profissionais da educação estão querendo folga para poder ir para a festa na sexta-feira. Libera eles aí. Secretário de Educação, vê uma forma deles pagar essa aula depois. Mas libera essa turma aí.
2: O prefeito decretou já ponto facultativo na sexta.
1: É.
2: Já tá liberado.
1: Agora
2: já
1: tô lembrando, ó. É ponto facultativo na sexta,
2: já
1: hein?
2: Já tá liberado. Pronto. Já o servidor.
1: Já tá liberado, hein, meu servidor.
2: A gente não consegue, Sivaldo, fazer um feriado, porque feriado é mediante a lei. Então a gente não tem como decretar um feriado sem lei.
1: Mas eu vou perturbar ele de hoje para amanhã para encontrar uma brecha na lei para feriado segunda-feira. Vamos lá. Miguel, muito obrigado pela sua presença aqui no programa. eu sou suspeito de falar, de te parabenizar demais, mais uma vez, porque eu sou seu amigo e, acima de tudo...
2: Sim, obrigado.
1: Eu fui contratado para apresentar o São João. Mas eu tenho que dizer, não posso me calar diante do que eu estou vendo. Estou vendo uma estrutura impecável, tudo muito bonito, tudo muito bem organizado. É claro que a gente vai ver daqui para frente mais, mas pelo que está lá, pela estrutura que está sendo ofertada, sinceramente, meu amigo, não tem como dar errado.
2: Sivaldo, eu que agradeço pelo seu carinho, pela sua atenção, em sempre abrir também a oportunidade, junto com a Rádio 99, de nós estarmos aqui falando um pouquinho do nosso trabalho, falando daquilo que nós estamos construindo, porque a gente fala que a gente constrói aqui de mãos em mãos, né? São várias mãos que estão construindo. Eu quero agradecer aqui também publicamente a todos os meus colaboradores da minha secretaria, né? A Danilo, meu diretor de cultura, a Boniek, meu diretor de turismo, a Natália, né? Nossa coordenadora de gabinete, a Raine, nossa coordenadora de eventos artísticos, a Bilu, o Alex, que é também o nosso coordenador de decoração, de eventos, a Emanuel, que também nos ajuda a buscar recursos, inclusive trouxe recursos privados para dentro dessa festa, que são os parceiros que nós estamos encontrando, aos outros colaboradores que estão ali, Diego Guimarães também, um dos coordenadores nossos, que está na logística, Klinge, que também está aqui conosco, não faz parte da gestão, mas está contribuindo, aos outros colaboradores que estão sendo agregados, a toda a gestão, Secretaria de Obras, Secretaria de Administração, todas as secretarias do município estão empenhadas a entregar o melhor de São João para as pessoas. E eu quero agradecer mais uma vez ao prefeito por nos abrir uma oportunidade de mostrar um trabalho diferenciado e de mostrar que é possível se fazer algo grande em Itamaraju, porque nós somos grande. Pense sempre nisso. Itamaraju nasceu para ser grande. Itamaraju merece fazer e executar todas as suas ações grandiosamente, porque Itamaraju precisa voltar a estar no radar da princesa do Extremo Sul, a capital do Extremo Sul. Nós perdemos esse posto, esse status, mas se depender de Miguel Xavier, da Secretaria de Cultura, e do nosso gestor, Jorge Almeida, nós colocaremos Itamaraju de novo no radar. Ouvintes, todos convidados para o nosso Itarraiá, será amanhã. Venha despreocupado, venha tranquilo, se desprenda de todas as amarras que talvez as pessoas tentem, através das fake news, colocar na sua mente. Lá não tem nada. Sivaldo, só me permita falar. Fizeram a postagem ontem falando que vai ser cobrado R$2 o banheiro. É inacreditável. A que cúmulo chega uma oposição a fazer isso para tentar denegrir o que nós estamos fazendo. Cara, colocamos o melhor de tudo lá, banheiros lá. Lembrei de uma coisa, Sivaldo. Nós teremos esse ano, no extremo sul da Bahia, é o primeiro lugar de festa que vai ter um espaço de acessibilidade para pessoas com deficiência. Então, você que é deficiente, portador de qualquer deficiência, vá até a nossa festa, terá um portão de acesso exclusivo, apenas com a sua carteirinha. Eles vão estar em um lugar onde poucos podem estar. Eles vão estar do lado do palco, viu? Mesmo, né? Para poder contemplar as festas, os cantores que ali estarão. Ouvintes, muito obrigado por sempre compreender o nosso trabalho, a nossa caminhada. E eu espero todos vocês. Eu vou estar lá no ambiente. Se você está me ouvindo e queira me dar um abraço, queira parabenizar, eu vou estar lá junto. Eu, Sivaldo, nossos amigos. Quero receber seu abraço, quero receber sua felicitação, porque isso valida o que nós estamos fazendo. Então nós queremos receber vocês e receber bem. Que seja uma festa tranquila, que seja uma festa em paz. Que Deus abençoe as nossas vidas sempre, viu, Sivaldo? Eu sempre falo uma coisa. Deus está sempre comigo. Coloco ele sempre à frente em tudo que eu faço e eu tenho certeza que ele vai me abençoar como ele tem abençoado sempre. Vamos pra cima, que é só o começo.
1: Essa linha. Eu sigo também essa linha.
2: Obrigado.
1: Agora, 12:58 na 99 FM, meu amigo Rismar Santana, traz aí ofertas pra gente, Rismar, é hora de falar de economia. Boa tarde, Rismar.
3: Boa tarde, meu amigo Sivaldo Miranda.
1: Boa tarde, companheiro.
3: Boa
1: fala
3: tarde
1: pra nós.
3: Também a você, ouvinte do Tribuna Popular. 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
3: 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E até o nosso próximo encontro.
1: 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Ó, chegou a mensagem agora pra mim aqui, chegou em cima da hora com relação a essa questão lá do Guarani, né? A rua Antônio Miguel estourou um cano de dejetos na rua, um mau cheiro insuportável. Conversamos com a Embasa e ela nos comunicou que não tem rede de esgoto na localidade. O que é justo, pois não pagamos pelo mesmo. Conversamos com o administrador para dar um jeito e ele falou que não é problema da prefeitura. Como não é? Se é a rua. Ele falou que é a população resolver. Falamos que... Então vamos lá. O Paulo Monte, meu amigo, deu uma passadinha na rua Antônio Miguel, manda a equipe lá na rua Antônio Miguel, no Guarani. Estourou um cano lá de dejetos, né? E tá causando o maior transtorno para a população, tá? Chegou agora essa mensagem aqui, então vê lá, rua Antônio Miguel, no Guarani, manda sua equipe lá socorrer o pessoal, tá? Posso ir embora agora, né, gente? O programa hoje foi recheado aí, né, falando de São João. Já que estamos vivendo esse clima, amanhã nós teremos uma entrevista com o comandante da Polícia Militar aqui em Tamaraju, o Major Coutinho, estará falando no programa.
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1: Final da edição de hoje do Tribuna Popular, temos um novo encontro com a notícia amanhã, 12:00, às 5 da matina. O nosso encontro é com a boa música sertaneja no programa Canta Brasil. A partir das 14 horas da programação 99, tem Descontrolados. A todos uma ótima tarde de quarta-feira e até amanhã, se Deus quiser.
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1: Oi, tudo bem? Tá no ar mais uma edição aqui do Ritmo Perfeito. Quarta-feira hoje, hein? 10 de junho de 2026. Eu sou Priscila Pera e vai começar o programa que a gente gosta, a gente curte, porque tem muita música boa, muita moda boa, tem dica de saúde, beleza e bem-estar. Começando, Fred Fabrício, Poder

0: Gustavo Mioto, pedido de socorro aqui no Ritmo Perfeito. E agora dicas do Bora Emagrecer.
1: Bora! Força e foco, você pode! 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
0: Se você sofre com aquela fome que parece não ter fim ao longo do dia, a farinha de linhaça pode ser a sua maior aliada na dieta. Essa semente moída é uma das maiores fontes de fibras solúveis que existem. Ao entrar em contato com a água no seu estômago, ela forma uma espécie de gel que retarda a digestão e lentifica a absorção dos alimentos. O resultado prático, você se sente saciado por muito mais tempo, evita picos de insulina e reduz aquela vontade louca, né, de beliscar o dia inteiro, fora de hora. Uma colherada por dia muda o seu jogo. Vai por mim, viu? Pega essa dica.
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0: Tiaguinho, tão feliz aqui no Ritmo Perfeito. Uma ótima quarta, eu volto já já.
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0: 1:23.

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0: Oi, Romário, se eu te perdoar com Zé Felipe, Jota Quest, Zé Neto e Cristiano pulando o muro. Esse é o ritmo perfeito. Muito sucesso, muito modão, muita música boa, tudo junto e misturado pra gente curtir aqui, não é? E também tem as dicas, já já, dicas de saúde, beleza e bem-estar pra você.
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2: De volta no ritmo, traia véia. 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

0: Matheus e Cauã, Litrão, Péricles, Traia Véia, Lembrança Boa. O ritmo tá ficando por aqui, mas volta amanhã. Um grande beijo, obrigado por estar aqui. A gente se fala. Espero você amanhã.
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0: antes, daqui a pouquinho a gente entra no ar. Se preparem, quero a participação de todos.
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0: Acertou! Sintonize toda a energia boa, guarde o que lhe faz bem, muitas bênçãos para fortalecer o dia, que as coisas boas chegam até você, transborde luz, sorriso, fé e muito amor, e Deus abençoando o seu dia por inteiro, que a proteção e a luz divina sejam sua fortaleza e o seu alicerce. Está no ar, Descontrolado!
1: Vozeirão de ouro da nossa Micaela.
2: Hadouken!
1: Joy! Quartou, bebê! Bora, bora! Vamos nessa? Pois o sol já tá na pista pra dar uma dobrada, uma queimada nas nossas peles, entende? Quem já sabe que a vida já é barril, então pare de se apegar ao que não te leva pra frente. Então, carregue a sua fé e simplesmente apivele a coragem. Pouco na paz é muito. Quem planta, colhe muita leveza. Nessa quarta-feira, estamos juntos para mais uma super sequência do nosso Descontrolados, com apresentações super especiais da Micaela Joy e do Alce na sua sintonia.
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1: Zundito com você, caríssimos ouvintes, interagindo, participando, mandando ver, criticando, falando blá, blé, blé. Estamos aqui para te ouvir de boa. E o melhor, hoje, nessa data, dia 10 de junho de 2026, tá ele para informar o que se comemora nessa data de hoje. Fique atentos, caríssimos ouvintes.
4: Boa tarde.
5: Minha princesa, o que me satisfaz?
0: Você não é um fim de semana, mas é tudo que eu queria. 10 de junho é o dia 161 do ano, num calendário gregoriano. Faltam 204 dias para acabar o ano. Hoje é o dia da artilharia, dia de Portugal, de Camões e das comunidades portuguesas. Em 1914, fundação da cidade de Foz do Iguaçu, na fronteira com o Paraguai. 1933, Brasil, México e Venezuela retomam as suas relações diplomáticas. 1940, Segunda Guerra Mundial. O ditador italiano Benito Mussolini declara guerra à França e à Inglaterra. 1959, a China e a União Soviética firmam um acordo nuclear. 2017, inauguração da Expo 17

Ah.

0: Oi, oi, oi, amores! Sejam bem-vindos de volta no programa Descontrolados. A partir de agora, Descontrolados de todos, Zoradito! Você Arcanjo e Mika Joy.
1: E é claro, o momento super especial, indicação e classificação desse programa.
2: Atenção, este programa não é recomendado para menores de 12 anos.
1: Michaela Joy.
0: Porque você tem boca aberta, você tem a boca de estopor, tá, vida?
1: É verdade, bebê. Tem certeza, né? Disse-me.
0: E dizendo.
1: Né, Lisângela Marrentinha, vovozona. Será que ela vai conseguir ir esses dias nos festejos, Michaela? Que ela já vai uma senhora idosa, né?
0: Isso vai, menina. Vai tomar uns dois Gardenal e vai ficar de boa.
1: Sem dores no corpito, né, bebê? Vai que ela consegue sair já acasalada nos festejos juninos, né, meu amor? E o bom mesmo é que Itamaraju vai bombar. E a 99 tá na cobertura total, né, minha vida?
0: Com certeza.
1: Ótimo, meu amor. E vamos embora. É, 99 tá no Iarraiá, sempre acompanhando, né, minha lindinha? Meu cabelozinho de fogo, minha gasolina aditivada. Ficaremos juntinhos até que horas, vida?
0: 10 para as 4.
1: Ótimo, meu amor. Vai estar espertinha.
0: Você quer conversar com o Esculhambando, né, minha
1: que
0: vida?
1: Que isso, meu amor. Você é meu
0: luxo. Me pariu, Matheus, crie balance.
1: Muito bem. Olha, você vai cobrar o quanto mesmo no litro de cravinho? Hã? Qual o valor total?
0: Não sei não, vida.
1: Ótimo.
0: Propaganda não tá pagando, a marca não tá pagando o programa, não tá pagando a emissora.
1: Vou saber.
0: Então não pode estar falando, tá?
1: Ótimo. Agora se você descer lá pra Cidade Baixa, amiga, aqui pra você, tá? Vai procurar aquele valor que você tá procurando lá, entende? Cabelo de aditivada, tá na hora.
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1: 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Nosso Descontrolados com Cabulosa Rael, boa tarde.

0: come on, come on, Elvis Presley, Lilith's Conversation. S.S. Soares, você não sabe a terça metade do que essa digníssima jovem, cabelinho de belo, que errou a letra. E aí tá procurando um produto mais em conta, mais barato, que vai afetar na qualidade desse produto que ele vai vender agora pelos festejos juninos, entende? E aí procurou a minha fonte, a fonte deu uma cortada nela, entende?
1: É, vou ficar quieto.
0: É bom mesmo.
1: Cada sua pinga que o final da medicina não tá aqui hoje.
0: Não, é por causa da irresponsabilidade dele, né, filha?
2: Meu Deus.
0: Não tem nada a ver o cabelo branco com esse cabelo oxigenado, bebê.
1: Deixa a minha vida.
0: É, a sua vida tá falada, viu, filha?
1: Deixa falar, porque eu não vivo de falatórias,
0: fala,
1: tá, vida?
0: Fala sim, todo mundo sabe que você deve, não teme, bebê. Vidinha!
1: Fala, ladrão.
0: São que horas, meu amor?
1: Agora é a mesma hora de
0: Eita!
1: São 14 horas e 19 minutos na Boa Terra, tá, vida?
0: E o mais interessante também é C.S. Soares, encomenda, delivery, pra você curtir os festejos, é só você fazer a encomenda, pix adiantado.
1: Não paga não, não paga não.
0: Ah, não,
1: tá?
0: Ah, tá, brincadeira.
1: O cravinho do passado não pagou não, tá?
0: Esse bolo...
1: Ele anda pra me experimentar, depois eu compro.
0: Levou você... É mesmo, Mica? É, menino, quem diria?
1: Vou comprar papai hoje, quando chegar aqui na rádio.
0: Aí vai pagar imediatamente com juros e correções monetárias. Ele, no caso, que
1: aí
0: consumiu.
1: Aí falou, desconta do café de filho.
0: Miquita!
1: Fala, vida!
0: Eu quero falar do nosso provedor de AC&T aqui nesse São João, tá bombando!
1: Com certeza, vai receber parente, né? Que quando você vai, quando é litoral, né? Aí os parentes só chegam o quê? Nessa época, carnaval... Aí vem, tem um parente em Prado, ô parente, tá, aparece. Aqui em Itamaraju é diferente. Aqui é no São João, os parentes começam a chegar. Você tem guarita? Tem. Pode vir, meu amor. Traga, traga felicidade, traga bebida, traga, traga.
0: Entendo, por isso...
1: Ah, eu também, é. Traga felicidade, aqui vai ter internet de qualidade. É, deixa, eu acabei esquecendo. Lembrei da cerveja, aguei.
0: 0800 073 86 00. Seja você
1: um DS Tecano.
0: E o bom da tecnologia de ser DS Tecano, que tem até parente de Mica que já criou até uma morte fictícia, né, pra vir curtir os
1: festejos. Menina, ela pintou o cabelo, ficou parecendo a Jaguatirica.
0: É de família, meu pai. Seja você um DS Tecano. 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
1: Nós cuidamos juntinhos.
0: Voltamos já já.
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8: 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Rádio Mais, Michela Joy. Diga pra gente, bebê, agora são 2:27.
9: Repita!
8: 2:27. 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
9: sim,
8: amor?
9: Sim, amor. Eu adoro você, vida. Muito meu bem. Lindo. Essa boquinha pelada de Helenice.
8: Cabelo queimado de gasolina de Tibã. Claro, claro, claro. 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
1: Caminho, cala a boca, bebê. Cala a boca, vida. Meu amor. Para o nosso tema de hoje.
0: Já voltemos?
1: Né? Já voltemos, já.
0: Foi tão rápido que não deu nem para perceber, vida.
1: Já voltemos, sim, voltemos, né, vida? Aquele assunto que nós comentamos ontem sobre as pessoas que gostam de malhar, as pessoas que gostam de bombar. Uns vão realmente para fazer uma atividade física, outros vão tirar onda.
0: O menino da educação física, não sei como é que tá a vida dele, nunca mais falou nada, se tá malhando, se tá estudando, né?
1: Deu assim um rato conhecimento ali. Ele deu uma passada de zóio e tá bem aprofundado no assunto. Mas sugestões de tema, será que você enquadra neste cabra aqui, por favor?
2: Academia tem de tudo. Tem uns que vêm pra ficar no celular, tem outros que vêm pra bater selfie, tem outros que vêm pra fazer vídeo, tem uns que vêm pra ficar só rodando. Não faz ruim exercício, é só rodando. Tem uns que vêm pra mostrar roupa, tem uns que vêm pra mostrar o rabo, tem uns que vêm com personal... que quem tem que malhar é o personal. A pessoa é bem saradinha, o personal que não é. Tem uns que vêm pra ficar conversando. Tem outros que vêm só pra beber água. Tem uns que vêm pra fazer os exercícios errados. Não acerta um. Bota um monte de peso e ainda acha que tá arrasando. E tem o do meu tipo, que vem só pra reparar a vida dos outros.
1: Coisa feia.
3: Bora, bora, bem boquete!

0: missionária Micaela Joy.
1: Fala, ladrãozinho de oxigênio.
0: Qual o tema da Ipoquete?
1: Hoje queremos saber de você, audiência, qual o seu tipo na academia, hã? Eu sou de malhar e olhar a vida dos outros.
0: É sério, Micaela?
1: Tô ali malhando, então... Tem a vez que eu tava malhando carne jota, frente aos idosos ali. Uhum. Aí... Eu estava lá em cima e eu vi o bambu gemer, né? Um acomodando na época de política, né? Um pessoal que já foi vereador, aqui com a menina lá. E ficou eu fui lá embaixo. E fui malhar o trem, que não fazia nem parte do meu dia de malhar, né? Mas eu estava lá, de butucunha. É. Aí depois eu fui pro grupo, ó, fulana de tal, bateu boca com fulano de tal. Por causa de um é Bolsonaro e o outro é a Lulinha.
0: Eita, diabo.
1: Aí o povo é beijo, depois tá os dois lá se abraçando, os beijos brigando, né?
0: Fazendo aquela bela selfiezinha, né?
1: Desse modelo.
0: Harmonia e paz. Então você, quando frequentava...
1: Pra ficar olhando a vida dos outros. Até fazendo caminhada. Você vê que eu olhei de Will, né, menino?
0: Sim, é verdade.
1: Ele tá, foi bom que ele melhorou a postura. Não tá querendo voar mais.
0: E no caso, o nosso professor, o nosso grandão, ele, o nosso Omax lá do Prado.
1: Ele tá respondendo.
0: Ele falou o quê, vida?
1: Que pegar menos carga e a execução do exercício correta.
0: Gente, viu, Mica?
1: Pior que tem um pouco que tem mania de achar que pegar peso demais é um coisão, depois tá todo torto, né?
0: Uhum.
1: Eu lembro de um finado, você lembra quando a personal era aqui, onde a Igreja Batista, perto da Universal? Pois é. Aí eu lembro que eu tava malhando, aí um miserável lá vem falar, o finado, né, que Deus o tenha, lá ele, falou bem assim, ah, você pega pouco peso, eu tava injuriada, que eu fazia o brega no rango, já saía embriagada e ia pra academia. Aí eu falei, ô filho do cabrunco, se eu quisesse disputar peso, eu fazia igual o Marconde, fazia aquele trem lá, fisiculturismo, né, eu vim aqui pra malhar.
0: Isso. Tá bom. Você viu que o nosso digníssimo professor está bem atento no assunto.
1: Sim, é, menino.
0: Menos carga e execução do exercício correta.
1: Futuro professor de educação física. Tá malhando a batata? Tem que malhar a batata.
0: As canelas tá fina, tá, Mica? Até seus músculos entrar naquele modo fadiga.
1: Não quero você de cone, igual muitos aqui em Tamaraju, tá, vida? Tem que malhar os quartos.
0: Pois é, esse é o nosso tema de hoje, pelo 3031-0099.
1: Casca de bala, Tani Teixeira.
0: Vamos ouvir o nosso ladrão de ar.
2: Boa tarde, descontrolado!
0: Boa tarde.
2: Tô em viagem. Tô aqui na cidade do lado de Itamaragi.
1: Você nunca viajou, menino?
2: Tô aqui em Teixeira, meus filhos. Beleza?
1: Beleza.
2: Ok, vambora. O gordinho casca de bala, de volta por cá. Tô aqui.
0: Tá bom, já falou. Vamos dar uma esticada lá pra frente, né? Pra adiantar o nosso lado. Fala, gordinho.
2: Tô aqui ligado no programa Descontrolado. Aqui que faz eco meu, hein? Aqui é sucesso, a Descontrolados. Manda um abraço aí pro nosso parceiro, tio Jânio, aí de Itamaragibe. Sabe toda a galera aí do bairro Primavera, aquele abraço. Eu, casca de bala por cá, vambora, é banho de ladrões.
0: Pronto, ô, casca de bala.
1: Você nunca viajou não, filho? Nunca saiu do Baianão não, gente?
0: Menino
1: que vibração. Um abraço, meu amor. Obrigada pelo carinho. Onde que você está indo? Tá levando a gente junto com você na sua malinha de couro.
0: Ô, casca de bala, caso você não vá à academia, mas provavelmente deve fazer umas caminhadas em torno, né? Com a sua bengalinha. Pelo menos está fazendo atividade física, né, Micaela Joy?
1: Uhum.
0: Então, gostaríamos muito de saber de você, casca de bala. Qual o seu tipo na academia, na caminhada ou uma outra atividade física? Conta pra nós. Agora, será que esse cidadão já malhou alguma
1: coisa? Eu acho que nunca foi na academia, não. Só fica bom, bom, bom. Bom, bom, bom. Bom, bom, bom.
0: É sério, Mica?
1: Uhum.
0: Eu acredito que ele é sedentarismo desde quando ele nasceu. Eu acho. Mas primeiro vamos ouvir como é que tá o fôlego dele.
1: Isso aí nem sexo tá fazendo mais, imagina a academia, vida.
0: Ah, isso aí já é muito tempo. Vamos ouvi-lo.
2: Boa tarde!
0: Quase 12.
2: Boa tarde, Mica.
1: Boa tarde.
0: Boa tarde, grandão.
1: Adonia.
2: Tô por cá, hein? Meiuca de semana, quarta-feira. Cheguei.
1: Amanhã o que o brega já começa, meu amor.
0: Chegou, tá em empolgação. O que aconteceu?
1: Será que gostou, encontrou com caça de balas, gente?
0: Provavelmente.
2: Meiuca de semana, hein?
3: Já pode?
0: Pode.
3: Pode, tá. Ou não pode?
0: Pode.
1: Que Deus os orixás toque o seu coraçãozinho e você enxergue a minha chave Pix, meu lindo. Pra quê, Mica? Pra mim tomar uma no São João amanhã, né?
0: Cala a boca.
1: Ele não pode levar o culo e a gente bebe de boa, né? Apesar que eu não gosto de carregar peso, vida. Eu gosto de um trem de boa.
0: Cala a boca, Micaela Joy. 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
0: 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E é claro que aqui também tem música.
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0: gostosinho nessa tarde boa, gostosa, de quarta-feira, dia 10 de julho de 2026. Doja Cat com música Freak. Capital Inicial, a sua maneira, tá liberado, tá? Pra você mandar super bem, naquele som legal, no estilo do nosso Descontrolados, pra mandar aí pra sua rapaziada, sempre de fácil pra você conectar conosco, por gentileza, qual o nosso contato?
1: Caro e gentil ouvinte Descontrolados, a partir de agora, a sua participação está liberada pelo 7330310099.
0: Obrigado. Demais. Obrigado. Gostou, Frota? Muito bom. Pode ficar super à vontade. E já mandando aquele salve legal aí para todos os nossos queridíssimos ouvintes, principalmente aí pro nosso Rony Brasil. Boa tarde, Rony.
2: Boa tarde, Descontrolado.
0: Boa tarde.
2: Estamos por cá, hein? BR-101 é o palco. A caminho das Mucuris, Itabatão, Poço da Mata, região do extremo sul da Bahia. Manda aquele alô pra nós aí, Micaela, manda aquele alô pra nós aí, Alce, tamo junto, meu irmão.
0: Obrigado, obrigado. Quando você tiver a oportunidade, o nosso tema de hoje, eu sei que às vezes é um corre-corre, mas quando tem aquele tempozinho, dá pra ir pra academia. E aí gostaríamos muito de saber de você e dos nossos amigos que estão aí na sua viatura, qual você, qual o seu tipo na academia? E o seu amigo, qual o tipo dele na academia? Aquele que malha com vontade ou aquele que malha observando os mínimos detalhes? Se você me entende. Agora são 2h48. Mika, manda beijinho aí pro nosso Rony Brasil, Mika.
3: Rony Brasil, tá correndo demais. Eu tava atrás de tu. Hoje na Avenida Liberdade, você vigia, menino, dando sinal pros colegas, né? Tava morcegando, você virou. Não. Eu fui encher o botãozinho de comida.
0: Nesse exato momento, eu tava com aquelas bandas
3: não,
0: lá.
3: Não, tô falando na hora que ele tava indo de manhã, meu amor. Era 11h10 e pouca. Então, almoça cedo, né? Era 10h pouca.
0: Nossa senhora, já? Foi comida assim tão cedo? E agora tá deliciando a tarde lá pra aquelas bandas de Mucuruvives, Vida Vissosizes, né? Tá pra aquelas bandas de lá, vida. Pensa. E partindo agora pro Murilo. O Murilo também está respondendo o nosso tema de hoje, Mika. O que que ele está dizendo pra nós, o nosso grande Murilo?
3: A Murilinha falou bem assim, gente, o tema é qual é o seu tipo na academia? Aí ele falou assim, eu vou para malhar e ir empora. Ah, bacana, tá. Sim, com certeza.
0: Ele vai malhar
3: depois. Eu malho igual pinche, no ódio.
0: na raiva, na violência.
3: Logo. Se não tiver raiva, você não cresce, meu amor. Se não gemer, também não cresce, não.
0: Tem que dar gemer.
3: Um zomão vem gemendo, olha pra. Se não gemer, não é que tá fazendo sexo.
0: É mesmo? E você acha com a cara de Murilo, ou dá só uma visão aqui além do alcance, você acha que ele tem cara de ir na academia, Mika?
3: Ele vai pegar pouco peso, né? É? Pra manter.
0: Como diz o nosso professor.
3: Equilibrar o sangue, né? Circular, queimar as gorduras do toicinho.
0: Ele malha que horas,
3: 5 da manhã.
0: 5 da manhã.
3: Nem eu, nem quem tem coragem, vida.
0: Prove!
3: 5 da manhã, tô procurando fazer amor. Um travesseiro. Fica baba.
0: Oh, meu pai. Aí, segundo o nosso professor. Segundo o nosso professor, qual a dica você dá pra Murilo?
3: Ele já falou, gente.
0: Não, pra Murilo.
3: Ele já falou.
0: Dá pra Murilo, Mika. Oh, meu Deus.
3: Ele falou assim: menos carga, tá, Murilinho? Execução do exercício correta. Sempre é começar com pouca carga. Tem gente que já quer começar igual os outros que já tá há muito tempo. Então, minha dica é: a do professor é malhar com peso correto, tá? Menos peso. Para executar melhor o exercício de agachamento. E na hora de agachar, você cuidar do homem para não estufar o brioco. Tá tendo esse negócio, tá?
0: Tá acontecendo isso?
3: Sim.
0: Mica?
3: Então, na hora que você for baixar, você chupa. É pra contrair pra dentro. Porque se botar força, o bicho estufa. Tem uma matéria aqui na Rapidinha falando sobre isso. Daqui a pouco tá com a moela de fora, não sabe por quê.
0: A moelinha, né? Hoje, gente, eu lembrei de Igor.
3: Só isso, 4 meses malhando, que maravilha, não tenho nenhum.
0: Eu quero saber se realmente ele está malhando.
3: Eu tô malhando na culé, meu amor, que eu sou pedreira.
0: R$100 a diária.
3: Amanhã eu mando a foto pra vocês,
0: mande. Mande mesmo, pra comprovar.
3: Eu vou mandar meu nome, você manda outra foto, tá?
0: Ó, ótimo.
3: Ô, Naldinho.
0: Agora, você acha que esse princeso também do Texas tem cara de ir pra academia com esse biquíni?
3: E ele tem um jeitinho.
0: Tem jeitinho?
3: Aquela roupinha bem de playboyzinho, tá?
0: Mica.
3: Toda. Como é que é? Combinando. Tem cara que vai tudo combinando, né?
0: É verdade.
3: Aí bota a luvazinha, a garrafinha que já é com gelo de baço e teco, teco, teco, teco.
0: Tá
3: o caminhado, teco, teco.
0: Ele tá usando tambanco? Ô, princeso.
3: Eu lembrei da negócio, a rima de se solando, né? O tamanco.
0: Que coisa feia que era. Aquela boca solando. Ninguém manda não, meu irmão. Mica, o nosso princeso lá de Teixeira de Freitas, qual o seu tipo na academia, tá? Se há tempo, né, de ir pra academia. Porque ele gosta tanto de pentear esse cabelo, de muda de tanto que é lado. Lado é no meio, é de bandinha, passa gel, tira gel. Você fala gel ainda, Mica?
3: Gel, sim. É. Tem um pra não coisar o cabelo.
0: O que é
3: vento
0: coisar?
3: Batendo, caindo no zóio.
0: Ah.
3: É laque. Aí você vai aqui de longe, ele tem jeito, tem cara que usa laque. Aí é um spray, você vai.
0: Gente.
3: É já você tem que passar na mão e check, check, check, né?
0: Isso é coisa de gatinho, né,
3: bicho? É metrosexual que você cuida, você não se cuida, tá vendo, bicho? Aí fica esse cabelo, né? A mesma coisa, a mesma coisa, a mesma coisa. Tem que mudar, bota um black power, igual do nosso deputado Valmir Rodrigues. Não, Valmir Rodrigues, não, Valmir Assunção, olha.
0: Cala a boca,
3: black power, bacana.
0: Cala a boca, Miquela Dió, cala a boca. Cala a boca, Miquela Dió. Pepe!
3: Oi!
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3: Pra descontar nos dias que eu tenho de folga na casa, vida.
0: Sim.
3: Né? Então, falei, nessa época eu quero 2 dias, tá, vida?
0: Muito bem, Miquela Joy. SB, parceirão
3: do... Solaninho, não fala nada não, que você não sabe de nada, tá?
0: Fale, bebê.
3: Continue, vida.
0: Não, você tá falando demais. Fala, solta essa voz, bebê.
3: Você tá preguiçosa. A bicha só trabalha menos de 2 horas por dia. Ainda fica aproveitando.
0: Vai, Chato Brito.
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3: 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Menino,
0: sim,
3: é tanto fake news que tá, rola no São João, acho que vai ser um São João bacana. Tem aquele esquema lá que não vai ter lama, bacana, não sei se você viu nas redes sociais.
0: Uhum.
3: Aí o pessoal começou a espalhar fake news. A cerveja vai ser tanto, vai ser 5 conto, tá, a cerveja. Aí hoje já tá rolando que vai pagar R$2 a taxa do banheiro. Falei, isso é fake news, menino.
0: Tá certo.
3: Mas se tem um mato lá, vai no mato. Se for abraço, vai no mato.
0: Tá certo, bebê.
3: Então, eu quero chegar lá cedo, que vai ter os copos maravilha.
0: Por que você tem que balançar essa cabeça,
3: bebê? Balançar minha franja, meu amor.
0: Tá bom, obrigado.
3: Passei no salão.
0: Vai passar no salão ainda?
3: Pra ficar maravilhosa, pra amanhã curtir. Amadão, meu amor.
0: Mas você vai sozinho ou você vai com seu esposo?
3: Vai estar na barraca se lascando, né?
0: Então por isso você tá super assanhada. Ih, fala
3: aí. Eu nem saio de pé de isopor, meu amor.
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0: Ao vivaço, Tio Juana com a música Pula. Ah, claro, ao vivaço. A música ficou uma parada assim, um pouco de duplo sentido, né? Pois é, Pula. E fechamos também com YouTube. Agora são 3 horas e 8 minutos. Daqui a pouquinho tá chegando e ataque no estúdio com seu Chimarruts e um belíssimo cappuccino forte. Estamos falando aí do Chato Brito para passar aí todas as informações do campo, previsão do tempo, tudo isso e muito mais. Você irá ficar sabendo daqui a pouquinho com Chato Brito ao vivo aqui no estúdio do nosso Descontrolados, que está no acompanhamento do nosso provedor DSTEC. 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
0: Já tô sentindo o cheiro de fumo mascado. É, Chato Brito tá naquelas bandas de lá, tá? Eita, de ar.
1: Saiu de lá da estrutura que tá montando pra mês que vem, né? A feira Café Rural.
0: É, um monte de caixote. Sim. É, verdade. Bebê, aproveita que você tá aí, faz um aquecimento de voz. Fale pra gente. 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
0: Ah, Micaela Joy, bora para nossa primeira sessão de rapidinhas, de informações quentinhas para vocês, caríssimos ouvintes.
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3: STJ nega habeas corpus e mantém Deolane Bezerra presa por suspeita de envolvimento com PCC. A quinta turma do Superior Tribunal de Justiça, STJ, negou por unanimidade nesta terça-feira o habeas corpus que poderia conceder liberdade à influenciadora e advogada Deolane Bezerra. Com a decisão, ela segue presa desde 21 de maio em uma unidade penitenciária no interior de São Paulo. Deolane é investigada por lavagem de dinheiro, associação para o tráfico de drogas e suposto envolvimento com o PCC. A justiça entendeu que a prisão preventiva está embasada na participação da suspeita em organização criminosa considerada sofisticada. A defesa havia argumentado que não havia risco de fuga, destacando que Deolane retornou voluntariamente ao Brasil dias antes de ser presa. O ministro relator Ribeiro Dantas pontuou que o pedido de prisão domiciliar baseado na maternidade da influenciadora ainda não foi julgado nas instâncias inferiores e que, por ora, não caberia ao STJ analisá-lo. Ainda assim, o ministro pediu celeridade no julgamento do tema. A defesa lamentou a decisão e negou qualquer envolvimento da cliente com o crime organizado. Abre aspas. Deolane não faz parte de nenhuma organização criminosa e tampouco cometeu qualquer crime, o que será provado ao longo do processo. Fecha aspas, afirmou o advogado Auri Lopes Júnior em nota.
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10: Ainda no clima da nossa emboquete, para vocês ficarem muito bem informados sobre o nosso tema, para você que acabou de ligar o seu rádio pelo 30310099, gostaríamos muito de saber a sua opinião. Qual o seu tipo na academia? Conta pra gente. Hã? É o seu caso, Lázaro, por favor.
11: Amiga, de folga de novo. Rapaz, só o Cic não tira folga nessa rádio, hein?
10: É verdade.
11: Quinta e sexta ainda, e quem é que vai contar a fofoca da festa pra gente?
10: Pois é, tá vendo como é que é a situação? Mas temos que chamá-lo em uma determinada sala, que é a sala 27, pra gente poder bater aquele dedinho de prosa sobre essa questão, viu, digníssimo Lázaro? Lázaro, fala pra gente, Lázaro, você... Quando malhava, quando você tinha aquele corpinho brilhante, só os gominhos, aqueles músculos bem rígidos, duros, bem definidos. Qual era o seu tipo da academia? Você que focava mesmo seus exercícios e combinava todos, vou fazer abdominal, agora vou entrelaçar com Trapada de pernas, bumbum, peitoral. Conte pra gente, digníssimo Lázaro. Mas, Michaela Joy, tem um cidadão que é carpinteiro, que está ali em torno do entroncamento do Santo Antônio do Monte. É um cidadão que mexe com as madeiras, que ele ficou na dúvida sobre a questão da cor do seu cabelo, bebê. Por favor.
12: Aí não. Boa tarde, descontrolado, mas essa aí não. Cabelo de... Como é que ele falou aí? Repita, como é que ele...
10: É cabelo de gasolina aditivada, que é a cor do cabelo da Michaela Joy.
12: Falou? Eu não sei o que ele falou, não. Cabelo de gasolina adulterada? Não acredito numa coisa dessa, não. Isso aí não é amigo, não. Não tem condições, não.
10: Pois é, mas é gente, é amigo,
13: então,
10: né?
13: Ele tá falando dele também, que é a cor de bufa. Olha, gente, não sabe se é preto, se é branco, né? Tá colorido, tá cinzento, né?
10: Mechas, né? É, William Bonner, né, bebê? Mas ele está respondendo ao nosso emboquete, o nosso digníssimo homem das madeiras, armários embutidos, etc.
12: Boa tarde, descontrolados. Rapaz, agora vocês pegaram pesado aí, viu, velho? Mas doutor Gino Farange falou que eu tenho que fazer umas caminhadas de manhã cedo. Aí eu tô fazendo a caminhada. Aí só que eu tenho que parar mesmo é o levantamento de copo. Aí pra pensar e ir pra academia. Porque hoje eu faço uma caminhadazinha de leve, dou uma pedalada e levantamento de copo também, viu? Agora na academia eu não sei quais as coisas que tem lá não, pra poder levantar.
10: Mica, o que tem na academia pras coisas pra ele levantar, Mica?
13: Pesos, meu amor, pesos. Oh.
10: Tá vendo? É pesos, tá bom?
13: Boca aberta.
10: Vai cuidar da sua madeira. Ele já está presente aqui no nosso estúdio. Jogou um perfumezinho bonitinho. Eu já vou logo soltar a vinheta pra não perder muito tempo.

0: Eita pedacinho bom de Brasil. Boa tarde, gente. Boa tarde, pessoal. Agora 3h22 da tarde desta quarta-feira, 10 de junho de 2026.
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0: É, praticamente estamos na metade do ano, né? É, já se foi basicamente metadinho do ano.
2: Metadinho.
1: Daquela má companhia.
0: Ô, oh, pessoal, uma tarde com um clima muito gostoso, gostosinho, agradável, um solzinho gostoso. É, mais um dia estamos aqui no espaço de evento BTV.

0: Estamos quase finalizando aqui. Pra feira, mais uma feira Café Rural. Com a abertura 9 de julho. É julho. É. Julho. Pra o Cinco é burro. Julho, mês 7. E essa semana do São João, o pau vai torar. E aproveitar o ensejo, manda um abraço pra André, o lobo, o tratorista.
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0: Avenida, Felipe, Avenida, Felipe, previsão do tempo.
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0: Nesse momento, aqui em Tamaraju, 28 graus. E a mínima, 17. O sol com muitas nuvens, tô olhando aqui,

0: possibilidade, probabilidade de arco-íris. Pra você passar de baixo, virar mulher, a mulher virar homem, e assim vice-versa. Pedacinho bom de sertão. Gente, já que a gente tá falando da Semana de São João, vou falar a previsão pra amanhã pra você. Já ficar ligado. Vai ser parecido com hoje. Sol com muitas nuvens durante o dia. E o período de sol nublado. À noite, com muitas nuvens, mas sem probabilidade de chuva. E se chover, tem um barracão. Eita, pessoal. Sexta-feira, sol com algumas nuvens durante o dia. À noite, o céu fica com muitas nuvens, mas não chove. Sábado, a mínima vai ser... Vamos falar de sábado já. Mínima de 18, 27 a máxima. Sol com algumas nuvens, também não chove. E domingo, domingo, dia 14, que vai ter a cavalgada. Eu vou estar lá com meu cavalinho de pau. A mínima 19, a máxima 30. Dia de sol com aumento de nuvens a partir da tarde. Também não chove. E só lembrando que em junho... Julho... Tem mais uma feira, Café Rural. E vou cantar cantiga. Vou prometer pra Mica Joy. Baixei burro. Aí.
1: Eita, lasqueira. Você tem certeza, Chato Brito? Você vai cantar mesmo,
0: canto,
1: Chato
0: quando Brito? Tô na fazenda de mamãe. Aí rola a moto de viola. Aí tomando uma purinha, uma jatobá, um jurubeba, para tudo.
1: Ô, Chato Brito, você tem certeza, Chato Brito, você vai cantar, Chato Brito? Pelo amor de Deus. Eu vou tocar até uns cantos dos pássaros aqui pra você dar lubrificada com o seu cafezinho cappuccino. Eita. Aqui o sistema é bruto, rústico e sistemático.
0: Um abraço pra Elisângela, Nana. Vai falar em casa, viu, Nana?
1: Pronto. Podemos registrar, Chato Brito? Eita, coisa boa.
0: Solte um botão aí que eu tomei uma pura.
1: Só se for agora. Boa tarde.
0: Ei, nas bandas de Minas Gerais.

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0: mio amor, espere, por favor. Ei, da saudade, Minas Gerais.
1: Ei, Lázaro.
0: Põe um vinho no gelo. Hoje eu quero te amar. Ei, ai, foi um trem tudo aí, tá bom. Eu achei que era uma frase. Já era cantando.
1: Ô, Chato Brito, obrigado, Chato Brito, por essa cantoria.
0: Tá, querida, só lembrando, em julho, mais uma feira.
1: Ótimo. E no próximo, na próxima quarta-feira, Chato Brito, tem outra cantoria também pra você, Chato Brito?
0: Não sei.
1: Vai ficar uma semana rouco, Chato Brito. Obrigado, Chato Brito. Eu vou abrir a porta pra você, tá, Chato Brito? Por gentileza, pode sair, que já não aguenta esse mascar de fumo seu. Vai na fé. Vá à vontade. Tchau, até na próxima quarta-feira, Chato Brito. Oh, gente, Chato Brito é sempre bom, sempre bem-vindos aqui na programação do nosso Descontrolados, que vai um rápido intervalo comerciais e volta já já pra dar sequência ao nosso Descontrolados.
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0: dos clássicos Legião Urbana, Pais e Filhos, Michaela Joy, no nosso programa Descontrolados. Mas antes de nós irmos embora, tá chegando a última sequência. Segundo o nosso tratorista, mais conhecido como Elton Pereira, está a responder o nosso tema de hoje, por favor, digníssimo.
1: Boa tarde, Mica. Boa tarde, Alves.
0: Boa tarde.
1: Respondendo aí, Boquete, aí. Eu, porque geralmente não dá tempo, né, pra eu ir pra academia, tá? Eu também, eu chego em casa cansado, se fiz. Mas se eu fosse pra academia, eu ia a vida dos outros. Porque tem gente que vai pra academia e... com duas semanas, três semanas na academia, já se acha já o bombadão, já se acha o fortão. Tem mulher que vai pra academia com duas semanas, já acha já que tá abafando tudo. Então eu ia apoiar a vida dos outros.
0: Mas... boa, opinião bem sincera. Já o princeso pra aquelas bandas de Teixeira de Freitas, Mica, sei não, me deu.
2: Eu tipo pegar pesado.
0: Repetindo, Michaela Joy.
3: Meu tipo é pegar pesado, então venha pegar pesado, amor.
0: Pegar com quem, bebê?
3: Pegar no pé de jaca, no pé de manga, no pé de café. Num pé de coco. Malagueta.
0: Eu entendo. Já a Sabará, pra aquelas bandas de Minas Gerais.
3: Ai, boa tarde, meu bonde vem.
0: Boa tarde.
3: Meu pomba moça. É, amor, respondendo, sou daquelas que foca nos exercícios. Até porque tem dias que eu vou treinar e já fico pra limpar a academia. Ou seja, não tenho tempo pra ficar no celular, muito menos observando a vida de ninguém.
0: Que chique.
3: Saudade, seu gostoso.
0: Gente. Muito bem. Olha lá, Michaela, tem cara que malha, meu irmão.
3: Olha os biquinhos de peitinho dele, pretinho.
0: Já tá de olho,
3: né? Menino, tem a pedinha de lá, tá vendo lá? Ó, a pedinha.
0: Tem a pedinha.
3: Menino, tem a pedinha ainda. Vem cá pra eu quebrar essa pedra, homem.
0: Subiu a pedinha do peitinho. Oi, menino, o bicho tá seco, velho. E já o nosso, sim, esse malha...
3: o nosso peso pesado.
0: Esse malha pra caramba. Qual a sua opinião sobre o nosso tema de hoje, grandão?
4: Ô, moço, pelo amor de Deus, eu... A única exercício que eu faço é atravessar a rua pra ir no boteco ou ir até o portão pra receber o Zé Delivery pra pegar minha cerveja. Que negócio de academia. Eu tô com 45 já, moço, tá aqui agora é só ladeira abaixo.
3: Aí desce rolando, né,
0: vida? E aí, falou o que, bebê?
3: Olha, tem não, larga de onda. Tem a pedinha, menino.
0: Você quer frisar mais uma vez, Mica?
3: Olha, ficou luz, hein, nesse... Olha o petinho de louco.
0: Mica, mais
3: subaquinho rapada. E assim, você, quando você levanta o braço, vem aquela... Põe a manhola de cabelo na cara da gente.
0: Tá bom, bebê. Você quer mais um grauzinho aqui, tá bom,
3: vida? Olha lá, pretinho, menino. Aquele depilou, ficou vermelho, ó. Tinha acabado de depilar. Ô, mordeiro, menino, você vigia.
0: Deixa o menino, bebê, deixa o menino. Você invocou no princeso, bebê. Sim, tem uma pessoa que tá com aquela vontade louca pra soltar, que está cravado dentro dela mesmo. Fala, mulher.
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0: Eita, ela
3: tá revoltada.
0: Vamos embora, bebê.
3: Só se for agora.
0: Ah, mas antes disso tem aquele alusão aí, senão ele vai cair. Ih, já decolou, já apagou.
3: Josenito, você não falou, demorou demais, ele apagou, né? Abraço pra Josenito lá em Caraíba, falou que em breve vai estar aqui em Tamaraju pra botar o seu portão e botar em você, vida.
0: Claro, ele pode, bebê, ele pode. De graça, sim. Muito obrigado a todos. Amanhã, a partir das 14 horas, Mica e Walsh estará de volta com mais uma edição do nosso programa Descontrolado.
3: Tchau, gente!
0: Até amanhã e agora fica com rapidinhas informações.
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7: Augusto Madeira, conta como virou ladrão em notícia do Datena. O ator Augusto Madeira reviveu uma história curiosa durante participação no programa História é Essa, do Pochá. Ao conversar com o apresentador Fábio Pochá, ele contou que em uma gravação em São Paulo terminou em uma abordagem policial, mobilização de equipes de segurança e, posteriormente, uma aparição inesperada de uma reportagem policial exibida na televisão. Recentemente visto pelo público como porteiro Rivaldo da novela Três Graças, Augusto explicou que tudo começou durante as filmagens de uma série. Na ocasião, ele precisou vestir uma farda de policial para interpretar uma sequência de produção. Segundo o artista, A caracterização provocou até uma mudança em seu comportamento diante das câmeras. Ao recordar o momento, ele contou que passou a se sentir mais imponente. Abre aspas. Fui ficando grandão, mas como Deus é justo, cria aquelas peças em nós. Fecha aspas, brincou. Dias depois, a equipe gravava uma cena de perseguição pelas ruas da capital paulista. Para a sequência, a produção utilizava uma viatura cenográfica. Entretanto, após o encerramento dos trabalhos, o grupo decidiu seguir para um restaurante sem imaginar as consequências que surgiriam no trajeto. Enquanto seguiam para o almoço, integrantes da equipe cruzaram o caminho de policiais que estranharam a presença do veículo caracterizado. Por isso, os agentes acreditaram que algo irregular poderia estar acontecendo. Durante o programa, Augusto descreveu o momento da abordagem. Abre aspas. Passamos por dois policiais parados, que se assustaram com a nossa viatura e já puxaram o revólver e gritaram. Para aqui, encosta! E já passaram o rádio. Fecha aspas, relembrou. A situação ganhou proporções maiores logo depois. Conforme o ator revelou, outras equipes de segurança receberam o chamado e seguiram para o local. Além disso, viaturas adicionais e até um helicóptero participaram da ocorrência, enquanto os policiais verificavam o que realmente acontecia. Posteriormente, os agentes identificaram que se tratava apenas de uma gravação. Ainda assim, durante a checagem surgiram algumas irregularidades relacionadas à produção. O documento da viatura utilizada encontrava-se atrasado. E o dublê que acompanhava a equipe não possuía carteira de habilitação. Nossa! Apesar do susto, a história ganhou um capítulo ainda mais inusitado. Quando Augusto chegou ao restaurante para almoçar, ao olhar para a televisão do estabelecimento, ele percebeu que uma reportagem mostrava exatamente a ocorrência que havia acabado de vivenciar. Abre aspas. Eu cheguei no almoço com cara de bravo e vejo na televisão. Ladrões de residência são flagrados em São Paulo. Fecha aspas, contou aos riscos. A reportagem integrava o programa comandado por José Luiz da Atena. Então, para sua surpresa, o próprio ator percebeu as imagens exibidas ao público. Eu apareci ao vivo no Datena. Já fui ladrão de residência e não sabia. Fecha aspas, brincou o ator.
6: 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Atenção, pelotão! Sentido!
2: Sim, senhor!
8: Uai! E acabou, começou?
6: Silêncio, soldado!

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0: próxima.
1: Motorista não, viu? Ai, bebê.
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3: Em Brasília, 19 horas.
0: Está no ar a Voz do Brasil. As notícias do governo federal que movimentaram o país no dia de hoje.
4: Olá, boa noite.
3: Boa noite para você que nos acompanha em todo o país.
4: Quarta-feira, 10 de junho de 2026.
3: Vamos ao destaque do dia: desenvolvimento ambiental.
4: Presidente Lula assina a nova política nacional de recuperação da Caatinga para, entre outras coisas, enfrentar a desertificação na região Nordeste.
3: E destina 2 bilhões de reais para ações do IBAMA e do ICMBio na bacia do Rio Doce, onde houve o desastre de Mariana.
4: Ações também incluem ampliação de parques nacionais no Piauí, Tocantins, Pará e Rondônia.
3: O presidente destaca que desenvolvimento econômico tem que estar aliado à preservação ambiental.
5: Aprender a ser capitalistas civilizados e não capitalistas destruidores da nossa floresta.
4: E ainda, o presidente recebeu hoje o resultado do trabalho do Conselho de Desenvolvimento Econômico Social Sustentável no último semestre.
3: O conselhão é formado por representantes dos setores empresarial, sociedade civil e membros do governo.
4: Pacto contra o feminicídio, mudança na escala de trabalho e transição ecológica estiveram entre os temas.
3: Você vai ouvir também investimento em pesquisa e inovação.
4: A gente conversa hoje com Luiz Antônio Elias, presidente da FINEP, a financiadora de estudos e projetos do governo do Brasil.
3: Ele vai falar do papel estratégico que a criação de novas tecnologias tem para o desenvolvimento do país e no posicionamento internacional do Brasil.
4: Hoje, na apresentação da Voz do Brasil, eu, Mariana Jungmann e Luciano Seixas.
3: E acompanhe a gente ao vivo, acesse radiogov.ebc.com.br ou o canal Gov na sua TV aberta.
4: Pacto contra o feminicídio, mapa do caminho para a transição ecológica, mudanças na escala semanal dos trabalhadores brasileiros.
3: Temas que foram tratados hoje na reunião do Conselho de Desenvolvimento Econômico Social Sustentável, o Conselhão.
4: O órgão consultivo reúne autoridades, pesquisadores, empresários, representantes de federações e de organizações da sociedade civil.
3: E eles apresentaram ao presidente Lula o resultado do trabalho ao longo do último semestre.
6: Da soberania nacional ao protagonismo global. Este foi o tema do encontro do Conselho de Desenvolvimento Econômico, Social e Sustentável, o Conselhão, que discutiu temas como enfrentamento ao feminicídio, segurança pública, desenvolvimento sustentável e economia. O presidente Lula agradeceu o trabalho dos cerca de 200 conselheiros e reforçou a importância deles em temas que impactam em todo o país.
5: Eu queria agradecer a dedicação de cada mulher, de cada homem que assumiram a responsabilidade de participar desse conselho, de preparar propostas para ajudar o governo a fazer coisas diferentes, a fazer coisas apresentadas pela sociedade civil.
6: No tema de combate à violência contra a mulher, foi apresentado um balanço dos primeiros 4 meses do Pacto contra o Feminicídio, assinado pelos poderes Executivo, Legislativo e Judiciário. A primeira-dama, Janja Lula da Silva, destacou os resultados.
7: O tempo médio para análise das medidas protetivas de urgência caiu de 16 dias para cerca de 3 dias. Isso está acontecendo até com o mínimo de 2 horas a gente tem medida protetiva sendo emitida. E mais da metade das decisões, 53, já são proferidas no mesmo dia. Isso é o que importa. E a gente precisa falar muito sobre isso. As mulheres precisam ter essa informação.
6: Na área da economia, o ministro ministro da Fazenda, Dario Durigan, ressaltou os avanços. Ele afirmou que o Brasil tem demonstrado estabilidade econômica, além de crescimento acima da expectativa, e defendeu o fim da escala 6x1, que aguarda a aprovação no Senado, como passo importante no combate às desigualdades.
8: Quem hoje já está na escala 5x2 é quem ganha mais, é quem teve tempo e muitas vezes oportunidade familiar de estudar por mais tempo. E quem está na escala 6x1 são os trabalhadores mais mal remunerados, trabalhadores negros, mulheres. Portanto, é um tema de desigualdade do mundo do trabalho encarar o tema da 6x1.
6: Durante o evento, foram destacadas várias políticas públicas recentes que partiram de recomendações do Conselhão, como o programa Acredita, o Pacto pela Igualdade Racial e a Lei do Mercado de Carbono. Na área de meio ambiente, o conselheiro Matheus Silva, que é coordenador do Conselho Nacional das Populações Extrativistas e membro mais jovem do Conselhão, apresentou os resultados e disse que é preciso continuar avançando.
9: Sabemos reconhecer os nossos avanços, mas também sabemos que precisamos avançar muito mais, especialmente nessa terra e a crédito com o PRONAF, ainda muito distante dos nossos territórios, porque fortalecer a Amazônia é fortalecer o Brasil.
6: O Conselhão é um fórum consultivo que reúne centenas de representantes da sociedade civil, empresários, acadêmicos e movimentos sociais para debater e propor políticas públicas e estratégias de desenvolvimento para o país. Ele foi retomado em 2023 e está em sua 7ª plenária. Reportagem Luciana Colares de Holanda.
4: Recursos para o meio ambiente, criação de novas áreas de proteção ambiental e uma nova iniciativa para a recuperação da Caatinga brasileira.
3: São algumas das medidas anunciadas pelo governo do Brasil nas comemorações pelo Dia Mundial do Meio Ambiente, celebrado em 5 de junho.
4: A repórter Gabriela Noronha acompanhou e traz os detalhes.
10: Recuperação da vegetação nativa aliada à valorização das comunidades tradicionais da Caatinga. Isso é o que propõe o novo programa Recaatingar. A iniciativa do Ministério do Meio Ambiente e Mudança do Clima foi lançada nesta quarta-feira e conta com um aporte inicial de R$60 milhões do Banco Nacional de Desenvolvimento Econômico e Social e do Banco do Nordeste. Dentre as ações previstas está o enfrentamento da desertificação no bioma, que está presente em 10 estados e ocupa 11% do território nacional. Outras ações de preservação da Caatinga também fazem parte da Lei da Política Nacional para a Recuperação do Bioma, sancionada nesta quarta-feira pelo presidente Lula, durante a cerimônia em alusão ao Dia Mundial do Meio Ambiente. O presidente lembrou que a sociedade brasileira está mais consciente para a proteção ambiental.
11: Houve uma evolução daqueles que defendem os quilombos, daqueles que defendem a remarcação da terra indígena. Houve uma evolução dos empresários que sabem que hoje eles pagarão com preço muito caro se eles não respeitarem regras mínimas de defesa da questão ambiental. E é uma evolução aprender a ser capitalistas civilizados e não capitalistas destruidores da nossa floresta.
10: O pacote de medidas anunciado nesta quarta-feira também incluiu recursos para a Agenda Ambiental Brasileira. São R$2 bilhões para investimentos na bacia do Rio Doce, importante região hidrográfica do Sudeste brasileiro e fundamental para o abastecimento, economia e biodiversidade dos estados de Minas Gerais e Espírito Santo. Além disso, R$834 milhões do Fundo Clima serão investidos em projetos de restauração da vegetação nativa. Segundo o ministro do Meio Ambiente e Mudança do Clima, João Paulo Capobianco, o objetivo das novas medidas inclui não apenas a conservação do meio ambiente, mas também o fortalecimento da economia nas regiões afetadas. afetadas.
12: Proteger o meio ambiente não é olhar apenas para as próximas gerações, é cuidar das condições de vida das populações brasileiras no presente.
10: Já o Fundo Amazônia, mecanismo financeiro de captação de doações internacionais para preservação e combate ao desmatamento na Amazônia, recebeu a doação de 270 milhões de reais do Reino Unido. E o número de doadores vem aumentando, como detalhou a diretora socioambiental do BNDES, Tereza Campelo.
13: Passamos, assim, nesse seu mandato, presidente, de 2 doadores para 9 doadores, mostrando que o Brasil tem compromisso com essa agenda para ajudar a salvar o planeta.
10: No campo da conservação ambiental, foram assinados atos que ampliam os parques nacionais da Serra das Confusões e de 7 cidades no Piauí e criam o Parque Nacional do Tanaru, em Rondônia, e a Área de Proteção Ambiental do Paleocanal do Rio Tocantins, no Pará. Reportagem Gabriela Noronha.
3: Talvez você ainda não conheça a FINEP, empresa financiadora de estudos e projetos.
4: Ela é ligada ao Ministério da Ciência, Tecnologia e Inovação e tem o papel de transformar o potencial científico e tecnológico brasileiro em projetos de inovação.
3: E essa inovação científica vai se converter depois em novos produtos, serviços, medicamentos, tecnologias que você usa no seu dia a dia.
4: Hoje nós conversamos com o presidente da FINEP, Luiz Antônio Elias, para saber mais sobre esse trabalho e sobre o novo momento da empresa, com o apoio de projetos de maior complexidade. Boa noite, presidente.
14: Boa noite, agradeço o convite. É muito importante para a FINEP estar aqui presente e apresentar os projetos que nós estamos fazendo nesse imenso Brasil.
4: Então, vamos justamente começar explicando melhor para o nosso ouvinte, para quem não conhece, que tipo de projetos a FINEP financia, qual que é o papel da empresa nesse desenvolvimento tecnológico do país.
14: A FINEP se consolida nessas últimas 5 décadas, ela foi fundada em 1967 como a instituição mais importante no fomento à infraestrutura científica, portanto aos laboratórios, à geração do conhecimento, à capacidade de desenvolvimento tecnológico, portanto às startups, às ICTs e à capacidade de inovação no Brasil, oferecer crédito às empresas para que elas possam impulsionar as suas cadeias de valor e aumentar o valor agregado dos seus produtos. Mas ainda no momento de um risco geopolítico intenso, ou seja, nós vivemos um momento muito difuso a nível internacional, a ideia do multilateralismo se esgota e a percepção de que as políticas industriais devem estar cada vez mais retomadas. A FINEP também exerce um papel central na retomada da política industrial no Brasil.
3: Bem, para isso, a empresa recebeu um aporte de 3 bilhões e meio de reais para o financiamento de novos projetos, né? De onde vieram esses recursos e quais são as prioridades?
14: Os recursos de 3,5 bilhões, na verdade, eles advêm para a capitalização da FINEP. A FINEP, na verdade, esse ano deverá receber 17,7 bilhões de reais do FNDCT. O FNDCT, criado em 1969, é o maior fundo de desenvolvimento da América Latina para a área científica e para a área tecnológica e de inovação. Esse ano é um ano histórico. São 17,7. Além disso, nós teremos acesso, por determinação do presidente Lula, que colocou esta agenda na centralidade do processo de desenvolvimento brasileiro, mais 25 bilhões de reais para o crédito. Subentende que a FINEP deverá estar operando em processos de crédito direto e nas operações indiretas, mais na infraestrutura científica, quase 40 bilhões de reais esse ano.
4: Agora, o senhor mencionou na sua primeira resposta todo o contexto geopolítico que a gente vem vivendo e existe um posicionamento estratégico da FINEP quando a gente fala da inserção internacional do Brasil, né? Porque a empresa acaba ajudando aí a definir onde o país vai apostar em desenvolver as suas pesquisas, seu desenvolvimento. Quais são essas áreas? Qual é a escolha estratégica nesse momento para o desenvolvimento de inovação no Brasil?
14: Nós estamos muito condicionados àquilo que se chama da Nova Indústria Brasil. No processo de reconstrução e transformação com o presidente Lula, nós entendemos que era necessário construir, por missões, uma nova estrutura industrial, baseada em capacidade científica, orientando a parte de inovação para a agroindústria, para a defesa, para a transformação digital, para a descarbonização, para perceber a mobilidade urbana, é necessário que a gente dê mais qualidade de vida à população e saneamento, e olhar também a base de infraestrutura para toda a parte de genética, ou seja, bioinsumos e biotecnologia. Isso acompanha a fronteira do conhecimento no mundo, que cada vez mais, pela emergência climática ou pelo olhar da introdução da inteligência artificial e pela robótica avançada, precisa ser alterado. Um dado importante para os ouvintes. 60% da pauta de exportação hoje brasileira ainda se condiciona a recursos naturais. Nós temos que ser protagonistas. Se queremos ser protagonistas, temos que cada vez mais incentivar a capacidade científica e olhar a fronteira do conhecimento agregando valor ao produto nacional.
3: Presidente, a partir do desenvolvimento dessas novas tecnologias nesses setores, como fazer, como converter isso em desenvolvimento na melhora da vida das pessoas?
14: Isso melhora porque nós estamos apoiando projetos na área de vacinas, por exemplo. Nós estamos apoiando projetos na área de bioinsumos, que é necessário para a questão de alimentos. Nós estamos apoiando projetos na área de fertilizantes. Estamos apoiando projetos relacionados à descarbonização. Portanto, isso, como o presidente Lula colocou muito claramente, nós estamos num momento de estabilidade e precisamos avançar em áreas que são estratégicas para o conhecimento brasileiro. Temos uma matriz energética extremamente limpa. Aproveitar isso nessa transição energética no mundo é colocar o Brasil naquilo que eu chamei, no protagonismo social e no protagonismo internacional.
4: Pois é, e a FINEP vem recebendo mais recursos ao longo dos últimos anos, e isso também se converteu em projetos de maior complexidade que vêm sendo apoiados por
14: ela. Com certeza,
4: né?
14: Com certeza. A subvenção econômica que lançamos recentemente são 3,3 bilhões de reais na gestão da ministra Luciana Santos, são em áreas justamente que são o núcleo duro do conhecimento, para que a gente possa fazer a diferença. Em quê? Na agroindústria, na mobilidade. E uma questão importante, olhamos o social na agricultura familiar e na diferença, ou seja, nas assimetrias territoriais que a gente precisa corrigir, olhando a dimensão do Brasil, que é continental. Portanto, na subvenção econômica tem uma proposta de 300 milhões de reais para o Norte, Nordeste e Centro-Oeste impulsionar suas cadeias locais.
3: E como é que a FINEP atua em diferentes regiões do país para diminuir essa desigualdade?
14: Ela atua, na verdade, nesses segmentos que eu acabei de mencionar e percebendo também o local. Mais ainda, ela atua de forma vertical na estruturação de políticas com as fundações de amparo à pesquisa, nos programas que nós chamamos de Centelha e Tecnova, olhando o empreendedorismo local, olhando as startups locais, olhando as ICTs locais. Também impulsiona pela via do que eu chamei da infraestrutura, com as universidades. O hub do conhecimento está nas universidades. É preciso que a gente cada vez mais impulsione laboratórios de conhecimento que gerem capacidade e resultado para a sociedade brasileira.
4: Toda uma cadeia, né, presidente?
14: Toda uma cadeia.
4: Muito bem, nós conversamos com Luiz Antônio Elias, presidente da FINEP, a financiadora de estudos e projetos do governo federal. Muito obrigado pela sua entrevista à Voz do Brasil.
14: Eu que agradeço essa oportunidade para a FINEP e para o momento tão importante que essa instituição está vivendo hoje.
3: O novo PAC, Programa de Aceleração do Crescimento, já executou 90% dos recursos previstos até 2026.
4: São obras, programas e planos de governo que estão com andamento adiantado.
3: O programa prioriza as regiões mais vulneráveis do país e com menos acesso a serviços públicos.
15: Estradas, moradias, escolas, hospitais, obras de saneamento, energia e mobilidade urbana. Os investimentos em infraestrutura avançam em todo o país. Já foram executados praticamente 90% dos recursos previstos para o novo PAC até o final deste ano, o que corresponde a 1 trilhão e 200 bilhões de reais. Quase 11 mil empreendimentos contratados já foram concluídos. Entregas que ajudam a gerar emprego e renda no país, de acordo com Roberto Nami Garibe Filho, secretário especial do Programa de Aceleração do Crescimento.
16: Nós estamos batendo um recorde esse ano de investimento em infraestrutura. Isso fez sentido. Tanto na menor taxa de desemprego da história, que atingimos 5,4 se você pegar os 12 anos, e temos também a maior massa salarial. Nesses dados você consegue ver a presença do PAC, porque ele tem um efeito multiplicador sobre a economia bastante forte e isso impacta na vida cotidiana das pessoas.
15: Na área de habitação, por exemplo, foram entregues quase 2 milhões de moradias por meio do programa Minha Casa Minha Vida até março deste ano. Na educação, foram criados 111 institutos federais e 100 mil escolas em todo o país passaram a contar com rede Wi-Fi. Na área de concessões, foram realizados 57 leilões federais de rodovias, ferrovias, portos e aeroportos em 3 anos. O novo PAC também investe em obras de prevenção de desastres e adaptação às mudanças climáticas, para aumentar a proteção da população, como explica o secretário Roberto Nami Garibe Filho.
16: Nós estamos investindo quase 16 bilhões em prevenção ao risco. O nosso investimento, ele é distribuído, né, levando em consideração quanto cada cidade está, de alguma forma, suscetível a esse tipo de risco, tanto de alagamento, com o de encosta.
15: Roberto Nami ressaltou ainda os investimentos em mobilidade urbana. São quase 16 bilhões de reais destinados à renovação de frota, com a entrega de veículos menos poluentes e mais confortáveis para a população. Lançado em 2023, o novo PAC foi estruturado em torno da industrialização, da transição ecológica e da redução das desigualdades sociais e regionais. O programa estabelece critérios de seleção que priorizam regiões com menor índice de desenvolvimento humano, maior déficit de serviços públicos e menor capacidade fiscal. Reportagem Pablo Mundim.
4: Uma nova terapia desenvolvida por pesquisadores brasileiros pode mudar o cenário dos tratamentos de cânceres hematológicos, como os linfomas.
3: Segundo os resultados preliminares divulgados hoje, a terapia CAR-T-Cell tem quase 90% de eficácia, com redução ou desaparecimento dos tumores.
4: O estudo contou com 100 milhões de reais do governo federal e já foi aplicado em 25 pacientes do Sistema Único de Saúde.
3: O ministro da Saúde, Alexandre Padilha, acompanhou a divulgação em São Paulo e comemorou os resultados.
17: Nós recebemos aqui os resultados preliminares, são muito animadores, mais de 87% de resultado positivo de pacientes que já tinham passado por outras formas de tratamento, tanto quimioterapia, radioterapia, transplante, e que vem agora no CAR-T-Cell uma esperança nesse tratamento.
4: Mais 81 pacientes vão receber o tratamento até o fim do ano.
3: A expectativa é que, com a confirmação dos resultados e o registro sanitário da Agência Nacional de Vigilância Sanitária, a terapia passe a ser oferecida em todo o território nacional.
4: A partir da semana que vem, o contribuinte que quiser regularizar débitos com a União vai precisar de níveis maiores de segurança ao usar a conta gov.br.
3: A mudança acontece a partir do dia 15 de junho, quando passará a ser exigidos níveis prata ou ouro no aplicativo ou site.
4: Saiba como elevar a segurança da sua conta gov.br na reportagem de Márcia Fernandes.
18: Na Procuradoria-Geral da Fazenda Nacional, é possível consultar dívidas com a União, negociar e parcelar débitos, emitir guias de pagamento e certidões de regularidade fiscal. A partir de 15 de junho, pessoas físicas só poderão acessar o portal Regularize da Procuradoria utilizando contas gov.br com nível prata ou ouro. Usuários com conta bronze serão alertados sobre a necessidade de elevar o nível de segurança. E depois do dia 15, se mantiverem a conta bronze, terão acesso bloqueado. A coordenadora nacional de atendimento da Procuradoria-Geral da Fazenda Nacional, Raquel de Carvalho, explica que a medida busca aumentar a segurança de quem procura o órgão.
19: Essa medida foi uma medida de segurança para a proteção dos dados do cidadão e das transações que ele realiza dentro do portal.
18: A conta gov.br funciona como uma identidade digital. Ela dá acesso a mais de 4.600 serviços federais. Atualmente, existem 176 milhões de contas ativas no gov.br. Mais de 118 milhões já estão nos níveis prata e ouro, mais seguros. O nível bronze tem segurança básica, com autenticação apenas pelo CPF e senha cadastrada. Raquel de Carvalho, da Procuradoria, explica como aumentar o nível de segurança e mudar a conta gov.br para prata ou ouro.
19: Ele pode fazer isso por meio da autenticação bancária, ou então ele pode fazer um reconhecimento facial. Muito simples o procedimento. Ele pode fazer sem sair de casa.
18: Para regularizar a situação de dívidas com a União, acesse o site regularize.pgfn.gov.br. Reportagem Márcia Fernandes.
3: O Pix, sistema de pagamento instantâneo criado pelo Banco Central, que já virou queridinho dos brasileiros, será reconhecido como marca de alto renome.
4: A principal característica desse reconhecimento é a proteção da marca em todos os ramos da atividade econômica.
3: Isso impede que qualquer outra empresa utilize o mesmo nome ou termo semelhante, mesmo que seja para vender um produto ou serviço diferente do original.
4: Trata-se da primeira marca vinculada ao governo federal a contar com o reconhecimento pelo INPI, Instituto Nacional de Propriedade Industrial.
3: E a Atenção, estudantes que ainda não fizeram a inscrição para participar do Exame Nacional do Ensino Médio.
4: O prazo está terminando, vai só até sexta-feira, dia 12.
3: Alunos de escolas públicas e beneficiários do Pé de Meia contam com a inscrição pré-preenchida esse ano, mas ainda assim precisam entrar na página do participante e confirmar a participação.
4: Lembrando que as provas estão marcadas para os dias 8 e 15 de novembro desse ano.
3: A taxa de inscrição é de R$ 85,00 e pode ser paga até 17 de junho.
4: E essas foram as notícias do Governo do Brasil.
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3: Fique agora com o Minuto do TCU. Em seguida, as notícias do Poder Judiciário e do Congresso Nacional. Boa noite.
4: Boa noite para você e até amanhã.
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21: Minuto do TCU.
22: O Tribunal de Contas da União analisou as contas do presidente da República referentes ao exercício de 2025. Durante a sessão de hoje, o relator do processo, ministro Benjamin Zimler, apresentou a conclusão da avaliação técnica que verifica se os recursos do governo federal foram aplicados corretamente.
23: O Tribunal de Contas da União é de parecer que as contas atinentes ao exercício de 2025, de responsabilidade do excelentíssimo senhor presidente da República, Luiz Inácio Lula da Silva, estão em condições de serem aprovadas pelo Congresso Nacional com ressalvas.
22: Segundo a análise, as contas estão de acordo com os princípios constitucionais e legais. Apesar disso, o documento apresenta, além das ressalvas, alertas ao governo federal. Saiba mais em tcu.gov.br.
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25: STF começa a julgar recursos contra a responsabilidade de redes sociais.
26: TSE aprova nova política de segurança da informação.
25: STJ define que pena por crime cometido sob livramento condicional começa após o fim do benefício.
26: Boa noite, eu sou o Arthur Filho.
25: E eu sou Walter Lima.
26: Plenário do Supremo Tribunal Federal começa a analisar recursos contra a tese do julgamento do Marco Civil da Internet.
25: O julgamento vai continuar na sessão de amanhã. Marta Ferreira.
27: O ministro Dias Toffoli começou o voto explicando que a tese fixada pela corte deve ser analisada a partir de uma posição institucional do Supremo Tribunal Federal e não considerando os votos individuais dos ministros. Sobre a questão da responsabilidade solidária, ele esclareceu que após a notificação, a responsabilidade do provedor de aplicações por omissão injustificada deve ser tratada como solidária. Já sobre o ponto da tese fixada pelo Supremo, que trata dos crimes contra a honra, Toffoli propôs um ajuste para substituir a expressão crime contra a honra por violação à honra por crime ou ilícito civil. O ministro vai continuar o voto na sessão plenária de amanhã.
26: Tribunal Superior Eleitoral aprova nova política de segurança da informação.
25: A ideia é reforçar a proteção dos sistemas eleitorais, das urnas eletrônicas e dos dados da Justiça Eleitoral. Estevam Furtado.
28: A medida reúne regras de segurança cibernética em todo o país e já começa a valer após a publicação da resolução. Entre as mudanças estão a adoção de procedimentos padronizados para gestão de riscos, proteção de dados, controle.

0: geral e mesmo sem revogar o benefício, o Tribunal de Justiça do Rio de Janeiro contabilizou simultaneamente como pena cumprida o período entre a prisão preventiva e o fim do livramento condicional. Mas o STJ considerou não ser possível contar o mesmo período de prisão em duas execuções penais diferentes. Segundo o relator ministro Sebastião Reis Júnior, o STJ entende que se o livramento condicional não foi suspenso ou revogado até o fim do período de prova, a nova execução penal só deve começar no dia seguinte ao fim do benefício.
1: A Justiça do Trabalho itinerante chega este mês no Oiapoque, no Amapá.
2: Uma variedade de serviços de graça para a população. Marla Lacerda.
3: Todo mundo que mora nas aldeias de Manga e Espírito Santo, no estado do Amapá, pode aproveitar. Essa é a oportunidade para quem precisa colocar em dia a documentação jurídica, receber orientações sobre problemas trabalhistas e previdenciários, emitir documentos e até mesmo receber atendimento fisioterapêutico e psicológico. Informações sobre serviços, locais e datas no site do TST.
1: O Ministério Público Federal solicita que a União defina regras para garantir acessibilidade em sites públicos e privados.
2: A obrigação prevista na Lei Brasileira de Inclusão há mais de 10 anos ainda não é cumprida devido à falta de regulamentação. Vanessa Pereira.
4: Em agosto de 2025, o MPF expediu recomendação para que as diretrizes de acessibilidade digital fossem finalmente definidas. Mas passados mais de 9 meses, os pedidos do órgão não foram acatados. Agora, na ação, o MPF pede que o governo federal regulamente em até 2 meses o artigo 63 da Lei Brasileira de Inclusão, que torna obrigatória a acessibilidade na internet, e apresente em até 4 meses um plano de transição para adaptar os sites.
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1: A você, uma boa noite.
2: E até amanhã.
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7: Eu sou Paula Groba.
8: E eu sou Humberto Pinheiro.
7: E estes são os destaques de hoje do Jornal do Senado, que começa agora.
8: Aprovada a proposta que permite renegociação de dívidas rurais.
7: PEC que dá ampla autonomia ao Banco Central segue para o plenário.
8: Senado aprova piso de R$13.600 para médicos e dentistas. Proposta vai à Câmara.
7: Boa noite.
8: Boa noite.
7: O Senado aprovou a proposta que cria uma linha de financiamento com recursos do Fundo Social do Pré-Sal para a renegociação de dívidas de produtores rurais. O texto, vindo da Câmara dos Deputados, previa inicialmente que os recursos desse fundo deveriam beneficiar os produtores rurais prejudicados por calamidades públicas.
8: No Senado, o relator senador Renan Calheiros, do MDB de Alagoas, alterou a proposta para ampliar os casos em que os produtores podem ser beneficiados. A senadora Tereza Cristina, do Progressistas de Mato Grosso, defendeu a busca do entendimento com a equipe do governo antes da votação. Mas, diante da falta de acordo, a votação foi mantida pelo presidente Davi Alcolumbre. A votação em plenário foi simbólica e a proposta retorna à Câmara dos Deputados, já que foi alterada no Senado.
7: E agentes de saúde e de combate às endemias, profissionais que atuam em comunidades urbanas, rurais e indígenas, podem ganhar o direito a uma aposentadoria diferenciada. Uma proposta aprovada pela Comissão de Constituição e Justiça prevê o benefício para quem comprovar 25 anos de contribuição e de exercício da atividade, com idade mínima de 57 anos para mulheres e 60 para homens.
8: O texto também estabelece regras de transição e prevê apoio financeiro da União para ajudar estados e municípios a custear a medida. A PEC segue agora para o plenário com pedido de tramitação especial. Repórter Bruno Lourenço.
9: A proposta de emenda à Constituição diz que esses profissionais poderão se aposentar com idade mínima de 57 anos para mulheres e 60 anos para homens, desde que comprovem 25 anos de contribuição e de efetivo exercício na atividade. O senador Irajá

0: O PSD do Tocantins destacou o papel indispensável desses profissionais na ponta da saúde, especialmente nas comunidades mais carentes.
1: Um reconhecimento de um trabalho histórico, dedicado por toda uma vida a essas pessoas que são brasileiros e brasileiras, que são, como eu costumo dizer, o SUS do Brasil de carne e osso. Eles são, sim, o SUS de carne e osso no Brasil e que nos representam em todos os lares brasileiros.
0: A proposta também cria regras de transição para quem já está na atividade. Além disso, considera a carreira como essencial e exclusiva de Estado, proibindo a contratação terceirizada ou temporária, salvo em casos de emergência em saúde pública. Para evitar o sufoco nas contas dos municípios e estados, a proposta determina que a União prestará assistência financeira complementar para compensar o aumento das despesas decorrentes das novas aposentadorias.
2: Ontem, o presidente do Senado, Davi Alcolumbre, alertou em plenário para a dificuldade de avançar com propostas que criam pisos salariais e novas despesas obrigatórias. Segundo ele, mais de 30 projetos em tramitação tratam de remuneração ou jornada de trabalho de diferentes categorias profissionais.
3: Davi Alcolumbre afirmou que reconhece a importância das reivindicações, mas defende que o impacto nas contas públicas precisa ser avaliado com cautela. O senador argumentou que a aprovação de um piso pode gerar pressão para a votação de outras propostas semelhantes e questionou se a União, os estados e os municípios teriam condições de absorver esses custos.
4: No ano de eleição, isso aqui é muito complexo, porque o que botar para votar isso aqui, todo mundo vai votar sim, por conta da eleição, e vai ter que arrumar 10 Brasil para pagar. E aí fica sendo eu o culpado que não quer dar um piso pro médico. O piso pro médico que salva a vida das pessoas no pronto atendimento. O piso pro enfermeiro. Meu Deus, bora dar. Mas o Brasil comporta isso? O Brasil vai resistir? As finanças públicas vão resistir? Na marcha dos prefeitos eles solicitaram que não votasse, porque o orçamento do Brasil não cabe.
2: Profissionais responsáveis pela confecção e adaptação de próteses e órteses ortopédicas podem passar a ter atividade regulamentada em todo o país.
3: O plenário do Senado aprovou o projeto que define as atribuições e estabelece os requisitos de formação para o exercício da profissão. Repórter Douglas Castilho.
5: O projeto voltou à análise a pedido da senadora Mara Gabrilli, do PSD de São Paulo, e define que protesistas e ortesistas são todos aqueles especialistas que profissionalmente tomam as medidas e confeccionam próteses, mas também aqueles que confeccionam palmilhas e calçados ortopédicos, mesmo que em oficina própria. Para além disso, há a exigência de que os profissionais participem de atualizações constantes a respeito das melhores práticas e modelos disponíveis. A senadora ressaltou os efeitos práticos da aprovação do projeto.
6: A gente está falando da regulamentação de uma profissão que vai mudar o destino do nosso país, que hoje demora 5 anos para entregar uma cadeira de rodas, entregar uma prótese, uma órtese, porque a gente não tem a regulamentação dessa profissão.
5: O processo de capacitação dos especialistas deverá ocorrer em escolas e cursos de educação técnica de nível médio e conteúdo multiprofissional de áreas como psicologia, biomecânica, fisioterapia e anatomia. O texto garante o ofício aos que estão no mercado há pelo menos 5 anos, comprovando o curso de atualização. O projeto vai à sanção presidencial.
2: E avançou no Senado a proposta que cria a Universidade Federal do Esporte.
3: Aprovado pela Comissão de Esporte, o projeto prevê uma instituição voltada à formação acadêmica e à pesquisa no setor. O texto segue agora para votação no plenário. Repórter Rodrigo Rezende.
7: Com sede em Brasília, a Universidade Federal do Esporte, UFSport, terá por objetivo promover o ensino, a pesquisa, a extensão e a inovação no campo da ciência esportiva. Também terá foco na formação e aperfeiçoamento de gestores da área e preocupação na inclusão de pessoas com deficiência. A senadora Leila Barros, do PDT do Distrito Federal, relatora da proposta, ressalta que essa é uma demanda antiga dos profissionais da área e que a expectativa é que a instituição auxilie na obtenção de bons resultados pelos atletas brasileiros.
8: A Universidade de Esporte era uma demanda do setor, né? A gente tem um potencial enorme. Então a gente sentia falta nesse setor, na área da ciência e da inovação, um espaço espaço, um local em que a gente pudesse fazer essas atualizações e rapidamente chegar ao setor esportivo brasileiro.
7: Os recursos financeiros para a implantação e manutenção da UFSport virão do Orçamento Geral da União, mas com a possibilidade de auxílios e subvenções por entidades públicas e particulares. Também poderão ser feitos convênios para obtenção de recursos com instituições internacionais. Os cargos técnicos e docentes serão preenchidos por concurso público.
2: A Comissão de Constituição e Justiça aprovou a proposta que garante orçamento próprio e autonomia operacional ao Banco Central.
3: A PEC segue para o plenário, mas a liderança do governo pediu que a votação seja adiada por algumas semanas. As informações com o repórter Bruno Lourenço.
0: A proposta de emenda à Constituição aprovada na Comissão de Constituição e Justiça transforma o Banco Central de autarquia para entidade pública de natureza especial, com autonomia técnica, administrativa, orçamentária e financeira. Retira o Banco Central de vinculação a ministério ou a qualquer órgão ou sistema da administração pública e de tutela ou subordinação hierárquica. O relator, senador Plínio Valério, do PSDB do Amazonas, chegou a fazer um apelo para que a PEC, há mais de 2 anos sendo discutida, fosse votada.
9: O Banco Central precisa, essa autonomia, ela fortalece não só o sistema financeiro brasileiro, traz segurança, traz muita segurança para todos nós, cidadãos comuns.
0: O líder do governo, senador Jacques Wagner, do PT da Bahia, manifestou algumas discordâncias em relação ao texto, mas disse que não criaria obstáculo para a votação na CCJ.
10: Eu só estou dizendo que eu preciso responder o meu ministro da Fazenda, que seja uma semana, 2 semanas, porque ele construiu um texto, eu apresentei na forma de emenda, a Vossa Excelência rejeitou.
0: Por se tratar de emenda à Constituição, a proposta ainda precisa passar por 2 turnos de votação no plenário, onde terá que receber a aprovação de 49 dos 81 senadores.
2: E o Senado aprovou a indicação do ministro do Superior Tribunal de Justiça, Benedito Gonçalves, para o cargo de Corregedor Nacional de Justiça até 2028. Entre as atribuições do corregedor estão a apuração de denúncias e reclamações disciplinares contra magistrados e a fiscalização de atividades do judiciário.
3: Com edição de Paula Groba e trabalhos técnicos de Eliseu Caires, o Jornal do Senado fica por aqui. Acompanhe agora as notícias da Câmara dos Deputados. Boa noite.
2: Boa noite e até amanhã.
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12: Comissão da Câmara aprova a redução da maioridade penal para 16 anos.
13: O plenário ratifica acordos comerciais com Singapura e nações europeias.
12: Parlamentares lançam agenda com pautas prioritárias para as mulheres.
14: Boa noite. Congresso Nacional apresenta a agenda legislativa Mulheres do Brasil. O repórter Luiz Cláudio Canuto acompanhou o evento e tem mais informações.
15: A criação de cotas femininas em vagas no Poder Legislativo é uma das prioridades apresentadas por deputadas e senadoras para este ano. O projeto faz parte da agenda legislativa Mulheres do Brasil, que foi lançada em sessão solene do Congresso Nacional nesta quarta-feira. A agenda destaca leis já aprovadas e que precisam de apoio para implementação e também projetos que estão sendo analisados na Câmara e no Senado, considerados mais relevantes para desenvolvimento de ações com impacto na vida da mulher na sociedade. A mudança que cria cotas de 20% para mulheres nos legislativos federal, estaduais e municipais está no projeto que institui um novo Código Eleitoral no Brasil e consolida leis e resoluções do Tribunal Superior Eleitoral em um único texto para simplificar as normas eleitorais e processuais do país. A coordenadora dos Direitos da Mulher na Câmara, deputada Jaque Rocha, do PT do Espírito Santo, afirma que apenas por meio da elaboração de leis, do aperfeiçoamento das políticas públicas e da fiscalização das ações do Estado, ocorre o aumento das oportunidades para os brasileiros.
16: A democracia só se fortalece quando mais mulheres participam da vida pública e têm as suas vozes representadas nas instituições. Mas a presença não se resume a números ou a estatísticas, porque quando uma mulher ocupa a política, não é apenas uma cadeira que se preenche, é a democracia que se amplia.
15: A deputada Tabata Amaral, do PSB de São Paulo, é coordenadora do Eixo de Atuação Partidária e Processos Eleitorais do Observatório Nacional da Mulher na Política, da Câmara dos Deputados, e destacou como conquistas recentes o aumento da licença paternidade a partir do ano que vem. Ela também lembrou a lei da distribuição de absorventes em farmácias populares e a lei que estabelece a referência em escolas das mulheres importantes na história do Brasil. Também se referiu à lei que cria cotas para a presença de mulheres em conselhos de empresas públicas e mistas.
17: A gente precisa ter nesses conselhos pelo menos um terço de mulheres. E dentro desse um terço, um terço reservado para mulheres negras e para mulheres com deficiência. Como a senadora Dorinha trouxe, não dá para travar a luta por igualdade sem olhar para as mulheres negras, sem olhar para as mulheres com deficiência. Então essa é uma grande vitória que nós tivemos.
15: A agenda legislativa do Grupo Mulheres do Brasil foi elaborada pela Secretaria da Mulher numa parceria entre deputadas e senadoras. A agenda legislativa apresentada neste ano tem 7 eixos: enfrentamento à violência contra a mulher, participação política e representatividade, autonomia econômica e trabalho, saúde da mulher, orçamento sensível ao gênero, educação e formação e violência digital, além de inteligência artificial e ambiente online. Da Rádio Câmara de Brasília, Luiz Cláudio Canuto.
11: Economia. Luiz Lima, do Novo do Rio de Janeiro, menciona editoriais da imprensa que criticam a condução econômica do governo federal e o aumento dos gastos públicos. Ele alerta que a redução da jornada de trabalho pode agravar o desequilíbrio fiscal do país.
14: Na opinião de Luiz Lima, a redução da jornada afeta trabalhadores comissionados, como garçons e vendedores, e força pequenos comércios a aumentarem suas despesas com contratações. Ele avalia que a inflação dos alimentos vai corroer ainda mais o valor real do salário mínimo.
11: Tadeu Venere, do PT do Paraná, rebate as propostas de privatizar os Correios e Telégrafos diante do déficit financeiro. O parlamentar argumenta que a lógica puramente comercial para a estatal prejudicaria o atendimento a pequenos municípios e regiões isoladas.
14: De acordo com Tadeu Venere, os Correios exercem um papel social indispensável na distribuição de benefícios e na integração nacional, que não pode ser medido apenas pelo lucro. Ele cobra apoio do parlamento e do governo para valorizar os trabalhadores e recuperar o caixa da empresa.
11: Trabalho. Denise Pessoa, do PT do Rio Grande do Sul, apresentou projeto que institui medidas para o acolhimento de trabalhadoras após o fim da licença maternidade. A deputada justifica que o período de retorno ao trabalho costuma ser marcado por demissões e exclusão profissional.
14: O projeto de Denise Pessoa estabelece que empresas com mais de 20 funcionários adotem programas de atualização e preservação de cargos para as mães. Segundo ela, o mercado de trabalho não pode obrigar que elas escolham entre a carreira profissional e a maternidade.
11: Política. O Conselho de Ética aprovou nova suspensão por 60 dias do deputado Marcos Polon. A repórter Noelle Nobre acompanhou a votação.
18: O Conselho de Ética e Decoro Parlamentar da Câmara dos Deputados aprovou a suspensão do mandato do deputado Marcos Polon, do PL de Mato Grosso do Sul, por 60 dias. A punição foi recomendada pelo relator do caso, deputado Ricardo Maia, do MDB da Bahia. Marcos Polon é alvo de uma representação apresentada pela mesa diretora da Câmara. Ele é acusado de ter feito declarações de cunho ofensivo e depreciativo contra o presidente da Câmara, Hugo Mota, durante manifestação em Campo Grande, em agosto do ano passado. Marcos Polon disse que recorrerá da decisão à Comissão de Constituição e Justiça. A decisão final será do plenário da Câmara.
19: Estamos caminhando para um novo tipo de, abre aspas, democracia, onde o judiciário modula as leis e acaba punindo as pessoas por emitir opiniões. E isso jamais poderia adentrar nesse recinto. É que nessa casa aqui se encontram 100% dos votos válidos.
18: Em maio, o deputado Marcos Polon já teve outra decisão pela suspensão do mandato por 60 dias, aprovada pelo Conselho de Ética por ter ocupado a mesa diretora da Câmara em uma sessão do plenário de agosto de 2025. Polon recorreu à CCJ da decisão. Da Rádio Câmara de Brasília, Noelle Nobre.
11: Eleições.
14: E o Fernando Rocha, do MDB do Maranhão, analisa pesquisas de intenção de voto para o governo estadual e cita estudos sobre comportamento eleitoral para defender que governos bem avaliados tendem a influenciar a escolha de sucessores.
11: Hildo Rocha afirma que o cenário no Maranhão ainda pode mudar até as eleições, apesar dos levantamentos divulgados nos últimos meses. Ele avalia que a presença dos pré-candidatos na capital e no interior do estado deve pesar na formação do voto.
14: Valdir Trindade, do Republicanos da Paraíba, assume uma cadeira na Câmara e, em seu discurso de posse, afirma seu compromisso em priorizar a justiça social e a defesa da Constituição. Segundo ele, seu mandato vai focar no amparo às famílias e pessoas mais vulneráveis de seu estado.
11: Defensor de políticas públicas voltadas à dignidade humana, Valdir Trindade afirma que o desenvolvimento do país deve ser medido pelo cuidado com as pessoas. Ele agradeceu o apoio de lideranças paraibanas e prometeu atuar firmemente para deixar a marca de trabalho no Legislativo.
20: Segurança Pública.
14: A Comissão de Constituição e Justiça da Câmara deu aval à proposta que reduz a maioridade penal de 18 para 16 anos. Rodrigo Dazaelli, do PL de Mato Grosso, celebra a mudança porque acredita que os jovens nessa faixa etária já possuem plena consciência de seus atos.
11: Nas palavras de Rodrigo Dazaelli, a medida atende ao anseio das famílias brasileiras por leis mais rígidas e combate à impunidade. O parlamentar assinala ainda que a redução penal abre espaço para discutir também novos direitos aos jovens, como a permissão para dirigir.
14: A repórter Paula Bittar acompanhou a votação na CCJ e tem mais informações sobre as discussões em torno da proposta.
21: A Comissão de Constituição e Justiça da Câmara aprovou por 44 votos a 18 a proposta que reduz a maioridade penal dos atuais 18 para 16 anos de idade. Atualmente, jovens que cometem infrações graves cumprem medidas socioeducativas de internação por no máximo 3 anos. A proposta principal previa originalmente a plena maioridade civil e penal aos 16 anos. Isso significa que, além de responderem por crimes como adultos, os jovens passariam a ter todos os direitos da vida adulta, como casar, celebrar contratos e dirigir. O texto tornava ainda o voto obrigatório aos 16 anos e reduzia a idade mínima para se candidatar a cargos como de vereador. Mas o relator da medida na CCJ, deputado Coronel Assis, do PL de Mato Grosso, retirou as modificações na esfera civil, prevendo exclusivamente a punição criminal de jovens acima de 16 anos. Assis explicou que retirou a parte dos direitos civis para garantir que o texto tratasse de apenas um assunto, evitando, segundo ele, confusão jurídica. Além da proposta principal, ele também apresentou parecer favorável a outras duas propostas que estavam sendo analisadas em conjunto. Uma delas sugere a redução da maioridade penal apenas em casos excepcionais, como crimes hediondos ou crueldade extrema, após a avaliação técnica do jovem. Já a outra propõe a redução geral para 16 anos em todos os crimes e estabelece que adolescentes de 12 a 16 anos também respondam criminalmente se cometerem crimes com violência, grave ameaça ou contra a vida. Segundo o Coronel Assis, a aprovação das propostas atende à vontade da população.
22: Representantes do povo não querem fazer a vontade do povo. Qual que é a lógica? A lógica do sentimento, né, de clamar por justiça que a pessoa tem em ter um ente querido sendo vítima de homicídio por uma pessoa de 18, 19 anos ou uma pessoa de 17 ou 16 anos.
21: A deputada Sâmia Bonfim, do PSOL de São Paulo, por outro lado, criticou as mudanças feitas por Coronel Assis. Segundo ela, o texto original era menos pior.
23: Porque ao menos nele tinha uma redução da maioridade, não só do ponto de vista penal, mas também do ponto de vista eleitoral. Nessa, ele restringiu somente para penal. E por que que é uma aberração? Porque ele vai ser tratado como adulto do ponto de vista penal, mas do ponto de vista civil, ele vai seguir sendo lido, tratado pela justiça brasileira como um adolescente que ele é.
21: O deputado Tadeu Venere, do PT do Paraná, citou dados de um levantamento nacional de 2023 para explicar que a minoria dos jovens infratores, 12%, cometem assassinatos. Segundo ele, A justificativa de que é a população quem pede a mudança não é suficiente.
1: A população pede muitas vezes que o Congresso e aqueles que roubam aqui dentro, inclusive no Congresso, também sejam presos e nem por isso são presos. A população pede que nós não tenhamos mais emenda parlamentar, que o povo quer, nessa hora não vale.
21: O deputado Mendonça Filho, do PL de Pernambuco, lembrou que uma outra proposta de mesmo teor já foi aprovada na Câmara, mas arquivada no Senado.
4: E eu, mais uma vez, defendo a PEC da redução da maioridade penal. A sociedade brasileira hoje se vê sitiada pelo crescimento da violência. 25% da população brasileira hoje vive sob a influência direta de milícias, do tráfico de drogas e das organizações criminosas que dominam territórios. E, infelizmente, boa parte do exercício do comando dessas organizações criminosas se faz, inclusive, com aliciamento de menores de 18 anos.
21: A análise da proposta que reduz a maioridade penal pela Comissão de Constituição e Justiça é apenas o primeiro passo da análise do tema na Câmara. A proposta ainda precisa passar por uma comissão especial e pelo plenário em 2 turnos de votação. Da Rádio Câmara, de Brasília, Paula Bittar.
20: Turismo. Bacelar do PV da Bahia relata que a Comissão de Turismo debateu o impacto na reforma tributária sobre o transporte aéreo internacional. O deputado cobra do governo federal uma solução para evitar o encarecimento das passagens devido à cobrança integral sobre o setor.
14: Bacelar avalia que o aumento da tributação ameaça o crescimento do turismo em um momento de recorde na entrada de estrangeiros no Brasil. Ele também alerta que o custo maior no transporte aéreo pode afetar cargas, empregos e produtos que chegam ao consumidor.
20: Desenvolvimento Regional. Átila Lins, do PSD, celebrou a entrega da nova Praça de Nossa Senhora de Guadalupe, em Fonte Boa, no Amazonas. A obra de revitalização do espaço público foi realizada com recursos de emenda do deputado no valor de R$1 milhão.
14: Átila Lins registra a emoção de entregar uma obra em sua região de origem. Saúda a população e as lideranças presentes à festa ocorrida no dia 6 de junho e anuncia novos projetos, como a construção de uma maternidade e de um balneário público para melhorar a vida das pessoas de Fonte Boa.
20: A cidade de Guarabira, localizada na região do Brejo, na Paraíba, vai ganhar um centro da Fundação de Apoio às Pessoas com Deficiência. É o que promete Ranieri Paulino, do Republicanos, que atuou na mobilização popular para eleger a obra como prioridade no orçamento estadual.
14: Segundo o congressista, o novo polo da FUNAD vai evitar que pacientes de cidades vizinhas viajem até 5 horas para fazer terapia na capital paraibana. Ranieri Paulino reforça que a medida garante mais qualidade de vida e saúde para as pessoas com deficiência.
20: Relações Exteriores. A Câmara aprovou acordos comerciais do Mercosul com Singapura e 4 países europeus. O repórter Antônio Vital acompanhou a votação.
5: A Câmara dos Deputados aprovou 2 acordos comerciais assinados pelos países do Mercosul, um deles com Singapura e outro com 4 países europeus, Islândia, Liechtenstein, Noruega e Suíça. Os 2 acordos abrem mercado para produtos e serviços brasileiros na Ásia e Europa. O acordo com Singapura cria uma área de livre comércio entre o país asiático e a Argentina, o Brasil, o Paraguai e o Uruguai. É o primeiro acordo comercial do bloco com um país da Ásia. De acordo com o texto, Singapura se compromete a conceder isenção tarifária imediata e integral sobre a totalidade dos produtos exportados pelo Mercosul. Já o Mercosul se compromete a eliminar tarifas sobre 95% de seus produtos e serviços, de maneira escalonada e o prazo de 15 anos. Ficam fora da isenção tarifária as máquinas, plásticos e aparelhos óticos, fotográficos e cinematográficos produzidos em Singapura. Singapura é o 8º destino das exportações brasileiras no mundo e 2º maior na Ásia, atrás apenas da China. Ao mesmo tempo, tem investimentos no Brasil em setores como construção naval e transportes, serviços financeiros e comunicações. O relator da proposta na Câmara, deputado Kim Kataguiri, do Missão de São Paulo, defendeu o aumento da relação comercial do Mercosul com Singapura.
6: Um país que é exemplo, o Sudeste Asiático é a região hoje do mundo, uma das regiões que mais crescem, exemplo de desenvolvimento, o Brasil tem muito a aprender com isso, esse é um acordo extremamente benéfico, inclusive mais benéfico para nós do que para Singapura. a gente precisa se libertar da dependência que nós temos de determinados polos econômicos e nos relacionarmos com a maior parte de atores políticos e econômicos possível do mundo. Portanto, o maior número de parceiros comerciais que a gente puder, melhor.
5: A Câmara também aprovou o texto do Acordo de Livre Comércio entre o Mercosul e quatro países da Associação Europeia de Livre Comércio: Islândia, Liechtenstein, Noruega e Suíça. O texto complementa o acordo firmado entre o Mercosul e a União Europeia e abre um mercado de 15 milhões de pessoas com comércio de quase 500 bilhões de dólares por ano. O acordo permite redução tarifária sobre 97% de toda a exportação entre os dois blocos econômicos. O relator do texto da Câmara, deputado Davi Soares, do Podemos de São Paulo, reforçou a importância do acordo.
7: Um projeto tão importante dessa envergadura que venha complementar o que já se iniciou com o acordo Mercosul e União Europeia. Com a aprovação do mesmo, nós fechamos aquela área e abrimos zonas para o exportador brasileiro continuar a ter um desempenho brilhante.
5: Os dois acordos prevêem salvaguardas, como a suspensão temporária das isenções no caso de aumento súbito de importações ou ameaças à indústria nacional. Tratam ainda de normas de defesa sanitária para evitar a adoção de barreiras comerciais injustificadas. Também regulam o comércio de serviços, regras para o comércio eletrônico, acesso a compras governamentais e tratamento diferenciado para micros, pequenas e médias empresas. Os textos dos acordos do Mercosul com Singapura e os quatro países europeus seguiram para análise do Senado. Da Rádio Câmara de Brasília, Antônio Vital.
8: Educação.
9: Paulo Marinho Júnior, do PL do Maranhão, cobra explicações da Prefeitura de Caxias, no leste do estado, sobre a aplicação de recursos federais para a educação. O deputado afirma que escolas e creches continuam em más condições, mesmo após repasses do Fundeb e de pagamentos de precatórios.
10: Paulo Marinho Júnior relata falhas em serviços essenciais da rede municipal, como merenda escolar e transporte de alunos. Ele pede atuação de órgãos de controle para verificar as condições das unidades e a aplicação do dinheiro reservado às reformas.
8: Direitos Humanos.
9: Carla Dixon, do PL do Rio Grande do Norte, pede urgência na aprovação de projeto que institui o Auxílio Mãe Atípica, destinado a apoiar mães ou responsáveis por crianças e adolescentes com deficiência severa ou transtorno do espectro autista.
10: Carla Dixon afirma que muitas mães têm de abandonar o trabalho para acompanhar filhos que dependem de atenção permanente, prejudicando a renda familiar. Ela ressalta que a proposta combina apoio financeiro e atendimento psicossocial para quem assume a rotina de cuidado.
9: Luiz Couto, do PT da Paraíba, apoia projeto que determina a simplificação das informações nos rótulos dos alimentos para facilitar a compreensão dos consumidores. Para ele, a medida está diretamente ligada ao direito constitucional à informação, garantindo também a liberdade de escolha.
10: O texto, segundo Luiz Couto, é amplamente respaldado por evidências científicas que associam a clareza de informação à saúde pública. O parlamentar destaca ainda que a matéria aborda a necessidade de uma transição sobre a forma como o país lida com a segurança alimentar.
9: Termina agora o Jornal Câmara dos Deputados.
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Quarta-feira pra você que tá ligado junto com a gente na programação Show. É quarta-feira e o nosso Misturadão tá chegando pra te fazer companhia a partir de agora. Hoje é dia 10 de junho. É um prazer estar com vocês aqui, viu? Meu muito obrigado pela amizade, pela companhia. Já estamos no meio da semana, bora pra mais um dia, pra mais uma edição do nosso Misturadão aqui na sua rádio. E a

0: não vá.
1: Eles são os irmãos Henrique e Juliano e essa é a famosa Última Saudade. O Brasil ama demais essa dupla, hein, gente? Por onde passa, eles arrastam multidões, hein? E o que lança é sucesso. Henrique e Juliano na nossa quarta-feira e agora no Misturadão é hora do Mundo Pop. Você sabendo de tudo o que está acontecendo no cenário musical. Agora!
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3: Tô de volta nesta quarta-feira com mais uma edição do Mundo Pop.

0: Ariana Grande está de volta com a era Petal e focada no topo das paradas. Seu novo single, Hate That I Made You Love Me, chegou a liderar brevemente o top 50 global do Spotify. E agora a cantora mira o número 1 na Billboard Hot 100 com uma estratégia adaptada às novas regras do mercado. Como o YouTube e a Billboard romperam o contrato que contabilizava visualizações de clipes para a parada, Ariana passou a inundar o mercado com diferentes versões da faixa. A mais recente é uma versão ao vivo, gravada nos ensaios e lançada exclusivamente no iTunes. A jogada visa inflar as vendas digitais. O iTunes reporta esses números para Luminati, que processa os dados e os repassa para a contagem oficial da Billboard, burlando a ausência dos números do YouTube.
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